0: 21:37.
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49: 21 horas e 45 minutos.

0: 6:33.
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35: 22 horas e 38 minutos.

0: 4 minutos.
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1: Meia-noite e 8.

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1: Educadora FM 1:59.

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0: Casou muito bem, viu?
1: Ótimo!
0: Ela é muito trabalhadeira, viu? E ele tá ali almoço nos 100%, viu?
2: Atenção, pessoal! Atenção, muita atenção! Atenção que nesse momento vai ser executada a valsa dos noivos!
3: Muito bem!
2: Isso. Então, pessoal, eu vou fazer uma roda aqui na sala, que é pra mod os noivos dançar no meio.
3: Tá certo?
2: Certo? Isso. Então, sanfoneiro, puxa o fole lá. Vamos esquentar esse bar. E viva os noivos!
3: Viva!
2: Viva os pais dos noivos!
3: Viva!
2: Viva!

0: pra mim. Vai, pessoal.
1: É isso aí, meus amigos. Conheci uma mulher brava e me encantei com esse trem. 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
3: 13h48.
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5: Nota de falecimento. Valdenice de Jesus Silva, conhecida carinhosamente por Mana. Os irmãos Zé Rundungo, Tiana, Rosa, Ângela, Elisângela, Daniel, professor, e Regina, sobrinhos e demais familiares comunicam com pesar o falecimento da senhora Valdenice de Jesus Silva, conhecida carinhosamente por Mana, filha da saudosa Valdelice Merendeira, ocorrido em São Paulo. O corpo será velado na capela do abrigo a partir das 5 horas da manhã desta segunda-feira e o sepultamento será realizado às 11 horas da manhã desta segunda-feira no cemitério Bosque da Paz. É com pesar que noticiamos o falecimento da senhora Valdenice de Jesus Silva, conhecida carinhosamente por Mana, filha da saudosa Valdelice Merendeira. De já, a família enlutada agradecem a todos que comparecerem a este ato de fé e de solidariedade cristã.
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3: 4:31.
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2: Olha por mim. Nota de falecimento. Valdenice de Jesus Silva, conhecida carinhosamente por Mana. Os irmãos Zé Rundungo, Tiana, Rosa, Ângela, Elisângela, Daniel, professor, e Regina, sobrinhos e demais familiares comunicam com pesar o falecimento da senhora Valdenice de Jesus Silva, conhecida carinhosamente por Mana, filha da saudosa Valdelice Merendeira, ocorrido em São Paulo. O corpo será velado na capela do abrigo a partir das 5 horas da manhã desta segunda-feira e o sepultamento será realizado às 11 horas da manhã desta segunda-feira no cemitério Bosque da Paz. É com pesar que noticiamos o falecimento da senhora Valdenice de Jesus Silva, conhecida carinhosamente por Mana, filha da saudosa Valdelice Merendeira. De já, a família enlutada agradecem a todos que comparecerem a este ato de fé e de solidariedade cristã.
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14: Nota de falecimento, Valdenice de Jesus Silva, conhecida carinhosamente por Mana. Os irmãos Zé Rondungo, Tiana, Rosa, Ângela, Elisângela, Daniel, professor, e Regina, sobrinhos e demais familiares comunicam com pesar o falecimento da senhora Valdenice de Jesus Silva, conhecida carinhosamente por Mana, filha da saudosa Valdelice Merendeira, ocorrido em São Paulo. O corpo será velado na capela do abrigo a partir das 5 horas da manhã desta segunda-feira e o sepultamento será realizado às 11 horas da manhã desta segunda-feira no cemitério Bosque.

0: Rosa Costa.
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3: Atenção para o toque de 5 segundos. 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
7: 5:20.
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1: 5:46.
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Nota de falecimento Edmundo Ferreira da Silva, Mundim. A esposa Eunice, Nice. Os filhos Fábio, Fabim, Fernanda, Sinara, Tainá e Miriam. Netos, genro, nora, irmãos, cunhados, sobrinhos e demais familiares comunicam com pesar o falecimento de Edmundo Ferreira da Silva, Mundim. O corpo está sendo velado na residência dos familiares em Santa Luzia, de onde sairá logo mais às 15h30 para o sepultamento no cemitério de Santa Luzia. De já, a família enlutada agradece a todos pelo ato de solidariedade cristã.

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7: Nota de falecimento, Edmundo Ferreira da Silva, Mundim, a esposa Eunice, Nice, os filhos Fábio, Fabim, Fernanda, Sinara, Tainá e Miriam, netos, genro, nora, irmãos, cunhados, sobrinhos e demais familiares, comunicam com pesar o falecimento de Edmundo Ferreira da Silva, Mundim. O corpo está sendo velado na residência dos familiares em Santa Luzia, de onde sairá logo mais às 15h30 para o sepultamento no cemitério de Santa Luzia. De já, a família enlutada agradece a todos pelo ato de solidariedade cristã.
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2: Nota de falecimento, Edmundo Ferreira da Silva, Mundim, a esposa Eunice, Nice, os filhos Fábio, Fabim, Fernanda, Sinara, Tainá e Miriam, netos, genro, nora, irmãos, cunhados, sobrinhos e demais familiares, comunicam com pesar o falecimento de Edmundo Ferreira da Silva, Mundim. O corpo está sendo velado na residência dos familiares em Santa Luzia, de onde sairá logo mais às 15h30 para o sepultamento no cemitério de Santa Luzia. De já, a família enlutada agradece a todos pelo ato de solidariedade cristã.
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3: 7:26.
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0: Nota de falecimento, Edmundo Ferreira da Silva, Mundim. A esposa Eunice, Nice. Os filhos Fábio, Fabim, Fernanda, Sinara, Tainá e Miriam. Netos, genro, nora, irmãos, cunhados, sobrinhos e demais familiares comunicam com pesar o falecimento de Edmundo Ferreira da Silva, Mundim. O corpo está sendo velado na residência dos familiares em Santa Luzia, de onde sairá logo mais às 15h30 para o sepultamento no cemitério de Santa Luzia. De já, a família enlutada agradece a todos pelo ato de solidariedade cristã.
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7:46, 7:46, neste momento, início do nosso Jornal da Manhã. Na apresentação, Silvano Silva. O nosso Jornal da Manhã, começando nesta segunda-feira, 14 de setembro de 2026.

Agora vamos aos destaques de hoje do nosso Jornal da Manhã. Eleições 2026, lei veta candidatos de distribuir presentes e brindes a eleitores. Sem endereço fixo, eleitor em situação de rua pode votar. FGTS chega a 60 anos como um dos principais direitos dos trabalhadores. E no nosso Jornal da Manhã, nós teremos a participação de Cristiano Rocha, empresário de Caetité, que estará um bate-papo conosco e estará se tratando aqui do assunto Zona Azul no município de Caetité. Daqui a pouquinho, a participação dele aqui no nosso Jornal da Manhã, que está começando com estes e outros assuntos.

0: São 7h47, 7h47. Agora a informação das eleições 2026. Vamos a assunto aqui sobre lei veta candidatos de distribuir presentes e brindes a eleitores. Iverson Gomes tem os detalhes desse assunto e vamos ao assunto aqui no nosso Jornal da Manhã.
1: Uma caneta, um boné ou uma camiseta podem custar pouco, mas a distribuição desses brindes aos eleitores durante a campanha é proibida. A regra também inclui qualquer bem que ofereça vantagem ao eleitor. A proibição vale para candidatos, comitês e pessoas que atuem com autorização deles. Mas por que até uma lembrança barata entra nessa proibição? Quem explica é o coordenador do Núcleo de Apoio às Atividades Eleitorais do Ministério Público de Pernambuco, André Ângelo.
2: Essa proibição existe não por causa do valor econômico individual daquele objeto. O que a legislação busca proteger é algo muito maior: a liberdade de escolha do eleitor e a igualdade de condições entre as candidaturas. Isso porque o voto deve ser conquistado pela apresentação de ideias, de propostas, de projetos e pela confiança que o candidato consegue transmitir à sociedade. Quando se permite a distribuição de bens ou vantagens ao eleitor, ainda que de pequeno valor, começa-se a introduzir uma lógica de benefício material dentro da relação entre um candidato e o eleitor.
1: Outra prática proibida é oferecer ou prometer dinheiro e benefícios em troca de votos. Isso inclui as vantagens oferecidas por meio de rifas e sorteios.
2: Uma caneta pode valer poucos reais, um chaveiro pode ter valor praticamente insignificante. Mas imagine isso sendo distribuído para milhares ou dezenas de milhares de pessoas. Além do impacto econômico da própria campanha, cria-se uma associação entre a candidatura e a entrega de uma vantagem, podendo gerar, inclusive, naquele eleitor um sentimento de gratidão, de reciprocidade ou de favorecimento. E o processo eleitoral precisa estar livre desse tipo de influência.
1: Pelo Código Eleitoral, também comete crime quem pede ou recebe vantagem para dar o voto. A oferta pode configurar crime mesmo quando o eleitor não aceita.
2: Existe ainda uma questão fundamental de igualdade entre os candidatos. Se fosse permitida a distribuição indiscriminada de bens, as candidaturas com maior poder econômico teriam uma capacidade muito maior de oferecer produtos e benefícios à população, transformando a eleição numa competição financeira e não numa disputa democrática de propostas.
1: Para denunciar propaganda eleitoral irregular, como a distribuição de brindes de campanha, o eleitor pode usar o aplicativo Pardal da Justiça Eleitoral. Informe onde e quando o fato aconteceu e reúna registros como fotos, vídeos ou mensagens. Suspeitas de compra de votos devem ser comunicadas ao Ministério Público Eleitoral ou à polícia. Agência Rádio Web, produção e reportagem, Iverson Gomes.
0: São 7h51, faltando 9 minutos para as 8 horas, ainda sobre as eleições 2026. Sem endereço fixo, eleitor em situação de rua pode votar. Nós vamos a Brasília, o repórter Ladimir Filipim tem detalhes desse assunto.
3: O Ministério dos Direitos Humanos e da Cidadania informou que pessoas em situação de rua tem direito ao voto mesmo sem endereço fixo. Segundo o Tribunal Superior Eleitoral, o domicílio eleitoral pode considerar vínculos familiares, afetivos, econômicos, profissionais, comunitários ou de outra natureza. Para essa população, não é exigida documentação que comprove esses vínculos. O alistamento eleitoral pode ser solicitado pela internet, pelo autoatendimento eleitoral, título NET, nos portais da Justiça Federal ou presencialmente. Para as eleições de 2026, porém, o cadastro eleitoral foi encerrado em 6 de maio. Em caso de violação de direitos, o Disque 100 recebe denúncias gratuitamente 24 horas por dia. O serviço também funciona por WhatsApp no número 61 99 611 0100 ou pelo Telegram procurando por Direitos Humanos Brasil pelo site ouvidoria.mdh.gov.br, que oferece atendimento em Libras e presencialmente na Ouvidoria Nacional de Direitos Humanos, em Brasília. Com redação de Diego Freitas, da Agência Rádio Gov em Brasília, Vladimir Filipim.
0: São 7:53, faltando 7 minutos para as 8 horas. Este é o nosso Jornal da Manhã, da nossa Rádio Educadora. 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Agora, conforme anunciamos, vamos bater um papo com o Cristiano Rocha. Ele que, como cidadão, também como empreendedor aqui no município de Caetité, quer falar, principalmente na condição de cidadão, sobre a questão Zona Azul no município de Caetité, especificamente aqui na cidade de Caetité. Ele está aqui no nosso Jornal da Manhã, participando, e nesse momento a gente já cumprimenta Cristiano Rocha. Satisfação recebê-lo aqui. Bom dia, Cristiano.
4: Bom dia, Silvano. Bom dia a todos os ouvintes da Rádio Educadora. Né? A gente já agradece o espaço aqui cedido pela Rádio Educadora para a gente estar retratando, né, desse assunto da Zona Azul aqui em Caetité.
0: É, com referência a esse assunto, você inicialmente é a favor ou contra a Zona Azul aqui no município de Caetité, Cristiano?
4: Então, Silvano, eu acredito que a maioria da população não é contra a Zona Azul, né? A gente sabe que a cidade está crescendo, o comércio está ficando apertado, as ruas e coisas, então é fundamental, sabe? A organização do trânsito. Agora, a gente é contra algumas medidas que eles estão tomando, entendeu? Aí a gente é contra. Nesse inclusive sentido, eu que fui penalizado, né? E eu sou contra essa forma que eles estão agindo.
0: É, inclusive, você é comerciante, um dos objetivos na época da implantação da justificativa, até por conta de facilitar também para o comércio, no sentido de ter aquela rotatividade, né, dos estacionamentos, e facilitando assim para que os clientes pudessem ter acesso ao comércio desejado. Porém, nesse ponto de vista, como você colocou aí, é a favor da implantação da Zona Azul, mas fazendo observações em algumas formas que não concorda. E você até disse que já foi penalizado nesse sentido, que de fato aconteceu, Cristiano.
4: Sim, eu vou retratar o que aconteceu comigo. Na quarta-feira passada, ia dar mais ou menos 16h, eu estacionei o meu veículo em frente o meu comércio, né? E aí, ali não tinha nenhum agente da Zona Azul. Eu olhei pro lado, pro outro, e não avistei nenhum deles. E entrei pro meu comércio para trabalhar, né? Isso ia dar 16h, aí eu imaginei, a hora que eu sair, provavelmente vai ter lá a notificação, eu vou efetuar o pagamento, né? Que até aí tudo certo. E assim eu fiz, entrei pro meu comércio, trabalhei, fiquei até 19h, né? E quando eu saí, de fato, tava lá as notificações, né? 2 notificações, e eu logo imaginei, né? 2, porque se é até 18h, eu parei aqui 16h, 2 horas, né? E aí, quando eu li o QR Code para efetuar o pagamento, ali estava constando uma multa de R$25, né? E foi isso que me causou essa indignação. Porque se a hora é 2h50 e eu fiquei ali, usei ali o estacionamento 2 horas, eu teria que pagar R$5, né? Aí, quando eu vi o valor de R$25, eu não efetuei o pagamento. No outro dia, eu procurei um agente da Zona Azul e perguntei ele o porquê desse valor de R$25. E aí ele me explicou, né, que você para o automóvel, você tem até 15 minutos para efetuar o pagamento do estacionamento. E eu não sabia que funcionava assim. E é tanto que eu parei o automóvel e não tinha agente ali, né? E aí ele falou, ó, você pode ligar lá na central, conversar com as meninas, com o Aurélio. E assim eu fiz. Liguei lá para as meninas explicou o auction, não tem como tirar, né? Essa multa, de fato, não tem como tirar. E se não for paga até 48 horas, o veículo pode ser multado no valor de R$ 193,50. Que aí me causou mais indignação ainda, né? E aí eu falei que eu queria falar com o Aurélio, que é o responsável aí por essa empresa da Zona Azul, e eu não consegui. Quando foi na sexta-feira de manhã, aí eu falei, né, com a menina, ó, eu vou tomar minhas providências então, porque eu não concordo com essa forma que vocês estão agindo. E aí quando foi na sexta-feira de manhã, o Aurélio me ligou, né, Cristiano, aqui é o Aurélio que tá falando e tal, eu soube aí do acontecido com você aí, e infelizmente a gente não consegue mesmo, Cristiano, tirar essa multa dos R$ 25, né? Aí eu falei com ele, eu falei, Aurélio, eu não concordo, entendeu? E eu vou, como cidadão, tomar minhas providências, né? E assim foi feito. Aí, na quinta-feira, aconteceu o mesmo caso com outro comerciante, e a pessoa questionou e realmente fez um auê, sabe? Lá na rua, e o Aurélio foi lá, e ele falou com a moça que ele ia retirar essa multa dos R$ 25. Então aí fica a pergunta, por que vale para uns e não para outros? Se é lei, se é a tal lei que eles estão falando, que diante da lei mesmo, não é correto cobrar esses R$ 25, né? Porque aqui, Silvano, fala aqui, ó, no artigo 24, inciso 10 do Código de Trânsito Brasileiro, autorizado os órgãos municipais de trânsito a implantar, manter e operar o sistema de estacionamento rotativo pago. Portanto, a existência da Zona Azul não é por si só ilegal. O artigo 181, inciso 17 do CTB, estabelece que acionar em desacordo com as condições reguladas especificamente pela sinalização constitui infração grave. Isso a lei, né? A penalidade é multa de R$ 195,23, com 5 pontos na habilitação, além da remoção do veículo como medida administrativa. Aqui não fala dos R$ 25. Aqui deixa claro que se você estacionou, não fez o pagamento, que não foi o meu caso, porque eu queria fazer o pagamento, né? Aí agora você pode ser multado e penalizado na habilitação, né? Aqui eles deixam claro aqui no e aí fala aqui, o papel colocado no para-brisa não é sozinho uma multa de trânsito. A concessionária pode monitorar vagas, registrar placas e comunicar possível irregularidade, mas não pode, por decisão própria, aplicar multa, determinar remoção ou lançar ponto na habilitação. Para existir multa válida, deve haver auto de infração de trânsito lavrado ou validado por autoridade ou agente competente, notificação do proprietário e garantia de defesa. O cidadão pode apresentar defesa prévia, recurso a JARE e, quando cabível, recurso ao Centran da Bahia. Os cinco pontos não surgem automaticamente porque o cidadão deixou de pagar os 25, né? A inflamação de trânsito é estacionar em desacordo com a regulamentação e a sinalização. O simples não pagamento de cobrança emitida pela concessionária não substitui o procedimento administrativo exigido pelo CTB. E aqui, a Lei Municipal número 1017 de 2025, a Lei Municipal 1017 de 14 de janeiro de 2025, institui e disciplina o estacionamento rotativo em Caetité. O sistema deve observar o interesse público, o uso equilibrado e democrático do espaço público e fluidez do trânsito e democratização do acesso às vagas e à revitalização econômica e cultural do município. A lei prevê funcionamento das 8 às 18 horas, de segunda a sexta, e das 8 às 13 horas, aos sábados, com isenção aos domingos feriados. O período máximo de permanência na mesma vaga é de 2 horas. O artigo 8 da Lei Municipal dispõe que o valor será fixado pelo poder concedente e afirma que a tarifa não poderá ser fracionada. Não poderá ser fracionada. Então, na lei diz que pode ser multado e penalizado com pontos na habilitação. Aí aqui eles já inventaram mais essa lei dos R$25. Então essa é a pergunta da população: o porquê esses R$25? Se a lei não diz isso. Entende? Então, assim, a gente quer, de fato, uma resposta agora à população dos órgãos municipais, né? E da empresa que está à frente da Zona Azul, né? Porque, que nem eu falei, a gente não é contra a Zona Azul, né? A cidade está crescendo, é necessário. Como todas as cidades que estão desenvolvendo, está implantando. Agora, essa forma de aplicar essa multa de R$25, que a gente não concorda, né? Aí aqui tem um ponto aqui importante também, que fala das placas, né? Análise das placas destinadas aos automóveis. A placa para automóvel informa que o pagamento é obrigatório, apresenta os horários de funcionamento, o limite de 2 horas e proibição de motocicletas, motonetas e ciclomotores e a possibilidade de infração grave, multa e remoção. Entretanto, ela não informa, a placa que colocaram no correio não informa o valor da tarifa, que é R$2,50, que o valor mínimo corresponde ao período integral cobrado, que não existe tolerância gratuita na vaga comum, que os 15 minutos servem apenas para ativação, que poderá ser cobrada tarifa posterior de R$25, o prazo de 48 horas, o fundamento normativo dos R$25, a localização dos meios presenciais de pagamento, a parte mais onerosa do sistema somente é revelada depois que o aviso é emitido. Ou seja, o motorista que parou ali, ele não sabe desses R$25, né? Ele parou, passou ali 15 minutos, depois ele já é multado desses R$25? Não faz sentido, na placa não explica nada? Entendeu? Então, transparência precisa existir antes da cobrança e não apenas após a suposta irregularidade, né? É esse o nosso questionamento. O porquê desses R$25, se na lei não está? Né? E na lei municipal, no artigo 8, eles deixam claro que não pode ser fracionada. E no caso, esses R$25 aí já entra com mais uma fração, né? R$2,50 o valor do estacionamento, mais R$25 dessa multa se você não ativar em 15 minutos. E depois vem falando da multa e pontos na carteira. Então já fracionou mais. Entendeu? E aí.

0: Nesse sentido, de antemão, nós já com a nossa radioeducadora à disposição das partes, no sentido de dos usuários aí desses pontos, né, que da área de Zona Azul, também da empresa, para esclarecimentos aqui à população, como meio de comunicação, nós desejamos que haja esclarecimentos no sentido de deixar a população já informada e tendo, obviamente, aí um momento, né, de resolver os problemas já existentes e de forma que aqui o tempo, o nosso espaço já foi disponibilizado aqui para Cristiano Rocha, ele que nos procurou, e é evidente que continuaremos à disposição. Também já tivemos aqui à disposição, disponibilizando o nosso espaço também pelo DEMUTRAN, Departamento Municipal de Trânsito de Caetité, no início da implantação da Zona Azul, e também colocamos à disposição da própria empresa em si, responsável diretamente pela Zona Azul, a questão da cobrança, enfim, e dessa situação aqui de Caetité. E, obviamente, o nosso desejo, como dissemos, é de que haja o devido esclarecimento, que a nossa população e possa ter da cidade, do interior do município, os esclarecimentos mais detalhados a respeito do assunto. Nós já tivemos a Zona Azul em outro momento, depois volta a funcionar em Caetité e, claro, as adequações que foram feitas e que têm sido assim, objeto de questionamento dos usuários, dos motoristas, né, que usam o espaço, nós colocamos então aqui a nossa rádio educadora, na condição de meio de comunicação, servir para que a população em si fique a ter exatamente o momento certo de esclarecimento. E como cidadão, que Cristiano Rocha já fazendo esclarecimento da parte dele, e informação que ele já cita exemplo também do que aconteceu com outras pessoas, né? E assim, Cristiano, no nosso momento aqui de rádio educadora é de que possamos ter esse esclarecimento já ampliado. A partir do momento que você já fez seu questionamento aqui, já citou exemplo do que aconteceu com outras pessoas e medidas daqui para frente, você, claro, uma delas já é via aqui a própria rádio educadora, né, para compartilhar isso com a população. Você já recorreu também a advogados, a busca de seus direitos, e a gente observa até pelo. Você já traz aqui documentos impressos, né, já dando uma demonstração que está tendo assim, um acompanhamento, que entende também de lei, né, para que você tem aí os seus direitos garantidos diante dessa situação que incomodou você e que você, como cidadão, está manifestando aqui.
1: Sim. Então, Silvano, outra coisa importante aqui também é as placas direcionam o usuário ao QR Code e ao aplicativo. Nem todos possuem smartphone, internet, cartão, Pix ou facilidade com a ferramenta digital. Não é todo mundo que tem esse acesso, né? E isso atinge especificamente idosos, visitantes e pessoas em situação de vulnerabilidade tecnológica, né? Porque não é todo mundo, que nem eu falei, não é todo mundo que tem essa facilidade de chegar ali, ler um QR Code, pagar, né? Eu vejo lá na lanchonete mesmo, a gente tem implantado um sistema onde a pessoa pode chegar, ler o QR Code ali, ela fazer o seu pedido e receber na mesa. Fez o pedido ali, já imprime na cozinha, depois ela recebe o pedido dela na mesa. Não é todo mundo que adequa, né? E eu não posso obrigar as pessoas a adequar. É mais uma ferramenta que a gente oferece ao nosso cliente, mas eu não posso obrigar ele a usar. E se a pessoa, no caso, chegar ali, ele não ter, que nem está falando aqui, não tem a forma de pagamento de Pix, de cartão, e só tiver com dinheiro, e não tiver um agente ali, a pessoa tem que ir atrás do agente? Não. Entendeu? Então ficou um negócio assim, muito, muito desorganizado.

0: Essa é a palavra, entendeu? No meu modo de ver, desorganizado. Porque se tem os agentes ali, quando você para o carro, é os agentes que tem que vir até você, não você ir até o agente. Entendeu?
1: Estamos falando com o Cristiano Rocha aqui no nosso Jornal da Manhã, comerciante em Caetité, questionando aqui a respeito da Zona Azul, da forma que foi implantada aqui, a maneira como está sendo conduzido esse serviço aqui, esse trabalho em Caetité, e diante do seu questionamento, estão levantando aqui estas informações, né, para que nós possamos ter assim um devido conhecimento, e por isso que estamos disponibilizando assim a nossa rádio educadora como meio de comunicação à busca da solução de um problema que está aqui em nosso meio e cabendo a nós, né, de comum acordo, bom senso, chegar a esse resultado. Cristiano, você já até citou aqui alguns exemplos, né, de casos que têm acontecido, já chegou a buscar informações de mais pessoas que tenha acontecido algo assim semelhante ao seu?
0: Sim, já, como eu falei no início, já teve outras pessoas que foi penalizado com essa multa, né, e assim como eu, ficou indignado, né? Porque o que a gente pensa é o seguinte: eu vou parar meu carro aqui, se eu ficar uma hora eu vou pagar R$2,50, se eu for ficar duas horas eu vou pagar R$5. Esse é o pensamento, e é isso que a Constituição, que a lei fala, né? Então o que deixa a gente indignado é isso: ficou ali uma hora ou 20 minutos, aí você já é multado em R$25, né?
1: Então, por isso da importância, né, de tratar desse assunto, né, para que nós possamos ter exatamente esse esclarecimento melhor aqui para nossa população, e por isso que nós estamos aqui compartilhando isso com nossos ouvintes, né, acompanhando aqui Cristiano Rocha, ele que está já levantando essas informações aqui sobre o assunto. Quanto ao pagamento em si, então até o momento você decidiu por não pagar os R$25, e mesmo que possa ter essa sequência do pagamento da multa e desconto de pontos na carteira, mas por não concordar com a cobrança dos R$25, você até o momento não pagou e está buscando os seus direitos aí para não pagar esse valor.
0: Isso mesmo, Silvano. Eu não fiz o pagamento, né? Que nem eu falei, sou a favor da Zona Azul, e quando eu cheguei no veículo e tinha lá as notificações, eu ia efetuar o pagamento das duas horas que eu fiquei, né? Porém, tinha esse valor lá de R$25 e eu não concordei, né? Não fiz o pagamento, né? Entrei em contato com eles e eles falaram que iam me multar no valor de R$193 e mais perca de ponto na carteira. E eu falei com eles: eu vou tomar as minhas providências, porque eu não concordo com esse valor cobrado de 10 vezes mais, entendeu? Por uma hora de estacionamento, se eu não... E sendo que eu não omiti de pagar o valor do estacionamento.
1: Nós tivemos aí um momento que você falou também, Cristiano Rocha, quanto ao que aconteceu com outra pessoa, e que foi informado que não queria retirar, né, essa cobrança dos R$25. No seu caso, a informação que não tiraria, não tinha mais como tirar. Você sabe até o momento assim se de fato foi retirado essa outra pessoa, ou foi algo recente que você não tem ainda a informação se de fato retirou?
0: Então, o que foi falado com a pessoa que não poderia retirar, né? Aí a pessoa questionou e falou algumas coisas que ela não concordava e tal, e depois o próprio Aurélio falou que ia retirar essa multa, né, dos R$25.
1: Então, por isso, da necessidade dos esclarecimentos aqui, para que o nosso ouvinte possa ter aí a completa informação. É evidente que não esgota hoje, não vai acabar hoje, né, esse assunto, até porque continua, tem observado que é assunto também que tem sido discutido pelos nossos vereadores. Na Câmara de Vereadores de Caetité tem tido também essa pauta de discussão do assunto, a Câmara como um todo ali já também preocupada com essa situação, e por isso que é algo que continuará, evidentemente, e por isso que aqui também nós estamos, né, com a nossa rádio educadora assim à disposição, né, para que o assunto seja aqui também levado ao ar, que os nossos ouvintes possam participar. Cristiano veio aqui até a nossa rádio. Outras situações podem ter acontecido com outras pessoas que, né, não quiseram vir aqui, de uma certa forma, né, Cristiano? Às vezes nem todos, às vezes querem procurar o meio de comunicação, mas às vezes aqui você, com certeza, já representando outros que gostariam de estar aqui participando, falando o que você está falando, mas você já teve, obviamente, a busca, né, de defesa de seus direitos, e por isso que aqui você está aqui no meio de comunicação já falando do assunto.
0: Sim, então, Silvana, é importante também que eu estou aqui reivindicando, não só por mim, mas por toda a população, né, e por muitas outras pessoas que também não foram penalizadas e não concordaram, né? E assim, que nem você falou, quantas pessoas às vezes que é ali penalizada e não quer buscar, aí vai ali e faz o pagamento dos R$25, né? Que faz o pagamento dos R$25 e não reclama, né? Entendeu? E aí agora a empresa que arrecada, né?
1: E aqui nós temos uma situação também do ouvinte que interagiu conosco aqui sobre o assunto, e ele aqui já tínhamos questionado antes aqui, né, enquanto bati o papo aqui com o Cristiano, sei que ele queria colocar no ar o áudio e ele aqui nos autorizou, questionando também sobre essa questão, né, que Cristiano está levando ao ar aqui essas informações. Vamos ouvir aqui o nosso ouvinte.
2: Bom dia, eu estou prestando atenção no que o menino está reclamando. Eu também sou, eu não sou contra a zona azul aí, eu não sei quem eu estou falando, me atendendo, mas é que eu estou pensei, pode colocar até no asquerê. Eu também fui desse jeito, o cara não me atendeu bem, dois, não me atendeu, não deixou nem encostar para fazer uma entrega dentro do mercado. E eu sou uma pessoa conhecida, todo mundo conhece dentro do Caeté. Aí agora tem uns que uns atendem bem e outros não atendem. Tá certinho mesmo. O rapaz tá certo. E só que a mal administração aí tá péssima. Não sabe administrar, não. No meu entendimento, eu acho que não, né? Agora que a Zona Azul é bom, é. Bom, é. Mas só que os meninos têm que ficar e atender direitinho. Uns já me explicou, há 15 minutos, fui pegar um negócio no. Uma compra no mercadinho em Murial. Cheguei, o rapaz falou, vou pegar a compra. Ele falou, não, o senhor tem direito, não me tratou de senhor, o senhor tem direito. Cai 15 minutos. Atende tão bem. Agora tem uns que não sabem atender, não. Tá na Praça do Mercado. E esse cara que é o encarregado, não sei quem é, eu pergunto quem é. Eu já escutei isso duas vezes na rádio aí, ó. Eu também tô questionando isso. Eu tô na zona rural aqui. Se eu tivesse, eu ia pessoalmente dar uma força e sabe falar com ele também. Valeu, obrigado. É o que o rapaz está falando aí, é correto mesmo. A gente, eu mesmo não sei, não entendo nada de carro público, eu não sei ler. O celular mesmo, eu sei mandar áudio e escutar. A gente mora na zona rural. Chega lá para entregar um. Que nem eu vou lá entregar um porco, outra hora eu vou cortar um pernil de porco para serrar. Eles não, vai encostar o carro, não tem hora, não tem lugar. Aí tem uns dois que, assim, tem uns dois que me atendeu bem, mas tem uns que, não, tem um dia, eu no telefone atendendo o pessoal, não deixou ficar parado. Pra me atender o telefone, eu falei, não deixou, não, só tem que tirar o carro, tira o carro. Eu tive que tirar o carro. Então eu acho que ninguém também quer apagar de carro curto. Esse tem que vir a gente, chegar, falar, ó, sair e explicar pra ele, que eu sei explicar, né, conversar. E outra coisa, outro dia, segunda vez que eu paguei, o cara com dinheiro no dinheiro trocado, não passou pro outro colega, não. A menina tem naquela sorveteria frente do Nato Franco, trocar o dinheiro para mim poder voltar o troco aí. R$5 que eu dei para ela para ter cobrado, que eu não tinha mais mil. Ignorando também o cara, ainda chamei, eu falei, moço, ele falou umas coisas comigo, eu falei, moço, você é muito baiaça, você não sabe receber o povo, não. Falei, tá, quiser botar no ar aí para tonhar, falar uma reclamação que eu também tô fazendo, viu? Silvano, quem estiver atendendo aí, tô pedindo também para retificar, cobrar do cara que é chefe, pra ele poder corrigir direito. Que funcionário de prefeitura é para atender, quem paga eles é nós. Quem paga eles é nós.
1: Então, tivemos a participação do ouvinte aqui, em dois áudios, como nosso ouvinte percebeu aí, que ele encaminhou, e ele mesmo fazendo aqui o pedido para que a gente possa cobrar aí, responsável da empresa, né, esclarecimento sobre esse assunto. Por isso que aqui nós vem reforçando, né, estamos reforçando essa importância, né, do esclarecimento, e a nossa Rádio Educadora já à disposição para isso, né, para que possamos ter a devida informação aqui e com esclarecimento por meio da nossa Rádio Educadora. É exemplo aqui da participação de Cristiano Rocha, comerciante de Caetité, que na condição de cidadão também não concordou com a cobrança que foi feita dos R$25, e ele decidiu não pagar e está buscando aqui essa informações, esclarecimentos, e compartilhando aqui com os nossos ouvintes. Cristiano, nossa Rádio Educadora, como eu disse, continuará aqui à disposição, no sentido de que possamos ter, de fato, um esclarecimento, né, completo, e estaremos aqui com o objetivo de ter a situação resolvida. É evidente que nós percebemos, você falou, o ouvinte aqui disse também, não ser contra a Zona Azul e pedindo já esclarecimentos, obviamente, né, e correções de eventuais situações e algumas pontualidades, né, para que os problemas sejam resolvidos, e aqui estaremos aqui à sua disposição também.
0: É que nem ele falou aí, né, Silvano Silva, que não é todo mundo que tem o acesso à tecnologia, assim ele citou aí, né? E aqui mesmo fala, serviço público deve ser acessível. Dificuldade tecnológica não pode se transformar em fonte de arrecadação de cobranças de R$25, né?
1: Então, é situação que, por isso que a gente percebe que há necessidade de esclarecimentos, né? Para que, de fato, a nossa população possa ter, né, o esclarecimento, né, completo desse assunto, né? Então, temos mais ouvinte aqui participando também, né, já posicionando aqui sobre o assunto. Vamos ouvir aqui o ouvinte.
3: Bom dia, Silvano.
1: Bom dia.
3: Silvano, eu concordo com o que o Cristiano está falando aí, viu? Porque essa Zona Azul em Caetité está meia sem organização mesmo, viu? Sinceramente. Basta ser que o comércio Caetité, você tá vendo o comércio Caetité, você vai na rua no Caetité, você não tá vendo mais ninguém. O povo tá correndo, botou o povo pra correr. Não sou contra, que isso aí é a lei, né? Não sou contra. Caetité tá crescendo, tem que ter a Zona Azul. Toda cidade tem. Só, quase toda cidade grande tem. Só que tem uma coisa, tem que ter organização mesmo. Você chega, um dia mesmo eu fui na avenida, não fiquei nem 2 segundos parado. Queria que eu pagasse, e eu tava de moto, queria que eu pagasse, não fiquei nem 2 segundos. Aí a menina vinha lá, falou pra mim que não tinha tolerância nenhuma. Aí eu perguntei se tinha tolerância, não era de 15 minutos, disse que parou, tinha que pagar. Eu falei assim, pois eu não vou pagar lá, porque não fiquei aqui nem 2 minutos parado, como é que eu vou pagar?
1: Então, ouvinte fazendo também sua ponderação sobre o que aconteceu com ela, aqui se tratando de Caetité, e por isso que nós sentimos assim a necessidade de dar continuidade aqui com o assunto, né, para que todos possam ter assim o devido esclarecimento sobre a situação. Nós já tivemos aqui ouvindo o Demutran, Departamento Municipal de Trânsito, como frisamos anteriormente, isso no início da implantação, para explicar como foi o procedimento, representando, obviamente, o município, e o assunto, a prática mesmo da administração da Zona Azul, né, da Área Azul, é da empresa responsável pelo assunto, e por isso que aqui nós estaremos já com esse objetivo também, como outro ouvinte já sugeriu, né, de poder ouvir a empresa esclarecendo sobre a questão dessas cobranças, né, do que está de fato acontecendo. E percebemos aí um ouvinte que colocou inicialmente também sobre as diferenças, né, daqueles que estão trabalhando, dos agentes, a maneira como um atende e a maneira como o outro atende, aí ele mesmo situando assim que não concordou com a forma de alguns, da maneira como abordava ali, e de forma que precisamos saber também como foi esse treinamento, né, para que esses agentes pudessem trabalhar, esses fiscais pudessem estar atuando, né, nesse momento aqui em Caetité, na questão da implantação e funcionamento da Zona Azul. Cristiano, algo mais assim que você queira também compartilhar com os nossos ouvintes, estamos à disposição.
0: Nossa, mano, eu acho que aqui ficou claro, né? Aí agora vamos aguardar aí as competências cabíveis a tomar uma providência, né? E sentir um pouco da dor do cidadão que está sendo penalizado dessa forma que a gente não acha que é adequada, né? Eu acho que nem eu falei, e a maioria da população tem falado, ninguém é contra o que está implantando a Zona Azul em Caetité, porém é contra essa penalidade aí desses R$25 que está sendo cobrada, né? E assim também, Silvano, como a mulher falou aí, ela falou, tem hora que a gente para ali 2 segundos, 2 minutos, até para entregar um documento ou deixar um menino na escola e tal, e ali você já está sendo sujeito a pagar, entendeu? E na lei também fala que deve ter os momentos de parada rápida também, né? Sinalizar tudo, e aqui em Caetité a gente não tem visto isso também. Há essa falha também, né? Porque na lei aí deixa claro que tem que ter esses momentos, essa localização de parada rápida, né? E não foi implantada aqui, pelo menos até onde a gente tem visto nas ruas que está cobrando, que tem a Zona Azul, a gente não tem visto essa localização.
1: Cristiano Rocha aqui participando conosco no nosso Jornal da Manhã, e mais um ouvinte aqui quer compartilhar com os demais, concordando com o Cristiano sobre o assunto.
4: Bom dia, Silvano.
1: Bom dia.
4: Aqui é Dete.
1: Sim, Dete.
4: Eu gostaria de complementar aí a conversa de Cristiano. Ele está certíssimo. Eu assino embaixo. Nós não estamos contra a lei. Não, nós estamos a favor do Zona Azul, desde que seja organizado. Eu sou uma pessoa idosa, meu esposo também. Eu sou PDC. Também preciso de vaga especial. A semana passada a gente também ficou muito irritado com a situação que aconteceu conosco. Paramos na Avenida Santana, no início da Avenida Santana, próximo à lotérica. Aí, logo que meu esposo parou, já veio uma moça que é a guarda aí. Ela já notificou logo, já olhou na placa do carro dele e já foi notificando. Ele foi e falou, eu vou sair logo. Ela falou, mas o senhor tem que ir fazer, emitir o pagamento. Em 2 horas, se o senhor não fazer o pagamento, vai sofrer penalidade. Aí ele foi e disse, então cadê a pessoa para poder pagar? Porque eu nem celular não tenho, não tem como eu fazer Pix. E aí gerou uma confusão, porque ela não sabia se corria na vaga dos carros, se ia na lotérica para multar as pessoas, os idosos que estavam na lotérica, e gerou uma confusão dos infernos. De repente eu saí da onde eu estava com o meu crachá de especial. Aí ela foi e disse, mas o senhor podia ter corrido nas vagas de especial, que sua esposa é especial. Você parou no lugar errado. Ele falou, e aonde é que está essa vaga para especial e idoso? Ela falou, aqui na avenida só tem duas. Ele falou, então vou tirar meu carro daqui e colocar lá. Ela falou, é, mas a vaga lá está ocupada. Agora, como é que minha esposa ia tirar o carro do lugar onde a gente estava para procurar uma vaga de especial ou mesmo para idoso, se na avenida ela disse que só tinha, ela mesmo que disse, só tinha duas vagas e todas as duas estavam ocupadas. E isso nós ficamos uma hora nessa confusão. E ela disse, ó, o carro vai passar aqui logo para recolher o seu dinheiro. Ele falou, então eu vou esperar. A gente ficamos uma hora lá no local, em pé, na beira do carro, não sequer passou o carro e nem ela resolveu. Aí me deu uma raiva, eu fui na loja e pedi à moça para poder fazer um pix de R$2,50. Foi que a moça fez o pix e ainda xingou a menina tudo. Falou, ó, aqui de frente da minha loja, eu não quero essa porcaria de zona azul. Vocês têm que sumir daqui. Até a menina que fez, a moça lá da loja, que fez o pix pra mim, até a moça ficou revoltada, porque a menina que tava trabalhando lá no início da avenida, até a lotérica, não sabia resolver nada. Mal preparada. Então, assim, o zona azul de Caetité, nós estamos a favor. Mas a bagunça que tá, a desorganização, ninguém vai aceitar. Porque a gente vai em Guanambi direto e em Guanambi tá de parabéns. A organização tá lá em Guanambi. Esse é o meu desabafo de raiva e de revolta.
1: Mais um ouvinte participando aqui do nosso Jornal da Manhã. E sim, Cristiano, como eu disse, não termina hoje aqui, é um assunto que continuará. E de forma que estaremos aí sempre à sua disposição. E, é claro, estaremos aqui com a nossa Rádio Educadora na continuidade também desse assunto.
0: A ouvinte aí, Silvano, citou um ponto importante aí, falando da nossa cidade vizinha, Guanambi, né? Engraçado que sempre quando a gente cita algo de Guanambi, aí muitas pessoas até levam ali na brincadeira e falam bem assim, ah, se aqui tá ruim, muda pra Guanambi, não sei o quê. Mas não é, gente, é porque a gente tem que evoluir. Né? E para a gente evoluir, a gente tem que estar observando os lugares que estão evoluindo. Né? E ela citou a cidade de Guanambi aí. Semana passada eu estive em Guanambi e parei ali na praça ali para ir ao Lojão Central. E ali é uma área de zona azul. Né? E aí quando eu parei o meu veículo, eu olhei para um lado e para o outro, não vi nenhum agente ali da zona azul. E entrei para fazer minhas compras. Fiquei ali coisa de mais ou menos uns 45 minutos, uma hora. Quando eu saí, tinha lá a notificação no para-brisa. Eu fui e efetuei o pagamento, né? Que é o certo, né? Que o que aconteceu comigo aqui mesmo, de eu ter ficado lá duas horas e quando eu saí estava lá a notificação, eu li o QR Code para fazer o pagamento das duas horas. Então, meu questionamento não é o valor a ser cobrado da tarifa. Meu questionamento é o valor dos R$25, que eu acho que é isso que tem indignado a população de Caetité.
1: E você citou a questão de Guanambi, ouvinte também citou, já recebemos aqui de um ouvinte, exatamente ele colocando aqui, mandou uma foto, né, sobre Guanambi também, onde ele estacionou o seu veículo e teve o boletim ali emitido, ele fez o pagamento, valor de R$2 e constando aqui duas horas, em caso de Guanambi, R$2 para duas horas. E a gente tem observado aqui algum questionamento também sobre o caso de Caetité, R$2,50 para uma hora.
0: Uma hora, né? E tipo assim, a gente nem pode comparar hoje, né, o comércio de Caetité com o comércio de Guanambi, né? Porque que nem a gente tá falando, gente, ninguém é contra a zona azul. Agora eu acho que tem que haver um bom senso, né? Das administração aí, pública, do pessoal que tá implantando essa zona azul aqui em Caetité, para fazer um levantamento nas cidades, tipo Guanambi, como é cobrada e trazer para aqui, para Caetité, né? De acordo com o comércio. Entende?
1: Então, o assunto aqui continuará na nossa Rádio Educadora, com o intuito de que o problema seja solucionado. E agradecemos, Cristiano, aqui pela sua participação, levantando um assunto que, de fato, tem sido bastante questionado já nos últimos meses, vamos colocar assim, desde quando anunciou até o momento da implantação da Zona Azul em Caetité. Como eu disse, a Câmara de Vereadores de Caetité também tem tratado desse assunto, né, com preocupação, e assim nós estaremos aqui sempre à sua disposição, à disposição de qualquer outro usuário aí da área e evidentemente também da própria empresa responsável pela administração da Zona Azul em Caetité.
0: Então, Silvano, como aqui a gente vai finalizar, né? E como eu sempre falei, não somos contra a organização do trânsito, somos contra a falta de informação, cobrança sem fundamento legal demonstrada, a ausência de vagas rápidas e placas que parecem contrariar a própria lei municipal. A população de Caetité não pede privilégio, pede legalidade, proporcionalidade, transparência e respeito. O poder público precisa responder qual é a base legal dos R$ 25,00 cobrados. Quem recebe esse dinheiro? Quanto já foi arrecadado? Onde estão as vagas de parada rápida? Por que as placas omitem informações essenciais? E por que a placa exige pagamento dos ciclomotores quando a lei os dispensa? O povo de Caetité merece respostas. Não queremos explicações genéricas. Queremos documentos, prestação de contas, transparência e cumprimento da lei por todos, inclusive pelo próprio poder público. E assim a gente quer agradecer aqui o espaço cedido aqui no programa de Silvano Silva. Quero agradecer também nosso amigo Luiz Alberto, que foi a primeira pessoa que eu entrei em contato, e ele logo se prontificou a estar abrindo esse espaço. Quero aqui também agradecer a advogada Ivana, né, que foi uma pessoa que assim nos ajudou assim a buscar essas leis e coisas, e trazer mais uma transparência para a gente sobre essas leis.
1: Ok, então tivemos a participação de Cristiano Rocha, empresário, empreendedor aqui em Caetité, e como cidadão também já veio questionar sobre uma cobrança de R$ 25,00 que foi feita em função da utilização do espaço da Zona Azul em Caetité, e que levou outros ouvintes a participarem. Agradecemos aí as participações dos nossos ouvintes, outros mais que interagiram conosco aqui, que infelizmente não foi possível a gente ouvir, mas é evidente que não termina hoje. Nós estaremos aqui com a nossa rádio educadora à disposição das partes, de todos aqueles que podem participar e fazer os devidos esclarecimentos aqui sobre a questão Zona Azul em Caetité. São 8h40, 8h40, daqui a pouquinho estaremos de volta com outras informações no nosso Jornal da Manhã.
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7: Nota de falecimento. Valdenice de Jesus Silva, conhecida carinhosamente por Mana. Os irmãos Zé Rundungo, Tiana, Rosa, Ângela, Elisângela, Daniel, professor, e Regina, sobrinhos e demais familiares comunicam com pesar o falecimento da senhora Valdenice de Jesus Silva, mana, filha da saudosa Valdelice Merendeira, ocorrido em São Paulo. O corpo será velado na capela do abrigo e o sepultamento será às 11 horas da manhã desta segunda-feira no cemitério Bosque da Paz. De já, a família enlutada agradecem a todos que comparecerem a este ato de solidariedade cristã.
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9: Nota de falecimento, Terezinha Josefina Silva. Lembramos aqui da irmã Maria em memória. Os demais irmãos, Didi, Amélia, Elisa, Dalci, Nelson, José e Neuza, cunhados, sobrinhos e demais familiares, comunicam com pesar o falecimento de Terezinha Josefina Silva. O corpo está sendo velado na residência dos familiares no povoado de Jacaré, município de Tanque Novo. E o sepultamento será hoje, às 5 horas da tarde, no cemitério da mesma localidade. Desde já, os familiares enlutados agradecem a todos pelo ato de solidariedade cristã.
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3: São 8:50, faltando 10 minutos para as 9 horas, e o nosso Jornal da Manhã trazendo o assunto sobre a FGTS, que chega a 60 anos como um dos principais direitos dos trabalhadores. Nós vamos aos detalhes aqui no nosso Jornal da Manhã com a repórter Cristiane Ribeiro.
4: Criado em setembro de 1966 para dar mais segurança ao trabalhador, já que o desconto de 8% sobre o salário bruto mensal funciona como uma poupança, o Fundo de Garantia por Tempo de Serviço chega aos 60 anos, não só como um dos principais direitos constitucionais da classe trabalhadora, mas como indutor de investimentos em habitação, saneamento e infraestrutura no país. O FGTS substituiu a estabilidade no emprego, que vinha sendo responsável pela queda na produtividade do trabalhador. Também no decorrer desses anos, várias janelas foram abertas para o uso do FGTS, como saque aniversário, saque emergencial em caso de desastres naturais, alguns tipos de doenças e compra da casa própria. Para o professor da Universidade de Brasília, Carlos Alberto Ramos, estas funções são positivas. O problema, segundo ele, é que o FGTS acaba sendo usado para investimentos sociais e em outras áreas.
5: À medida em que era um fundo, como um fundo soberano, você tem uma poupança acumulada que pode ser alocada. E como vinha do trabalhador, seria uma coisa vinculada ao trabalho, se utilizou para fazer uma espécie de políticas sociais, está certo? Que casa própria e depois doença, e você tem casa, pode tirar, etc. Junto a outro objetivo, que é um fundo de investimento para fazer políticas, não unicamente na área social, também políticas industriais.
4: Nessas 6 décadas de criação, muitos trabalhadores enfrentam problemas com os patrões por causa da ausência de depósitos mensais. O descumprimento das obrigações vinculadas ao fundo figura no centro dos conflitos trabalhistas que chegam aos tribunais. Segundo dados da Justiça do Trabalho, de janeiro a julho de 2026, a cobrança da multa de 40% do FGTS ocupou a 5ª posição entre os assuntos mais recorrentes no Judiciário Trabalhista, somando mais de 391 mil processos. No mesmo período, a ausência dos depósitos mensais periódicos figurou na 9ª colocação do ranking nacional, com quase 280 mil ações registradas. Com a colaboração de Gabriel Brum, da Rádio Nacional no Rio de Janeiro, Cristiane Ribeiro.
3: São 8:53, faltando 7 minutos para as 9 horas. Daqui a pouquinho voltaremos com o nosso Jornal da Manhã.
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3: São 9 horas. Assim, estamos encerrando o nosso Jornal da Manhã, que estará de volta amanhã, logo após a propaganda eleitoral, às 7:25. A seguir, Pedro Silva com o Show da Manhã.

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manhã com o colega Silvano Silva. Agora é hora do show, hein? Estamos assumindo o comando da ZYV560, Educadora FM 100,7, presente no seu coração. Eu sou Pedro Silva, show no rádio, a partir de agora rolando as melhores aqui no seu dial.

com a gente para super audiência. 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

então, meu Brasil, olha só, estamos através das ondas diretas, através também do nosso aplicativo e ainda através da nossa plataforma, do nosso portal educadorasantana.com.br. Nosso aplicativo que é o Educador FM 100,7. Portanto, seja bem-vindo! E a partir de agora, só música boa no seu dial. Lembrando que você pode mandar a sua mensagem de texto ou de voz através do 99907-1007 no Manda que a gente atende. 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

Titãs. First Step, nenhum de nós e Rockset 9:30. Muito bom dia pra você que faz a nossa audiência ao vivo aqui na Educadora 100,7, presente no seu coração. É claro, é muito mais rádio no seu rádio. E aí, tá gostando? Maravilha, né? Ô, gente, olha, segunda-feira super bacana. Hoje é o dia 14 de setembro de 2026. A gente tá quase finalizando aí já a primeira quinzena do mês 9 de 2026, né? Ou seja, estamos nos encaminhando aí para a reta final do ano. Mas antes do final do ano, ou seja, em nosso caminho, tem uma decisão super importante, né? Mês que vem é o mês em que nós, enquanto brasileiros, vamos decidir o futuro do nosso país e do nosso estado, já que vamos ter eleições gerais para cargos como presidente, vice-presidente, governador, vice-governador, senador, deputado estadual, deputado federal e deputado distrital, caso aí de Brasília. Então, de maneira que é um momento que todos nós aguardamos com uma expectativa muito grande e, ao mesmo tempo, também com exercício de reflexão muito legal. Tem que ser, né? Porque o que a gente tem visto aí, eu vou te contar, né? Aliás, essa semana vamos ter aqui diversos capítulos envolvendo aí Eu não vou dizer a novela, porque fica parecendo que vai banalizar como sendo algo fictício, né? Como sendo uma produção de estúdio. Na verdade, não é. A vida é séria. O que está acontecendo em Brasília, no Supremo Tribunal Federal, é muito sério para a gente associar uma novela. Então, vamos ter mais um capítulo desta história descabida, inédita, já que a Suprema Corte, que vinha sendo criticada por boa parte da população brasileira, né? Já não nutria de uma credibilidade muito forte perante parte da sociedade brasileira, isso agora só fez piorar ainda mais. Com a divulgação do possível envolvimento de magistrados do STF em escândalos de corrupção, aí a credibilidade da instituição fica mais arranhada ainda. O presidente do Supremo Tribunal Federal, o ministro Edson Fachin, essa semana tem importantes decisões. Amanhã, terça-feira, inclusive, vai ter a votação em plenário sobre a questão de Alexandre de Moraes, ministro da Suprema Corte, que acabou tendo conversas reveladas, conversas que ele manteve com o Daniel Vorcaro, dono do Banco Master. Há quem o considere o maior fraudador do sistema financeiro brasileiro, criminoso, né, do sistema financeiro, chamado crime de colarinho branco. E amanhã, o plenário do STF vai decidir sobre essa questão do Alexandre de Moraes. Foram 52 mensagens trocadas com Daniel Vorcaro. E como se não bastasse o fato de ele, enquanto ministro, manter esse contato, né, com o Daniel Vorcaro, o escritório da esposa do Moraes era responsável por prestar, o escritório de advocacia era responsável por prestar assessoria jurídica ao Daniel Vorcaro ou ao Banco Master. E ao que foi revelado também nas conversas e no rastreamento feito pela Polícia Federal nos celulares de Vorcaro, o contrato entre o escritório da esposa de Moraes, o escritório de advocacia, e o Banco Master, ele foi editado, a última edição que foi feita no contrato, né, foi justamente pelo Alexandre de Moraes. Então, aí aquela questão. E até onde vai a interferência de alguém que é um representante maior da lei em contratos que, como a gente sabe, foram contratos vultuosos, né? Contratos de mais de 300 milhões de reais envolvendo um criminoso do sistema financeiro. Então, o Supremo Tribunal Federal precisa decidir isso, precisa mostrar para a sociedade brasileira qual é o seu posicionamento diante desse grau de influência muito forte, porque muitas pessoas são colocadas, né, como impossibilitadas de julgar um determinado processo por conta da possível interferência. E como é que o ministro do Supremo Tribunal Federal tem a esposa que é dona de um escritório, presta serviço a um banco que acabou provocando aí prejuízos bilionários ao país e aos seus usuários, aos seus correntistas, enfim, e de repente a esposa de um ministro da Suprema Corte tem um relacionamento profissional com uma empresa cujo dono está preso agora e a gente sabe do que aconteceu. Aliás, o comentário que se faz agora é na conta de quem que o Vorcaro não depositou dinheiro, né, gente? Porque ele comprou todos os segmentos da sociedade brasileira, né? Aqueles que acabam exercendo algum poder
e poder do qual o Vorkaro achava que estaria blindado por conta de estar comprando pessoas do executivo, do legislativo, do judiciário, além de empresários e muitos outros interesses também. Então o Vorkaro, ele tinha essa garantia, pelo menos para si mesmo, ele achava que seria intocável, porque ele acabava corrompendo, né? Ele pagava bem, ele propinava bem, não é nem pagar, era propinava bem aquelas pessoas que, teoricamente, estariam ali resguardando de qualquer possibilidade de punição ou de desconfiar de que ele estaria tramando sempre no sistema financeiro. Só que um dia a casa cai, né, gente? E aí, quando a casa começou a cair, quando começou a ruir, a gente tem ficado boquiaberto, tem falado, mas caramba, fulano também recebeu o dinheiro do Vorkaro? E a pergunta que se faz hoje, então, até de, digamos, de leveza, ou tentando colocar mais leveza nesse assunto, porque eu acho que nem deveria colocar mais leveza nesse assunto, porque o assunto é muito sério. Aí o pessoal pergunta, você recebeu o dinheiro do Vorkaro? Ou seja, quem não recebeu o dinheiro do Vorkaro? Poucas as pessoas influentes não estão ligadas ao Vorkaro. Então o Vorkaro, ele quase fez ruir a República, se não fez ruir a República, né? Porque o que a gente está vendo aí e o que vai ser mostrado ainda é muita coisa e coisa séria. Ou seja, agora em 2026 é um ano decisivo, um ano importante, um ano eleitoral, e eu penso que esses assuntos também precisam ser vistos com muito mais atenção. Não apenas banalizar e levar na graça. Ah não, o Vorkaro não colocou dinheiro na minha conta. Não, não leva na graça não, porque o assunto é muito sério para a gente lidar, porque envolve a vida de muita gente, porque quando se fala de dinheiro, como foi trabalhado pelo Vorkaro, envolve muito dinheiro público também. E esse dinheiro público deveria ser usado para melhorar a vida das pessoas, e assim não foi. Pelo contrário, foi usado para engordar ainda mais as contas de quem já ganha uma fortuna, principalmente nos órgãos de instância federal, e que acabaram recebendo em dinheiro, recebendo viagens internacionais, recebendo jantares caríssimos, além de uma série de bonanças que certamente essas bonanças fizeram essas pessoas se sentirem cada vez mais atraídas a esse poder, né, do dinheiro de Vorkaro. Mas quando eu disse, a casa começou a cair, e amanhã vai ter lá na Suprema Corte justamente essa reunião do plenário para decidir o futuro de Alexandre de Moraes. Brasil, são 9h37, daqui a pouquinho a gente volta e volta com tudo, viu? 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
4: 9:47.
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1: Nota de falecimento Edmundo Ferreira da Silva, Mundim. A esposa Eunice, Nice. Os filhos Fábio, Fabim, Fernanda, Sinara, Tainá e Miriam. Netos, genro, nora, irmãos, cunhados, sobrinhos e demais familiares comunicam com pesar o falecimento de Edmundo Ferreira da Silva, Mundim. O corpo está sendo velado na residência dos familiares em Santa Luzia, de onde sairá logo mais às 15h30 para o sepultamento no cemitério de Santa Luzia. De já, a família enlutada agradece a todos pelo ato de solidariedade cristã.
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6: Nota de falecimento, Terezinha Josefina Silva. Lembramos aqui da irmã Maria em memória. Os demais irmãos, Didi, Amélia, Elisa, Dalci, Nelson, José e Neuza, cunhados, sobrinhos e demais familiares, comunicam com pesar o falecimento de Terezinha Josefina Silva. O corpo está sendo velado na residência dos familiares no povoado de Jacaré, município de Tanque Novo. E o sepultamento será hoje, às 5 horas da tarde, no cemitério da mesma localidade. Desde já, os familiares enlutados agradecem a todos pelo ato de solidariedade cristã.
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0: 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Daqui a pouquinho tem Ronaldo Santos trazendo informações importantes sobre esse produto que tem sido a solução de muitos problemas, ou seja, restabelecendo a saúde em muitas pessoas. Estou falando, claro, do Nove Mistura. Daqui a pouquinho, Ronaldo Santos traz mais detalhes sobre o Nove Mistura. Deixa eu mandar uma alusão aqui para a galera que está acompanhando o nosso programa e mandando mensagens aqui através do WhatsApp, está participando, né? Vamos lá, galera com a gente. Meu caro Márcio André, você tá bom, né? Bom dia, meu amigo Pedro. Estamos aqui na escuta do programa, forte abraço. Quero pedir uma do Skank, Balada do Amor Inabalável, só para curtir. Forte abraço, meu querido Márcio André, técnico em segurança do trabalho, é isso, André? Um abraço para você, meu querido, tá trabalhando aí, claro, e dando aquela audiência super bacana, né? Aí nos parques eólicos da nossa região. Bom dia, Pedro. Coloca o meu nome no sorteio da promoção Vissol, Neia de Ibiaçu C. Bom dia, Neia. Forte abraço para você. Obrigado aí por estar fazendo a nossa audiência show. Ô, Pedro, faz um apelo aí em base aqui no bairro Prisco Viana, 5 dias sem água. O pessoal tá reclamando aqui. Isso é uma falta, coloca aqui, ó. O pessoal é uma falta de vergonha. Viu, Pedro? Faz um apelo aí, porque já são 5 dias sem água aqui no bairro Prisco Viana. O pessoal tá super chateado aí, né? Com a falta d'água e reclamando aí, querendo uma posição da Embasa. Aliás, mais que uma posição, querendo água na torneira, né? Chegando água na torneira, tá tudo resolvido. Não precisa nem de posicionamento, de explicações, comunicados, etc, etc. Basta levar o líquido tão precioso e tão necessário à vida das pessoas, tá certo? Pedro, bom dia, aqui é Marcelo, tô trabalhando aqui, acompanhando o programa, tô na obra, na estrada que liga Aroeira Tanquinho, olha que legal, né? Aroeira e Tanquinho, ouvindo seu programa, rapaz, esse tal de Vorcaro, ele distribuiu dinheiro pra todo mundo, lá nos Três Poderes, não ficou ninguém, manda uma música de Eduardo Costa pra nós, Pedro. Valeu, Marcelo, forte abraço pra você, meu querido, tá aí acompanhando o programa, tá na obra, né? Aí no asfalto que vai ligar Aroeiras a Tanquinho, aliás, uma obra muito importante, que vai potencializar ainda mais essa região super bacana. Aliás, o asfalto que liga Caetité, o ABR-030 ao distrito de Pajeú do Vento, já foi um grande feito, né? Uma obra muito importante que mudou substancialmente a vida de todas as pessoas que residem nas comunidades no entorno, né? Enfim, mesmo aquelas que residem distantes, mas que acabaram sendo impactadas positivamente por aquela pavimentação asfáltica. E agora, a extensão daquele asfalto de Pajeú indo até a comunidade de Tanquinho. Uma grande obra importante também que vai potencializar aí a região. Um abraço a todo o pessoal que está acompanhando o nosso programa. E o Marcelo está aí trabalhando na obra e dando aquela audiência super bacana para a gente. E complementando o que a gente tinha dito aqui, o Vorcaro distribuiu dinheiro. Ele colocou para todo mundo aqui. Eu não gosto muito de generalizar, né? Mas o Marcelo colocou dinheiro para todo mundo nos Três Poderes. O Vorcaro, ele tinha essa ideia de que seria intocável por conta da propina repassada, né? Mas um dia a casa cai, né, Marcelo? Valeu, meu querido, um abraço e salve, salve numa boa. Ele pediu, daqui a pouquinho vem aí Eduardo Costa, né? Um som que ele pediu, Eduardo Costa, já vem na nossa programação show. Mas quem tá pintando agora é o embaixador. Está vindo aí com o retrovisor. Por aqui são 10h05, bom dia.
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0: Rádio Zé Vaqueiro aqui na programação Show do seu rádio. Bom, pergunta boba, né, Zé Vaqueiro? Maravilha. Destacamos ainda Henrique Juliano Discurso, Matheus e Cauã Muros, Eduardo Costa Imagina Eu e Gustavo Lima Retrovisor. São 10h21. Muito bom dia pra você que faz a nossa audiência ao vivo aqui na Educadora 100,7, presente no seu coração. É muito mais rádio no seu rádio. Deixa eu mandar um alusão aqui pra meu amigo João lá da Pendanga, é isso, João? Tá lá na Fazenda Pendanga, né? É o João Pinheiro, sim, tá lá na Fazenda Pendanga, município de Matina, Bahia, sempre acompanhando a nossa programação. Ele tá pedindo, Pedro Silva, rola pra mim aí uma do Daniel, Amor Absoluto. Valeu, João! João Pinheiro, lá em Pendanga, Matina, Bahia.
1: Quem está falando é o Daniel. Essa é a minha rádio preferida.
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0: Pois é, né, João? Você pediu, tá rolando aí, ó. Amor Absoluto, depois a gente mergulha no Break Show, são 10h22, bom dia.

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5: Nota de falecimento. Valdenice de Jesus Silva, conhecida carinhosamente por Mana. Os irmãos Zé Rundungo, Tiana, Rosa, Ângela, Elisângela, Daniel Professor e Regina, sobrinhos e demais familiares comunicam com pesar o falecimento da senhora Valdenice de Jesus Silva, Mana, filha da saudosa Valdelice Merendeira, ocorrido em São Paulo. O corpo será velado na capela do abrigo e o sepultamento será às 11 horas da manhã desta segunda-feira no cemitério Bosque da Paz. De já, a família enlutada agradecem a todos que comparecerem a este ato de solidariedade cristã.
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0: na Educadora 100,7 tá rolando por aqui o nosso show, né, gente? Que vai até o meio-dia. Olha só, deixa eu mandar um super alô aqui pra toda a galera que está nos acompanhando aí na cidade de Guarambi, Bahia. Aquele abraço, obrigado, salve, salve, numa boa. Aproveitar e mandar um abraço também pro pessoal aí que está na Roda Leve em Guarambi. Toda essa equipe de consultores de vendas, né? Toda a equipe da gestão da Roda Leve, toda a equipe que faz a Roda Leve acontecer aí na cidade de Guarambi, com impacto muito forte, muito positivo em toda a região. 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Pessoas que lá, quando surgiu a concessionária, né, quando foi implantada, compraram, e de lá para cá essas pessoas continuaram comprando. Porque quem tem ou quem já teve uma moto se apaixona pelo meio de transporte, né? 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E no caso da Roda Leve, que é uma empresa que tem um pós-venda muito bacana, porque isso é importante também. O crescimento de uma empresa, ele se dá também pelo pós-venda. 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E vamos nós, através da Educadora 100,7, numa boa, levando até você as emoções do nosso show do manhã, uma marca de sucesso. 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Eu prometi pro meu ouvinte, e daqui a pouquinho eu vou trazer o Ronaldo Santos, né? É isso aí, né, Ronaldo? Se preparando, e daqui a pouquinho ele vai falar pra gente, trazer informações super bacanas, informações que vão fazer a diferença, especialmente pra você. Olha, ele vai falar hoje sobre a bactéria H. pylori, né? Então, olha só, é muito importante, é muito interessante você acompanhar. Já já o Ronaldo vai falar. Eu tô só, tá percebendo que eu tô trabalhando com dois com duas ações simultâneas aqui? Aliás, com duas, né? Porque a gente, eu dei uma pausa ali rapidão, mas só a título de informação para o ouvinte saber que a gente está sempre, e é importante a gente destacar e isso, a gente que faz a comunicação profissional precisa estar sempre antenado com os acontecimentos e se preparando, se qualificando, né, para poder, quando a gente usar o microfone, e assim a gente faz profissionalmente falando, a gente faz com a competência necessária, sabendo da nossa responsabilidade. Para isso a gente precisa se preparar. Eu e o colega Silvano Silva estamos participando de um curso de preparação para as eleições 2026, promovido pelo Tribunal Superior Eleitoral. Uma oportunidade que nos foi sugerida e, claro, abraçamos e estamos fazendo essa participação, esse curso aí, que é promovido, como eu disse, pelo Tribunal Superior Eleitoral e que nos traz um conjunto de informações novas que nos possibilitam, inclusive, poder comentar e trazer algum tipo de informação importante para o nosso ouvinte, baseado, respaldado nesse conhecimento que está sendo adquirido ao longo desses dias, nesse curso do qual nós estamos participando. Estou compartilhando com o meu ouvinte para saber, para que o ouvinte saiba, né, do nosso compromisso em fazer um rádio cada vez mais profissional e voltado aos interesses do nosso ouvinte. Portanto, um abraço ao colega Silvano Silva, que está nessa empreitada também, né, Silvano? Ele que comanda, juntamente com o Paulão, locutor gigante da informação, o Jornal da Manhã. Silvano comanda também o programa informativo ao meio-dia. Durante esse período agora da campanha eleitoral, o programa informativo não está sendo levado ao ar, justamente por conta do horário coincidir com a transmissão da propaganda eleitoral obrigatória e gratuita, mas assim que terminar esse período aí da propaganda eleitoral, aí o informativo volta ao ar. Então, essa dinâmica que a nossa educadora sempre promove no intuito de deixar o nosso ouvinte bem informado no que tange aí, claro, o departamento de jornalismo. E no mais também é promover o entretenimento, a evangelização. É um conjunto de informações que esse conjunto acaba sendo de grande importância, de grande valia para o nosso ouvinte. Daí o nosso compromisso, portanto, com o nosso Ouvinte Show em promover esse rádio dinâmico no dia a dia. Tá certo? Muito bem, Educador FM presente no seu coração. Deixa eu ver se o Ronaldo Santos já daqui a pouquinho ele vem com tudo aí, né? Deixa eu só atualizar aqui as informações, né, meu caro Ronaldo? Pronto, eu acho que já vai rolar aqui agora. Agora já vai dar pra rolar, né? Ô, Ronaldo Santos vai falar pra gente aí sobre a H. pylori, né? É uma bactéria. Aliás, a gente tem essa bactéria. Todo mundo tem essa bactéria. O grande problema é quando ela, por algum motivo, especialmente pelo aumento da acidez do nosso organismo, a H. pylori, ela acaba ampliando demais a população. Ou seja, a quantidade de bactérias aumenta demais da conta e aí passa a ser um grande problema. Se tiver, está tudo ok? Ronaldo Santos, bom dia, meu querido. Salve, salve.
1: Bom dia a todos, né? Essa semana, a verdadeira semana de maratona, falando de saúde, qualidade de vida. Vamos falar hoje sobre a H. pylori? Por que falar sobre essa bactéria? Porque milhões de pessoas em todo o Brasil, infelizmente, têm sido atingidas por essa bactéria, né? Na verdade, o nome é Helicobacter pylori, né? Nós conhecemos aí como H. pylori. É uma espécie de bactéria que coloniza principalmente, né, a mucosa do estômago do ser humano, né? Ele se aproveita, inclusive, dessa acidez. Muitas úlceras, né, ou alguns tipos de gastrite, de câncer no estômago, decorre dessa infecção causada pela H. pylori. E para que isso não aconteça, a gente está aqui trazendo esse alerta de saúde para você que tem problemas como azia, né? 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
0: Pronto, aí foi Ronaldo Santos, terapeuta e fisioterapeuta, falando sobre o Nova Mistura e o papel do Nova Mistura no controle da população de H. pylori no organismo humano, né? Essa bactéria que está presente no organismo de todos nós, mas quando ela aflora por demais da conta, que a população, sua população aumenta demasiadamente em função dos níveis de acidez no organismo, aí torna-se um problema que deve, evidentemente, ser resolvido. Tá certo? Pois muito bem, o Ronaldo Santos, ele volta amanhã aqui na nossa programação show. Gente, olha, saiu mais uma pesquisa Quest para presidente da República e pela primeira vez na campanha, Flávio Bolsonaro aparece numericamente à frente de Lula no segundo turno. Isso mesmo, detalhes para você. A nova pesquisa Quest sobre a eleição presidencial, contratada pelo jornal O Globo e TV Globo, registra pela primeira vez durante a campanha uma vantagem numérica de Flávio Bolsonaro, do PL, contra o presidente Luiz Inácio Lula da Silva, do PT, no segundo turno. O senador vai a 42% contra 40% do petista. Como a margem de erro é de 2 pontos percentuais para mais ou para menos, o resultado da projeção ainda configura empate técnico. Trata-se, no entanto, de uma oscilação favorável ao filho de Jair Bolsonaro, dado que ambos marcavam 41% no levantamento anterior da semana passada. O que mais que temos informações nesse sentido aqui? Em sondagem que foi a campo entre quinta-feira e domingo, se deu durante a crise em precedentes que vive o Supremo Tribunal Federal. As brigas internas na corte dominaram o noticiário na semana passada e pautaram as campanhas. Embora ele próprio seja investigado no caso Master, Flávio se concentrou nas suspeitas relativas ao ministro Alexandre de Moraes para associá-lo a Lula. O tribunal começará a decidir amanhã se autoriza a abertura de investigação contra Moraes. Além do cenário mais provável entre Lula e Flávio, o Instituto testou outras possibilidades de segundo turno envolvendo o presidente. Contra Augusto Cury, o Avante, o candidato à reeleição teria 38%, antes 36%, né? Relacionado aí à disputa com o escritor. Diante de Romaldo Caiado, do PSD, o placar é de 41% a 39% para o petista. Na projeção contra Renan Santos, do Missão, o presidente marca 41% e o fundador do Movimento Brasil Livre, 38%. Dos testados, Romeu Zema, do Novo, é o único que não consegue empate técnico contra Lula. O mineiro tem 33% contra 45% do presidente. A Quest ouviu 2.004 eleitores entre os dias 10 e 13 de setembro. A margem de erro é de 2 pontos percentuais para mais ou para menos e o nível de confiança é de 95%. na Justiça Eleitoral. A pesquisa está registrada sob o protocolo BR-0367/2026, portanto, o número de registro da pesquisa. Em síntese, a primeira, em toda a campanha eleitoral, é a primeira vez que o presidenciável Flávio Bolsonaro aparece numericamente à frente do presidente candidato à reeleição, o presidente Lula. Então, Flávio Bolsonaro no segundo turno se despontando com 42% e Lula com 40%. Por aqui são 11:03 no Brasil. 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Deixa eu dar um giro aqui, mandar um alusão pra galera que tá com a gente aí, né? Salve, salve, numa boa. Pronto, mandar um alusão aqui pra Neia, que tá no Rancho Alegre acompanhando o nosso programa, não é isso, Neia? Beleza, obrigado aí pela audiência. Quem mais tá conosco aqui? 99907-1007, bom dia!
2: Bom dia, Pedro Silva. Aqui quem fala é o Eugênio, falando de Rio, Holanda, São Paulo. Queria mandar alô pro meu sogro da família Paraguai, pra minha mãe Maria, meu filho Anderson, filho de Samuel, pai de Daí, com Maria Lisa, Franco, dona Carmita, na família São Paulo. Pra todos que estiverem aí escutando o programa, Educadora presente no seu coração.
0: Valeu então, meu querido, forte abraço pra você, grande Eugênio, sempre acompanhando aí a nossa Educadora 100,7, tá lá em Riolândia, São Paulo, né? Beleza. Ô Leonardo, vamos lá, por Deus, por causa dela.

Oi, Pedro, bom dia. Tudo bem? Quem tá falando aqui é Joana, tá? Aqui do bairro Nossa Senhora da Paz. Eu gostaria de ouvir uma música com Luan Santana, Deixa Minha Cama para Dormir na Sua. Fez para todas minhas colegas e para todas minhas irmãs e para vocês e da Cultura FM. Pedro, sempre dá meu alô, Pedro. Eu amo esse programa, viu, Pedro? Um bom dia.

0: som do Sérgio Silva aqui na programação Show do Seu Rádio, quem manda em mim? 11:21, muito bom dia. Salve, salve numa boa. Além do Sérgio Silva passando por aqui também, olha só. Pablo e Simone Mendes, Suor Pingando, Luan Santana, tudo que você quiser. Alô, Joana, um abração pra você, viu, Joana? Tá ligadinha aí na Educadora, né, Joana? 100,7 presente no seu coração, no bairro Nossa Senhora da Paz, que beleza. Donas do Bar, volta, vai, ainda destacamos Leonardo, por Deus e por causa dela, o Poporri, né? 11:21, muito bom dia pra você que faz a nossa audiência ao vivo, aqui na Educadora, 100,7 presente no seu coração. 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Olha só, em relação a toda aquela situação complicada lá em Brasília, envolvendo o Supremo Tribunal Federal, informação que chega fresquinha, né? Informação quente. Zanin e Gilmar Mendes recebem acesso integral a conteúdo do celular de Daniel Vorcaro. Na verdade, tinha sido feito esse pedido ao ministro André Mendonça, porém, ele tinha dito que os seus colegas da corte já tinham as informações de que precisavam para tocar os processos. Só que por determinação do ministro presidente, né, do STF, Edson Fachin, o André Mendonça, na verdade, acabou tendo que entregar todos os dados, né, ou autorizar que a Polícia Federal entregasse todos os dados aí às solicitações do Zanin e do Gilmar Mendes. Os gabinetes dos ministros Cristiano Zanin e Gilmar Mendes do Supremo Tribunal Federal confirmaram que os magistrados receberam nesta segunda-feira todo o conteúdo do celular de Daniel Vorcaro, dono do extinto Banco Master. Esses celulares têm coisa, hein, gente? Fala sério. A entrega ocorreu após Zanin determinar neste domingo, dia 13, que o diretor-geral da Polícia Federal, André Rodrigues, compartilhasse com ele uma cópia do material. O aparelho foi apreendido em novembro durante a Operação Complice Zero e reúne as mensagens citadas pela Polícia Federal no relatório usado pelo ministro André Mendonça para pedir a investigação contra o ministro Alexandre de Moraes. Ele foi seguido por Gilmar Mendes e Moraes. Os ministros fizeram a solicitação para a preparação do julgamento da próxima terça-feira, portanto, amanhã, em que a corte analisará o relatório da Polícia Federal, que encontrou 52 mensagens de Vorcaro que tinham Moraes como destinatário. Cristiano Zanin solicitou na sexta-feira, dia 11, ao presidente do Supremo Tribunal Federal, Edson Fachin, acesso irrestrito ao conteúdo do celular do dono do extinto Banco Master. O presidente da corte, por sua vez, pediu a André Mendonça que disponibilizasse o conteúdo. No entanto, o relator do caso afirmou que o aparelho não estava com ele, sim com a Polícia Federal. Mendonça declarou que o telefone, identificado como iPhone 17 Pro, apreendido pela corporação, permaneceu nas instalações da Polícia Federal em razão de uma decisão de 19 de fevereiro de 2026. Ainda de acordo com o despacho, o gabinete de André Mendonça possui somente uma cópia de segurança dos dados extraídos do telefone. E aí, horas antes, no domingo, o ministro André Mendonça enviou o ofício sustentando que a abertura e o compartilhamento de todo o conteúdo extraído do celular somente contribuiria para tumultuar o julgamento e colocaria em risco todo o segmento e êxito das investigações. Zanin e Gilmar argumentaram que os magistrados precisam de todo o contexto para decidir, enquanto Moraes pontuou que não cabe ao relator escolher quais documentos acessíveis ao colegiado para realizar seu julgamento. No documento deste domingo, Mendonça rebateu as cobranças e assegurou que todos os integrantes do tribunal têm acesso ao mesmo material que ele próprio utilizará. Então tá aí, esse embate entre os ministros, de maneira que agora tanto Zanin quanto Moraes e Gilmar Mendes já têm acesso a todo o conteúdo do telefone de Vorcaro, né? Aliás, Vorcaro que causou um terremoto nos poderes de Brasília. E isso respingando nos poderes, nas federações, nos estados federativos, né? São 11:25, Brasil, a gente volta já já. 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
4: 11 horas e 30 minutos.

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2: Nota de falecimento, Terezinha Josefina Silva. Lembramos aqui da irmã Maria em memória. Os demais irmãos, Didi, Amélia, Elisa, Dalci, Nelson, José e Neuza, cunhados, sobrinhos e demais familiares, comunicam com pesar o falecimento de Terezinha Josefina Silva. O corpo está sendo velado na residência dos familiares no povoado de Jacaré, município de Tanque Novo. E o sepultamento será hoje, às 5 horas da tarde, no cemitério da mesma localidade. Desde já, os familiares enlutados agradecem a todos pelo ato de solidariedade cristã.
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0: Nota de falecimento, Pedro Lopes dos Santos. Os filhos, João, Santana e Dedé, noras, netos, bisnetos e demais familiares comunicam com pesar o falecimento de Pedro Lopes dos Santos. O corpo está sendo velado na residência da família, na comunidade de Ingazeira. E o sepultamento será hoje, às 3 horas da tarde, no cemitério de Maniaçu. Os familiares agradecem a todos pelo ato de solidariedade cristã.
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0: vamos nós através da Educadora 100,7 presente no seu coração. 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Vamos lá, Educadora FM presente no seu coração, 15 para o meio-dia. Daqui a pouquinho tem a propaganda eleitoral e obrigatória através da nossa Educadora 100,7. Mas agora tem direto da favela, Natanzinho Lima com Refém.
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0: Estamos ainda, Taíme Thiago, ensina-me. Natanzinho Lima, refém. São 11:55. O Brasil, forte abraço a todos, fiquem com Deus. Até amanhã às 9, se Deus quiser, com mais uma Super Manhã Show. Na sequência, logo depois aí do nosso break, teremos a bênção dos alimentos e em seguida a propaganda eleitoral obrigatória e gratuita. Um abraço e até amanhã. Tchau.
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27: Bênção dos alimentos. Em nome do Pai, do Filho e do Espírito Santo. Nós vos agradecemos, Senhor, pelo alimento que tiveste a bondade de nos dar. Vós que pela abundância e riqueza dos vossos dons alimentais todos os seres vivos, abençoai este alimento que vamos tomar, para somente conservar a saúde e a vida do nosso corpo, a fim de podermos servir-vos como mereceis. Por nosso Senhor Jesus Cristo, vosso Filho, na unidade do Espírito Santo. Amém.

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10: Nota de falecimento, Terezinha Josefina Silva. Lembramos aqui da irmã Maria em memória. Os demais irmãos, Didi, Amélia, Elisa, Dalci, Nelson, José e Neuza, cunhados, sobrinhos e demais familiares, comunicam com pesar o falecimento de Terezinha Josefina Silva. O corpo está sendo velado na residência dos familiares no povoado de Jacaré, município de Tanque Novo. E o sepultamento será hoje, às 5 horas da tarde, no cemitério da mesma localidade. Desde já, os familiares enlutados agradecem a todos pelo ato de solidariedade cristã.
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2: Amados irmãos e irmãs, graça e paz. Estamos iniciando o nosso programa Comunicarte nesta segunda-feira, 14 de setembro do ano de 2026. Pela liturgia da igreja, nós estamos na 24ª semana do tempo comum e hoje é a festa da exaltação da Santa Cruz. A cruz de Cristo, para nós, não é mais o sinal da morte, da destruição e do desamor. É o sinal do amor total. É o sinal da salvação de um Deus que não mediu esforços, de um Deus que entregou o seu próprio filho para nos trazer a verdadeira salvação. No programa Comunicarte de hoje, nós vamos ter o nosso momento de reflexão e esse último sábado foi muito importante para a nossa Páscoa diocesana, pois realizamos o nosso encontro diocesano da Pastoral da Comunicação. E foi um encontro maravilhoso, abençoado, e daqui a pouquinho estaremos falando um pouco do nosso encontro. Fique ligado, acompanhe o nosso programa Comunicarte.
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2: E hoje nós vamos ler do livro das historinhas do nosso saudoso Dom Homero, uma das suas histórias que nos fala de perdão. Você garante estar vivo amanhã? Dois homens estavam inimigos rancorosos. Foram eles para um retiro espiritual somente para homens. Na primeira noite do retiro, chamei o mais rancoroso dos dois e lhe falei para fazer as pazes. Nunca, foi a resposta. O senhor está vendo aquela cama ali? Nela, minha mãe morreu. E ela, na hora da morte, me pediu para fazer as pazes com meu irmão e eu não atendi a minha mãe. Ora, se eu não atendi nem a minha mãe morrendo, não atendo mais ninguém. Sim, você errou, não atendendo a sua mãe. Agora, não atendendo ao padre que quer somente o seu bem, você comete mais um erro. E a conversa entre nós demorou uma hora. Por fim, ele falou, no fim do retiro, era retiro de 3 dias, vamos ver o que posso fazer. E você me garante estar vivo no fim do retiro? Por que não? O senhor me acha com cara de quem vai morrer hoje ou amanhã? Não se trata disso. Eu lhe pergunto, você me garante estar vivo amanhã? Não estou entendendo sua pergunta. Você me garante estar vivo amanhã? Porque eu espero estar vivo amanhã. Mas com sinceridade, eu não garanto que estarei vivo amanhã. E o que de bom se pode fazer hoje, não se deve deixar para amanhã. Glória a Jesus. Foi o suficiente para que ele se decidisse fazer as pazes com seu irmão. Abraçou o irmão, o velho pai abraçou os dois filhos e eu abracei os três. E todos os retirantes, quase uns 100, vieram abraçar os dois irmãos que deixaram de ser inimigos. Tal notícia se espalhou. Uns acreditavam, outros não. O certo é que, por causa daquela inimizade acabada, o povo concluiu: o retiro é uma coisa de Deus. E todos os anos naquela comunidade era cada vez maior o número dos que participavam do Santo Retiro. Muito bem, meus irmãos e minhas irmãs, esta história foi uma das histórias dos livros do nosso querido e saudoso Dom Homero, que gostava de trazer essas histórias bonitas e ao mesmo tempo profundas para a nossa reflexão. Meus irmãos e minhas irmãs, a palavra de Deus, no dia de ontem, nos falava justamente daquilo que a história nos apresentou: perdoar. Eu digo sempre que uma das coisas mais difíceis, humanamente falando, que Jesus nos pediu para fazer, foi dar e receber o perdão. E apesar de humanamente ser difícil, não é impossível para quem acredita em Jesus e para quem quer viver o reino de Deus aqui neste mundo. Meus irmãos e minhas irmãs, a palavra de Deus, lida no dia de ontem, ela realmente nos apresenta quais são os benefícios do perdão na vida de qualquer ser humano. A primeira frase forte nos vem do livro do Eclesiástico, que o ódio e o rancor são abomináveis aos olhos de Deus. Inclusive, a palavra de Deus utilizou esse termo. E ainda no livro do Eclesiástico dizia que se nós não perdoarmos, Deus não irá nos perdoar, assim como não ouvirá as nossas preces. O ódio e o rancor são detestáveis aos olhos do Senhor. Sabe, meus irmãos e minhas irmãs, na vida, claro que tem dias que a gente está bem, tem dias que a gente não está tão bem assim. E é lógico, nós somos humanos, às vezes você sai de casa com a maior disposição do mundo e ali você pode ter uma indisposição no seu ambiente de trabalho, com a sua família, às vezes no seu lugar de estudo, às vezes até dentro da própria comunidade, com alguém do seu grupo pastoral, movimento, comunidade. A qualquer momento da vida a gente pode ter uma indisposição. E nos nossos tempos, nós estamos vivendo um tempo em que as pessoas parecem cada vez mais estarem, poderíamos dizer, com um pavio curto. Qualquer coisa já é motivo para a gente brigar, para a gente fazer uma tempestade num copo d'água, para a gente realmente, como diz, armar o barraco. A palavra de Deus, ela nos diz o seguinte, é lógico, nós não podemos ser bobos diante das situações da vida. Mas será que realmente o melhor caminho é o caminho da raiva, da briga, do ódio, do rancor, do desafiar, do criar uma situação? Nem sempre esse pode ser o melhor caminho. Às vezes, as palavras, elas doem até mais do que uma agressão física. E a palavra dita, nem sempre você consegue contornar aquilo que fora dito. Com isso, meus irmãos e minhas irmãs, a gente não pode deixar de falar a verdade, é lógico. A gente não pode deixar de corrigir as pessoas, é lógico. A gente não pode deixar de mostrar para as pessoas se de fato elas estiverem caminhando por um caminho errado, o erro delas, é lógico. Mas, ao mesmo tempo, existem maneiras de se falar. E aí a palavra de Deus nos mostra o seguinte, que diante de uma situação onde realmente não se houve diálogo e criou-se uma confusão, claro que nós somos seres humanos de carne e osso, realmente o coração pode ser dominado pelo ódio e pela raiva. Quando a poeira baixa, a palavra de Deus nos mostra que é preciso aprender a dar o perdão. E foi isso que ontem Jesus ensinou para Pedro e ensina para todos nós. Pedro disse para Jesus aquilo que era o normal da lei judaica. Ou seja, na antiga lei de Israel, você poderia perdoar uma pessoa até 7 vezes. Na 8ª vez, já não tinha mais perdão. E agora a gente entra naquela modalidade, né? Eu não sou bobo, então não perdoo mais. No entanto, olha aqui o diferencial de Jesus. Jesus, ele vai dizer, Pedro, eu não te digo até 7, mas até 70 vezes 7. Ou seja, Jesus, ele triplica muito mais a questão do perdão por um número muito alto. Ou seja, para dizer que esse perdão, ele é infinito. E ele é infinito por quê? Porque Deus também nos perdoa infinitas vezes. Imagine comigo, meu irmão, minha irmã, se Deus só nos perdoasse 7 vezes. Imagine aí, todos nós não ganharíamos a salvação. No entanto, como disse o salmo que nós cantamos, Deus não nos trata conforme as nossas culpas. Ele não nos trata conforme as nossas culpas. Por quê? Porque ele é um Deus todo amor, bondade e misericórdia. O Evangelho, para ilustrar o perdão que nós devemos dar, ainda lembra a história daquele empregado que teve a sua dívida perdoada pelo patrão, e olha que era uma dívida muito alta, e no entanto, com uma dívida bem menor para quem ele devia, ele não soube perdoar. E o patrão vai chamar esse empregado de perverso. Empregado perverso, eu te perdoei a tua dívida. Tu também não deveria ter perdoado ao seu irmão? Ou seja, esse empregado, ele não soube perdoar. Enquanto o patrão deu uma grande lição de perdão. E o Evangelho termina dizendo: assim também o Pai do céu não perdoará os pecados daqueles que não derem o perdão. Meus irmãos e minhas irmãs, como falava no início dessa reflexão, perdoar nunca foi fácil. Ah, padre, mas tem situações da vida que não existe perdão, porque a mágoa foi muito grande. Mas está aí, minha gente. Se a gente não perdoar, Deus não vai nos perdoar. Ou seja, nosso Senhor Jesus Cristo, quando foi caluniado, morto, cuspiram nele, bateram nele e o incriminaram de uma coisa que ele não tinha feito, simplesmente do alto da cruz ele vai dizer: Pai, perdoa-lhes, porque eles não sabem o que fazem. Então Jesus, ele deu o perdão do alto da cruz, e ele também nos ensina a perdoar. Diante das situações da vida, perdoar, outras pessoas dizem assim: ah, padre, eu até que perdoo, mas eu não esqueço. De fato, perdoar não significa esquecer, e não dá para esquecer. Nós temos dentro da nossa mente a capacidade de pensar e de guardar coisas que nenhum HD nesse mundo terá a mesma capacidade que nós temos. Muitas coisas ficam no nosso consciente e muitas coisas, depois de um tempo, elas vão para o nosso inconsciente. E Jesus não está dizendo no Evangelho que para dar o perdão você terá que esquecer a falta cometida. Não. E Jesus também não está dizendo que para dar o perdão você vai ter que se relacionar com aquela pessoa com a qual você tem a mágoa do mesmo jeito como tudo era antes. Também não. Jesus não está dizendo nada disso. O que Jesus quer e o que Jesus sugere é que nós demos o perdão uns aos outros. O perdão liberta, o perdão transforma, o perdão purifica, o perdão realmente nos coloca nesta comunhão com Deus, com a gente e com a vida. O perdão, meus irmãos e minhas irmãs, é bom para quem recebe e é melhor ainda para quem consegue dar. Quando realmente a pessoa perdoa, é como se ela tirasse um grande peso das costas dela. E o que que a gente conclui dessa liturgia, meus irmãos e minhas irmãs? Que se nós dizemos ser seguidores de Jesus, ser pessoas que escutam a sua palavra, que têm vida de oração, mas se a gente carrega uma mágoa de alguém e a gente não conseguir perdoar aquela pessoa, nós também não seremos perdoados por Deus. Então, nós devemos pedir ao Senhor essa graça. Senhor, ensina-me a perdoar, ajuda-me a perdoar, ajuda-me realmente a olhar para quem me magoou e perdoe. Para terminar, eu dou a seguinte proposta: se você está magoado, magoada com alguém, primeiro trabalhe o perdão dentro de você. E a gente faz isso através da oração. Então, uma vida de oração, ela nos leva ao perdão. Então, a oração que eu devo a cada dia fazer diante de Deus: Senhor, está aqui o meu coração de pedra, transforme esse coração de pedra num coração de carne. Aí, devagarzinho, Deus então vai devolvendo para nós o coração de carne que havia se transformado no coração de pedra. E aí, quando você vê que é a hora, pronto, perdoe. Lá, não te perdoo em nome de Jesus, e quero que você também me perdoe em nome de Jesus. Pronto. Dando esse perdão, nos tornaremos pessoas livres, renovadas, transformadas pela graça e pelo amor de Deus. Que o Senhor nos ajude e que o perdão nunca seja um obstáculo para nós, mas realmente seja uma solução que nos levará a uma verdadeira libertação.
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2: Muito bem, meus irmãos e minhas irmãs. E agora, os comunicadores da nossa Diocese de Caetité, vamos ouvir o que aconteceu pelas paróquias da nossa Diocese nesses últimos dias.
4: Boa tarde, Padre Paulo Henrique. Boa tarde, ouvindo o programa Comunicarte. Com as notícias da paróquia São José de Mortugaba. No dia 30 de agosto, foi realizada a visita missionária às famílias nas comunidades urbanas, realizada pelos missionários às comunidades rurais. E no dia 13 de setembro, a visita missionária foi realizada nas comunidades rurais, feita pelos missionários da comunidade sede. o tema foi a família, o tema foi a palavra de Deus, o acolhimento, foi uma bênção, tive a oportunidade de participar com um missionário e testemunho a vocês a alegria de visitar as famílias e saber e sentir o acolhimento das famílias nas comunidades rurais, da mesma forma eles foram acolhidos aqui na sede. É uma bênção ser missionário, o evangelho chegando a tantos corações, a alegria você vê estampado no rosto de cada pessoa que recebe a palavra de Deus. Padre Zé Carlos celebrou a Santa Missa dia 13 de setembro na Igreja Matriz, às 19 horas. Foi somente uma missa, porque pela manhã os missionários estavam em missão. É bom evangelizar, acolher a palavra de Deus. Aqui informou Zé Padre Renda Pascon, as notícias da produção do Zé para o programa Comunicarte. Boa tarde, Padre Paulo Henrique.
5: Saúde e paz. As notícias da paróquia Nossa Senhora, Mãe de Deus e dos Homens de Palmas de Monte Alto foram de dias repletos de reflexões sobre a família durante o novenário e festa da Padroeira 2026. Este ano, uma grande quantidade de fiéis se reuniu nas três missas no dia 8 de setembro para festejar a excelsa Padroeira, Nossa Senhora Mãe de Deus e dos Homens, Rainha do Sertão, finalizando com a procissão pelas ruas da cidade, com grande participação de toda a comunidade, louvando a Perpétua Senhora deste município. Já no sábado, dia 12, celebramos os 130 anos da caminhada do apostolado da oração na paróquia. Iniciou-se com o cortejo até o futuro santuário, onde os membros reafirmaram a missão desempenhada e a devoção ao Sagrado Coração de Jesus. A celebração ainda contou com a presença dos membros do apostolado da oração da cidade de Ituaçu, Bahia, o que tornou o momento ainda mais significativo, reafirmando a fé e a união do apostolado da oração. No domingo tivemos a missa dominical na Igreja de Nossa Senhora e do Divino Espírito Santo. Luiz Eduardo para o programa Comunicarte.
6: Boa tarde, Padre Paulo, e aos ouvintes do programa Comunicarte. Do dia 26 de agosto a 4 de setembro, realizamos os festejos da nossa padroeira Santa Rosa de Viterbo, que este ano fomos convidados a refletir e rezar com o tema. Com Santa Rosa de Viterbo, somos igreja viva no lar e vivenciemos o ano diocesano da família. No dia 4, a grande festa. Tivemos a presença do nosso bispo, Dom Carvalho, do padre Noé, da paróquia Bom Jesus de Malhada de Pedra, do nosso padre Rony Elso, do seminarista, de autoridades civis e de toda a comunidade cristã de Deus. No dia 13, realizamos na Casa de Retiro São Francisco Xavier um dia de espiritualidade para todos os membros de pastorais, de grupos e das comunidades rurais. E às 8 horas da manhã, Santa Missa na Igreja Matriz e também às 19h30, Santa Missa na Igreja Matriz, presidida pelo nosso padre Rony Elso. Informou Marli Porto, agente da Pascom, da paróquia Santa Rosa de Viterbo, de Guajeru.
7: Boa tarde, Padre Paulo. Boa tarde aos ouvintes do programa Comunicarte. Eu sou Keila, agente da Pascom da paróquia Nossa Senhora da Conceição Aparecida de Caetité. No sábado, as comunidades de Nossa Senhora de La Salete em Serrote, do Sagrado Coração de Jesus em Agunha e de Santa Maria em Juazeiro celebraram seus padroeiros. No domingo, foi a comunidade Jesus Salvador que encerrou o tríduo de preparação com a festa em louvor a seu padroeiro. Nesta semana, também houve retiro com os crismandos na área rural de Maniaçu, em preparação para o recebimento do sacramento da crisma. Um forte abraço e até o próximo programa, se Deus quiser.
8: Boa tarde, Padre Paulo, e aos ouvintes do programa Comunicarte. A paróquia Senhora Santana de Caetité vivenciou nos últimos dias uma programação marcada por momentos de fé, celebração e participação comunitária. Entre os acontecimentos foram realizadas a festa em louvor a Nossa Senhora da Ajuda, em Brejão das Ametistas, momento de reflexão com o Merge, o Terço das Mulheres, diversas celebrações eucarísticas na catedral e nas comunidades, além de reunião de animadores rurais no centro paroquial, batizados, casamentos na catedral. As celebrações do 24º Domingo do Tempo Comum também reuniram fiéis em diferentes comunidades, incluindo o Abrigo, o Lamarão, Campinas. Outro destaque foi o Encontro de Adolescentes com Cristo, o EAC, realizado nos dias 12 e 13 no centro paroquial, proporcionando aos participantes momentos de convivência, espiritualidade, formação e fortalecimento da caminhada cristã. Wilson Fernandes, para o programa Comunicarte.
9: Boa tarde, Padre Paulo e ouvintes da Educadora Santana FM. O encontro de formação da PASCOM, realizado no último sábado em Caetité, reuniu mais de 60 agentes de 34 paróquias da diocese. No centro das discussões, os desafios do uso da inteligência artificial para a comunicação católica. A formação contou com a assessoria do assistente eclesiástico da PASCOM, da diocese de Camaçari, e professor universitário, padre Igor Gonçalves. Segundo ele, as ferramentas de IA devem ser usadas sem perder a inteligência do Evangelho. O padre destacou que o uso da IA deve ser feito dentro de um contexto e sem que se perca a identidade local e paroquial. Padre Igor falou também sobre a arte de conversar com as ferramentas de IA, como elaborar bons prompts de comando e ter como resultado os cards mais reais, sem distorções de imagens e da realidade. A programação incluiu ainda uma oficina sobre a resolução de problemas da elaboração de cards por meio de programas de IA, e uma reflexão sobre comunicação e liturgia que buscou compreender o lugar da PASCOM nas celebrações, na vida litúrgica e na missão evangelizadora da Igreja. O bispo Dom Carvalho também esteve no encontro e agradeceu aos agentes pelo trabalho desenvolvido nas paróquias e pela divulgação das ações da diocese. Ele destacou a importância do profissionalismo na comunicação católica e manifestou preocupação com o uso irresponsável da inteligência artificial, ressaltando a necessidade de utilizá-la em função do bem comum e da verdade. Também orientou os agentes sobre o cuidado com a gravação de vídeos e registros fotográficos durante as celebrações das paróquias. É isso, Padre Paulo, foi um dia muito proveitoso para nós da PASCOM da Diocese de Caetité, um dia de aprendizado e de renovação da nossa missão de comunicadores do Evangelho. Eu sou Anderson Ferreira, coordenador diocesano da PASCOM. Uma boa semana a todos.
10: Muito bem, eu quero também falar um pouquinho, estive presente como assessor espiritual da Pastoral da Comunicação, desse encontro que foi maravilhoso, né? A minha gratidão a Deus, ao nosso bispo Dom Carvalho pelo apoio, ao Anderson, coordenador diocesano, juntamente com toda a equipe de coordenação da Pastoral da Comunicação da nossa diocese, e a todos os comunicadores. Foi praticamente um dos maiores, foi o maior encontro da PASCOM que nós já tivemos, com a presença tão marcante de 34 paróquias da nossa diocese, e quase 70 pessoas estiveram no CTL São Joaquim para esse momento de formação. E o que eu tenho dito é justamente isso, meus irmãos e minhas irmãs. A inteligência artificial é uma realidade que existe no nosso meio. Nós não podemos lutar contra ela e virar as costas para ela, mas podemos utilizar dela para evangelizar. Olha que interessante. A inteligência artificial, quanto bem utilizada, ela pode ser usada para evangelizar. E aí a gente não pode perder a criatividade e ao mesmo tempo perder a nossa identidade, porque corremos um risco, não é? Hoje nesse mundo onde as pessoas não querem ter mais trabalho com nada, você bota lá a inteligência artificial para trabalhar, para fazer as coisas, e você vai perdendo a identidade, ao mesmo tempo vai perdendo a criatividade e perdendo sobretudo a fé. Afinal de contas, em tudo que a Pastoral da Comunicação faz, publica, a fé, a mensagem do Evangelho de Jesus, a esperança, elas devem estar sempre em primeiro lugar. Que o Senhor nos ajude a comunicar o Evangelho da vida.
11: Se perdoardes aos irmãos as suas ofensas, vosso Pai Celeste também vos perdoará. 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
1: Muito bem, meus irmãos e minhas irmãs, e agora é hora de mandarmos os nossos alunos. Quero mandar um alô para Dona Eliete e seu Antônio, lá na Fazenda Olho d'Água, que sempre nos escuta. Deus abençoe Dona Eliete e seu Antônio, juntamente com a sua irmã. Obrigado por nos ouvir. Um alô também para todo o povo da comunidade Marruás, para Custódio, com a sua família. Deus os abençoe. Para Dona Terezinha, na comunidade São Domingos, seu Geraldo e Dona Maria, na comunidade do Alegre. Para Dona Terezinha e seu Fidelcino, na comunidade Água Branca do Mandacaru. Para Janete, lá na comunidade de Itumirim, juntamente com Zélia e toda a sua família. Um alô e um grande abraço também para Dona Maria e Nilton, na comunidade Brejo do Capão. Para Dona Alice, na comunidade Passagem da Pedra. Um alô e um grande abraço também para Ivani, da comunidade Passagem da Pedra, juntamente com toda a sua família. Obrigado por nos ouvir, que Deus os abençoe. Um alô e um grande abraço para Zé Beto, para Ana Creuza, para Dona Catarina, Dona Cida, da comunidade Cachoeira do Tatu, para Maria Pretinha, Nininha, Dona Elza, Dona Irani, todos lá de Gaporã que nos escutam, obrigado por nos ouvir. Para Dr. Nilton também, ouvinte assíduo do nosso programa. Um alô e um grande abraço também para os que nos escutam lá nas comunidades de Urandi, já divisa com a nossa diocese de Caetité. Obrigado por nos ouvir, que Deus os abençoe. Um alô e um grande abraço para Marcelina, para Nilta, para Thelma, Dona Adélia, Veriná, Porfíria, Carmelita, todos daqui de Caetité que nos escutam. O senhor Ademar sempre nos ouve, que Deus os abençoe. E um alô e um grande abraço para você, comunicador da Pastoral da Comunicação. Deus os abençoe, obrigado pelo seu serviço.
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1: Meu irmão, minha irmã, que no decorrer dessa semana nós possamos rezar, refletir, e se porventura estamos com dificuldade em perdoar alguém, peça a Deus essa graça. Talvez o perdão não vai acontecer de imediato, mas você precisa abrir o coração e se preparar para, na hora certa e no tempo de Deus, dar e receber o perdão. Perdão liberta, perdão transforma, o perdão nos faz aproximar mais de Deus e ao mesmo tempo de nós mesmos. Um grande abraço, fique com Deus e até a próxima semana, se o bom Deus nos permitir.
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1: Chegamos!

0: onde quer que você esteja. Excelente tarde para você, obrigado pela sintonia.
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0: 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Rádio Educadora Santana de Caetité. Segunda-feira, minha gente, ótima tarde, ótima semana pra você. São 13h02. Por aqui vamos iniciando mais uma edição do nosso Clube dos Sócios pela sua 100,7 neste dia 14 de setembro do ano de 2026. Muito bom saber que você tá na sintonia, muito bom saber que você tá na audiência, melhor saber que você vai participar com a gente, viu? 999-07-1007 é o zap da sua educadora para sua mensagem de texto, sua mensagem de voz, também você pode ligar lá no 3454-1311 ou ainda 3454-1819. Fala com nossa querida Marlene Couto. Todo mundo ligado na melhor, continue você também, claro, você fala comigo também por aqui, no nosso zap, ou quando você mandar o seu recado também, como é que foi seu final de semana, conta pra gente, deu tudo certo, foi tudo bom? Eu espero que sim, que assim seja também a sua semana, viu? Na paz de nosso Senhor Jesus Cristo, que ele abençoe e ilumine cada momento dessa nova semana, cada dia da sua vida, enfim, seja abençoado, abençoada cada vez mais, tá? Vamos junto até as 14 horas por aqui com a sua participação, claro.
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0: sucessos na sua 100,7, 13:24. Alzito tocando por aqui, Cowboy Fora da Lei, curtimos também Faroeste Caboclo aqui na 100,7. Legião, bom demais, né? Amores Imperfeitos, Skank, começamos muito bem com Engenheiros. Depois de Nós.
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0: Até às 14 horas com a sua participação.
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0: Eu mesmo. Eu mesmo e você aí do outro lado também na sintonia, fazendo a nossa audiência, deixando aí o seu alô, seu abraço para todos nós, né? Grande abraço para você também que se liga conosco por aqui. Muitíssimo obrigado, viu? Excelente tarde para você. Segunda-feira, semana começando, semana maravilhosa, abençoada para todos nós.
3: Boa tarde, meu amigo Guilherme. Como está você? Tudo bem?
0: 100%, meu amigo.
3: Gosto de mandar um alô para todo o pessoal do bairro da Varginha, toda a nossa comunidade. Nossa Senhora Aparecida e todo o pessoal do Tamboril Município de Caeté, todo o pessoal da Cerquinha, Passagem da Pedra, Capão, Jardim Sul, Poções, Japecanga, Umbuzeiro, Jatobá, Limeira, Sambaíra, enfim, todos na sintonia. Tenha uma ótima tarde solorada de segunda-feira, um bom começo de semana, amigo. E não se esqueça, QTM sempre Deus no coração. Abraço, passa
0: sempre,
3: a roupa nova
0: pra
3: nós, amigo.
0: Valeu, pode deixar. Um forte abraço pra você, viu? Pra toda a família que acompanha aí a nossa programação também. Tá na sintonia aqui da nossa educadora. O nosso abraço muito especial pra vocês, viu? Um abraço muito especial também pro meu grande amigo, querido amigo Paulo, Paulinho, Paulo de Creu. Hoje completando mais uma velhinha, apagando mais uma velhinha, né, Paulinho? Forte abraço pra você, meu amigo. Ficando mais novo hoje, completando mais um ano de vida. Nosso abraço muito especial. Nosso desejo de muita saúde, paz, alegria e cada vez mais bênçãos em sua vida, viu, Paulinho? Forte abraço para toda a família também que nos acompanha, que Deus continue abençoando cada vez mais a sua vida, viu, meu caro? Muito, muito bom mesmo estar comemorando o seu aniversário. Valeu, meu querido, um forte abraço, viu? Que esse dia seja repleto de muita coisa boa, como toda a sua vida, hoje e sempre, tá? Nossa Senhora continua intercedendo também cada dia por você, por sua família. E eu tenho um carinho imenso, diga-se de passagem, viu? Forte abraço pra todo mundo por aí.
4: Boa tarde, boa tarde a todos os homens da 100,7.
0: Fala, tio Giovanni.
4: Da Lugurinho Caeté, da Monarcona.
0: Ah, tudo bom, hein, meu amigo?
4: Tem como passar pra nós aquela música, bola de meia, bola de gude.
0: Agora, meu amigo.
4: Não sei se é Renato Terra, não sei quem é o cantor, mas de qualquer forma você põe pra nós.
0: A gente manda, viu?
4: Meu, foi o fim de semana aí, aqui foi bem, graças a Deus.
0: Também, meu querido, graças a Deus.
4: É que é o mais importante. Valeu, um abraço, fico Deus, até já.
0: Até já, tio Giovanni. Obrigado mesmo pela sintonia. Um forte abraço para você, para toda a família que tá acompanhando a gente aí. Todo o pessoal da região aí também que ouve a nossa educadora. Muito obrigado pelo carinho da audiência de cada um de vocês. Nosso amigo João Vitor, lá na Rua Livramento também, acompanhando aqui a nossa programação. Ele pede dia quente. Benza Deus, já tá quente demais, viu, João? É. Rodox, dia quente. Forte abraço para todo o pessoal aí da Rua Livramento também, que tá acompanhando aqui a nossa educadora. Roupa Nova na programação, daqui a pouquinho nós estamos de volta.

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3: 13:30.
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7: Nota de falecimento: Pedro Lopes dos Santos. Os filhos: João, Santana e Dedé. Noras, netos, bisnetos e demais familiares comunicam com pesar o falecimento de Pedro Lopes dos Santos. O corpo está sendo velado na residência da família, na comunidade de Ingazeira. E o sepultamento será hoje, às 15h, no cemitério de Maniaçu. Os familiares agradecem a todos pelo ato de solidariedade cristã.
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Fé na vida, fé no homem, fé no que virá, nós podemos tudo, nós podemos mais. Vamos juntos fazer o que será. Um mega abraço pra você, tá bom? Ótima semana. Amanhã a gente se encontra aqui mais uma vez, a partir das 13 horas, nosso Clube dos Sócios. Muito obrigado por sua sintonia. Beijo grande.

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7: 14:03.
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1: Nota de falecimento, Pedro Lopes dos Santos. Os filhos João, Santana e Dedé, noras, netos, bisnetos e demais familiares comunicam com pesar o falecimento de Pedro Lopes dos Santos. O corpo está sendo velado na residência da família, na comunidade de Ingazeira. E o sepultamento será hoje, às 15h, no cemitério de Maniaçu. Os familiares agradecem a todos pelo ato de solidariedade cristã.
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7: Existe um lindo ser.
8: Nota de falecimento, Terezinha Josefina Silva. Lembramos aqui da irmã Maria em memória. Os demais irmãos, Didi, Amélia, Elisa, Dalci, Nelson, José e Neuza, cunhados, sobrinhos e demais.

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2: Oi, oi, oi. Boa tarde, boa tarde. Com muita alegria com o nosso Conexão pela Educadora FM 100,7, presente em seu coração. Hoje, dia 14 de setembro de 2026, segunda-feira. Ótima semana pra nós.

0: Efeito.
1: Aqui na Educadora FM 100,7, presente em seu coração. Me conta aí, como é que foi seu final de semana, hein? Foi bom? Aproveitou bastante, descansou. Tá tudo bem, Guilherme Gomes? Tá? Tá tudo bem, Marlene Couto? Tudo ótimo, né? Tudo ótimo. Graças a Deus, todo mundo animado por aqui. E por aí, tudo bem? Muito calor, muito sol, tá quente aqui.

Além da sua participação no 77 9907 1007. Aqui no nosso WhatsApp, você pode pedir a sua música, mandar o seu beijo, o seu alô, interagir com a gente. Claro, na sexta-feira a gente esqueceu. A gente esqueceu do sorteio, mas hoje tem, tá bom? Hoje tem. Então vale a sua participação por aqui.

14 horas e 28 minutos, e olha só, talvez você tenha começado a semana com o pé esquerdo, aquela história, né? Talvez tenha começado a semana meio torto, assim, talvez tenha começado a semana com um monte de problema, mas faz o seguinte, aumenta o som, aumenta o volume, esquece só por um segundo aí, só por alguns minutinhos, tanto de problemas que você tem que resolver essa semana e bora dançar? Até porque quem sabe dançar não tem problema.

14 horas e 58 minutos, a hora certa para você. Hoje, segunda-feira, dia 14 de setembro de 2026. Boa tarde. E está na hora de preparar o coração para a consagração à Nossa Senhora.

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0: E hoje você é muito feliz, Romeiro e Romeira de Nossa Senhora, está aqui aos pés de Nossa Senhora, juntinho dela, alegria da sua Romaria. Seja sempre bem-vindo e bem-vinda na casa da mãe. Mas neste momento da consagração, tem muita gente rezando conosco na sua casa através do rádio, este grande meio de comunicação. E através aí da Rádio Aparecida, a Rede Católica de Rádio, mais de quase 70 rádios que sintonizam conosco neste momento de oração. Então nós não estamos rezando sozinhos, tem muita gente rezando conosco. Então nós formamos esta família de Deus que nesta tarde para um pouquinho das suas atividades, volte o coração para Deus, para Nossa Senhora, pedindo aí bênçãos e graças para todos nós. Nós então iniciamos este momento de oração, em nome do Pai, do Filho e do Espírito Santo. O anjo do Senhor anunciou a Maria.
1: E ela concebeu do Espírito Santo.
0: Eis aqui a serva do Senhor.
1: Faça-se em mim segundo a vossa palavra.
0: Que o Verbo se fez carne.
1: E habitou entre nós.
0: Ave Maria, cheia de graça, o Senhor é convosco. Bendita sois vós entre as mulheres. E bendito é o fruto do vosso ventre, Jesus.
1: Santa Maria, Mãe de Deus, rogai por nós, pecadores, agora e na hora de nossa morte. Amém.
0: Rogai por nós, Santa Mãe de Deus,
1: para que sejamos dignos das promessas de Cristo.
0: Infundi, Senhor, nós vos rogamos a vossa graça em nossos corações, para que nós que conhecemos pela anunciação do anjo a encarnação de Jesus Cristo, vosso Filho, por sua paixão e morte de cruz, chegamos à glória da ressurreição, pelo mesmo Cristo, Senhor nosso.
1: Amém.
0: Amém. Queridos irmãos e irmãs, romeiros, romeiras de Nossa Senhora e queridos radiovintes, hoje nós temos um motivo de alegria, porque estamos celebrando o aniversário do nosso Papa Leão. Hoje ele está completando 71 anos. Vamos rezar por ele, viu? Que ele tenha vida, saúde, sabedoria, para ser esse elemento de unidade da nossa igreja no mundo inteiro. Olha a missão bonita que ele tem, mas olhe também a missão difícil que ele tem. Uma palavra que ele diz tem que valer para todo mundo. E não é fácil. E o Papa Leão está aí começando muito bem o seu pontificado, sendo a presença bondosa e amorosa do bom pastor no meio de nós, ajudando a nossa igreja a caminhar sempre unida e sendo esse elemento de unidade. Então ele precisa muito da nossa prece, precisa muito da nossa oração. Vamos rezar então por ele hoje. E agora eu convido você, vamos rezar uma Ave Maria por ele. Você que está aqui no santuário e você na sua casa rezando através do rádio. Vamos rezar pelo nosso Papa. Ave Maria,
1: cheia de graça, o Senhor é convosco.
0: Bendita sois vós entre as mulheres.
1: E bendito é o fruto do vosso ventre, Jesus.
0: Santa Maria, Mãe de Deus,
1: rogai por nós, pecadores, agora e na hora de nossa morte. Amém.
0: E hoje também, 14 de setembro, nós estamos celebrando a exaltação da Santa Cruz. Olha como que a cruz é importante, que a igreja colocou um dia de festa para a gente celebrar a exaltação da Santa Cruz, nos convidando a olhar para o madeiro da cruz. Mas parece até, imagina, né? A cruz. Pois é, a cruz mesmo. Antes de Jesus, a cruz era um instrumento de condenação. Por isso que Jesus foi condenado a morrer na cruz, porque era o pior castigo que existia naquela época. Se você quisesse condenar alguém da pior maneira possível e do maior sofrimento possível, era pregar a pessoa na cruz. Então, antes de Jesus, a cruz era um instrumento de condenação. O que que Jesus fez de errado, de tão mal, para merecer morrer na cruz? No mundo maldoso, quem faz o bem incomoda. E Jesus incomodava pelo bem que fazia. E por isso ele foi condenado a morrer na cruz. Mas a partir do momento que Jesus abraçou a cruz, ele arrastou para junto dele, para junto dela, todo o sofrimento humano, todo o pecado, toda a maldade. E a partir daquele momento, a cruz, que era um instrumento de condenação, passou a ser um instrumento de redenção. Aí está o valor e a beleza da cruz. Instrumento de condenação, mas bastou Jesus abraçar, e ele a transformou no instrumento de salvação. Ele nos salvou pela cruz. Amor maior não há que dar a vida pelo outro. E assim fez Jesus por nós. Entregou a vida dele, morrendo por nós na cruz. Por isso, gente, que é sempre bom você na sua casa ter um crucifixo, viu? Muitas vezes as pessoas pedem para a gente abençoar a casa, e a gente vai abençoar a casa, na sala, nos quartos, e a gente não vê uma cruz. Faz falta para a gente, viu? Ter na sua casa um crucifixo e você olhando para ele, lembrar sempre, né? Olha o amor de Deus por mim, onde chegou. Morrer por mim numa cruz, pregado na cruz. Diz que é a morte mais terrível, mais dolorida, porque é o sangue que vai se esgotando. Diz que é muito dolorido. E Jesus passou por isso. Carregou a sua cruz. Caiu, sim, levantou. Mas carregou a cruz. Você, meu irmão, minha irmã, qual é a cruz que você tem? Qual é a cruz que você carrega? Jesus carregou a dele, não arrastou, não, carregou. E nós? Nós carregamos a nossa cruz? Jesus precisou de um sirineu que o ajudasse a chegar até o Calvário. Nós também precisamos da ajuda dos outros para carregar a nossa cruz. Então ajude o seu irmão, a sua irmã a carregar a cruz e não colocar mais peso. Nós precisamos ajudar e não colocar mais peso ainda. E assim como Jesus precisou de um sirineu, ele se coloca como sirineu nosso. É ele que nos ajuda a carregar também a nossa cruz. Então não desanime diante da cruz pesada que muitas vezes você carrega. Você não está sozinho, não. Jesus carrega com você. E aos pés da cruz, quem estava? Maria. Lá estava ela, junto do seu filho Jesus. E certamente um olhando para o outro, ela dizendo naquele olhar: meu filho, você não está sozinho, não, eu estou com você. Confiança, coragem, carregue a sua cruz, não desanime, não. Eu estou aqui também com você. Então, gente,

0: Salvador, Libertador. Que Nossa Senhora nos ajude. Vamos agora dar a bênção da água. Você aqui no santuário e você aí na sua casa. Bênção da água. Deus eterno e todo-poderoso, quisestes que pela água, fonte de vida e princípio de purificação, as nossas almas fossem purificadas e recebessem o prêmio da vida eterna. Abençoai esta água para que nos proteja e renovai em nós a fonte de vida de vossa graça, a fim de que nos livre de todos os males e possamos nos aproximar de vós com o coração puro e receber a vossa salvação. E que ela recorde a água do nosso batismo como fonte que jorra para a vida eterna. Abençoai, ó Deus Todo-Poderoso, esta água que nós aqui apresentamos e você aí na sua casa. Em nome do Pai, do Filho e do Espírito Santo.
1: Amém.
0: Água abençoada. E agora vamos fazer a nossa consagração à Nossa Senhora Aparecida. Ó Maria Santíssima, pelos méritos de nosso Senhor Jesus Cristo, em vossa querida imagem de Aparecida, espalhais inúmeros benefícios sobre todo o Brasil. Eu, embora indigno de pertencer ao número de vossos filhos e filhas, mas cheio do desejo de participar dos benefícios de vossa misericórdia, prostrado a vossos pés, consagro-vos o meu entendimento, para que sempre pense no amor que mereceis. Consagro-vos a minha língua, para que sempre vos louve e propague a vossa devoção. Consagro-vos o meu coração, para que depois de Deus vos ame sobre todas as coisas. Recebei-me, ó Rainha incomparável, vós que o Cristo crucificado deu-nos por mãe, no ditoso número de vossos filhos e filhas. Acolhei-me debaixo de vossa proteção, socorrei-me em todas as minhas necessidades, espirituais e temporais, sobretudo na hora de minha morte. Abençoai-me, ó celestial cooperadora, e com vossa poderosa intercessão, fortalecei-me em minha fraqueza, a fim de que, servindo-vos fielmente nesta vida, possa louvar-vos, amar-vos e dar-vos graças no céu, por toda a eternidade, assim seja.

0: Senhor esteja convosco.
1: Ele está no meio de nós.
0: Pela intercessão de Nossa Senhora Aparecida, Rainha, Padroeira do Brasil, Mãe de Jesus e Nossa Mãe, desça sobre você que está aqui no santuário e você na sua casa através do rádio. A bênção de Deus Todo-Poderoso, o Pai, o Filho e o Espírito Santo.
1: Amém.
0: Nossa Senhora merece uma salva de palmas, né, gente? E assim terminamos a nossa consagração. E você aí, continuando agora a programação normal do rádio de vocês, sempre com as bênçãos de Deus e a proteção de Nossa Senhora. O nosso cântico final.

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6: Nota de falecimento, Terezinha Josefina Silva. Lembramos aqui da irmã Maria em memória. Os demais irmãos, Didi, Amélia, Elisa, Dalci, Nelson, José e Neuza, cunhados, sobrinhos e demais familiares, comunicam com pesar o falecimento de Terezinha Josefina Silva. O corpo está sendo velado na residência dos familiares no povoado de Jacaré, município de Tanque Novo, e o sepultamento será hoje, às 5 horas da tarde, no cemitério da mesma localidade. Desde já, os familiares enlutados agradecem a todos pelo ato de solidariedade cristã.
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7: 15:50.
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0: Obrigado. Bom show, fica com Deus.
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0: 16h40, 16h40, a hora certa pra você. Olha só, o pessoal tá conectado com a gente lá na Tabua. Boa tarde, Elisete, tudo bem? Manda um alô pra nós aqui na Tabua, estou ouvindo seu programa. Passa a música Entre Ela e Eu, de Bruno Marrone, por favor. Claro, eu toco sim. Quem mais tá por aqui? Olha só, cadê? Nosso amigo João Victor Carvalho. Um beijo, meu amigo, tudo bem? Boa semana para você, que Deus abençoe, um abraço apertado, viu? Oi, boa tarde, Elisete, manda alô para nós aqui em Guanambi, Zé Roberto do Alto Caiçara. Hoje a gente veio em Guanambi, viu? Um abração para todos os ouvintes de Guanambi, Bahia. Guanambi deve estar quente a hora dessa, hein? Aqui também tá. Boa tarde, Elisete, manda um alô para nós na Fazenda Ilha. Edinélio, toca uma música aí do Bicheiro e põe meu nome no sorteio. Que música é essa, meu filho? Você sabe, João? Davizinho deve saber, pera ainda, viu? Abraço, boa semana, Deus abençoe. Quem mais tá por aqui? A Silvana tá conectada com a gente. Um beijo, Sil, boa semana pra você, pedindo música de Amado Batista. Oi, Elisete, boa tarde. Roda Guilherme Silva, Daniela, ofereço pra você. Irene, um beijo, Irene. Obrigada pelo carinho, pela sintonia. Boa tarde, Elisete. Sou Luiz. Estou assistindo o programa no Sítio Açude, Distrito de Caldeiras. Quero ouvir a música Primeira Dama com Roberto Carlos. Um abraço. Obrigada, viu, pelo carinho da audiência, pela sintonia. Tem mais ouvinte conectada por aqui? Alô, boa tarde. Tem mais ouvinte? Cadê? Bora ver se dá certo. Alô, boa tarde.
1: Oi, boa tarde, Elisete. Oi, eu gostaria que você mandasse os parabéns para mim, que colhi mais uma rosa na minha vida.
0: Parabéns, minha querida.
1: Sábado. E gostaria de pedir a você, por favor, dar os parabéns para mim. Gostaria de oferecer para toda a minha família, para todas as minhas amigas, meus amigos, passar de areia, lá para a Bania Sua, para Catité. Principalmente para você, Lisa, que é uma ótima locutora, tenha uma ótima tarde. A educadora presente em nossos corações. Um abração, fica com Deus. Valeu, tchau. Beijão.
0: Beijo, minha querida. Obrigada, viu? Pelo carinho da audiência, pela sintonia. Deus abençoe. Um abraço grandão. Boa tarde, Elisete. Sou Valdirene, da Fazenda Flores. Gostaria de ouvir a música com o Eduardo Costa, qualquer um, e oferecer para minha família, para você e para todos os ouvintes. Adoro seu maravilhoso programa. Boa tarde. Beijo. Um beijão para você, minha querida. Obrigada, viu? Abraço grandão também. Daqui a pouquinho na programação tem Bruno Marrone. Boa tarde, Elisete. É João Paulo, da Fazenda Brejo Sujo. Valeu, João Paulo. Boa semana. Que Deus abençoe. Tem mais ouvinte conectada por aqui. Alô, boa tarde.
2: Elisete, boa tarde. Preciso do Barro Teixeira. Passa o amor, Elisete, com o Drego Silva. Obrigada. Tenha uma boa tarde.
0: Beijo, Cida. Boa semana pra você. Obrigada pelo carinho, pela sintonia. Boa tarde, Elisete. Manda um alô pra mim. Núcleo 1, Urandi, Bahia. Lúcia Alves. Um abraço, Lúcia. Obrigada. Beijão, boa semana para você também. Tem mais ouvinte por aqui? Alô, boa tarde.
3: Boa tarde, Nizete. Aqui é Bento na Goa Grande, Santa Luzia. Quero mandar para minha mãe Isabel, meu irmão Alvinho, meu irmão João, meu irmão José, minha cunhada Daniela, minha sobrinha Sofia, meu sobrinho Ravi, minha irmã Lúcia, meu cunhado Zequinha, meu dois sobrinhos Denilson Judazo, minha sobrinha Neia, meu sobrinho Samuel, minha sobrinha Gacy e meu sobrinho Natan. Ô, Nizete, quero você roda a música de Edilson dos Playboy pra mim. E fez pra você também. E o Nizete, roda minha música.
0: Um beijo, obrigada, viu? Boa semana, que Deus abençoe. Parabéns, então, para todos os ouvintes aniversariantes do dia. Que Deus abençoe. Muita saúde, muita paz. Muitos e muitos anos de vida. Você que hoje está celebrando a vida. Que você possa aproveitar a cada momento, inclusive meu afilhado hoje, João Pedro, completando mais um aninho de vida. Gente, pessoal tá crescendo, né? Esses meninos agora, crescendo ligeiro demais. Um beijo, João. Muita saúde, meu amor. Muita paz, muita alegria para você. Que Deus abençoe, viu? Um abração. 16h45, então parabéns para todos os ouvintes aniversariantes.

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Fechando o nosso Conexão, agradecendo ao bom Deus pelo dom da vida, pela saúde, pela esperança. Você ouvinte, pelo carinho da sua audiência e a sua sintonia. Muito obrigada a você, super conectado com a melhor frequência, a nossa Educadora FM 100,7. Amanhã a gente volta às 14 horas, se Deus quiser, aqui no nosso Conexão. 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Bom finalzinho de tarde pra você, excelente noite. Amanhã a gente se encontra, se Deus quiser, às 14 horas, tá bom? Combinado? Ou talvez a gente vai se encontrar antes também, é verdade. Amanhã é terça-feira. Provavelmente amanhã estarei falando sobre saúde mental lá no Jornal da Manhã um pouquinho, tá bom? Então fique conectado também, bem ligadinho. Estamos no mês de setembro, esse mês tão importante pra gente levantar essa bandeira da saúde mental. Chorar, o que é que tem? Vem, LJ Rodrigues, eu tô indo nessa. Beijo, beijo. Tchau, tchau.

0: hoje.
1: Mas amanhã tem mais.
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3: Clínica Santa Casa da Saúde informa a hora certa. 17 horas e 3 minutos.

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3: Nota de falecimento, Vitória Aparecida Silva Prado. Os pais Luciana Santos e Lelia Eletricista, o irmão João Victor, os avós Lúcia Agente de Saúde e Joaquim Mãozinha, os tios Joaquim Antônio, Marcelo, Márcio e Manuel, o sobrinho Samuel e demais familiares, comunicam com pesar o falecimento de Vitória Aparecida Silva Prado. O corpo está sendo velado na residência da mãe, Luciana, em Cachoeirinha. E o sepultamento será nesta terça-feira, às 10 horas da manhã, no cemitério Bosque da Paz. Os familiares enlutados agradecem a todos pelo ato de solidariedade cristã.
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3: Bacana, aumente o volume. Tô chegando com você aqui no São Patrício na 100,7. Começando agora o nosso entardecer, 17:16, 14 de setembro de 2026. Me falei como é que foi o seu fim de semana. Bacana, maravilhoso, bastante festivo. Pois é, isso aí. Deus abençoe, tá? Todos nós. Bacana, semana super bacana. Estamos nesta segunda-feira aí, hein? Bora começando bem a semana, curtindo a gente aqui no entardecer com muita música boa. 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
4: 17:17, o nosso WhatsApp, hein, para você participar. É esse aqui, ó, 99907-1007. Peça a sua música.

0: do Freire, a serpente, nossa canção. 17:33 agora, tivemos ainda Cavalo de Pau, Amor e Dor, Zezé de Camargo e Luciano, Será Que Foi Saudade, Adelmário Coelho, Anjo Querubim, Wesley Safadão, Seis Cordas.
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0: Eu continuo por aqui tocando sua música boa no oferecimento da loja Brica Presentes, ali na Dácio Oliveira, 245, da nossa Top Celulares e Sindicato dos Trabalhadores. 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Um abraço, Anderson, do Prisco Viana, ele, Solange, toda a família. Valeu, Anderson. A companhia, o carinho de sempre da audiência. Boa semana aí pra família, viu?
2: Ela é.
0: Participando aí no WhatsApp 99907-1007. Este é o seu Entardecer no Sertão. Olha, vem aí o segundo encontro de carros de boi da Fazenda Brejo Sujo. Será no dia 27 de setembro, tá? Saída às 9 horas do Campo do Vilão, chegada no bar do amigo Pelé. Tem feijoada para todos os presentes, brindes e sorteio para todos os carreiros. Nós aceitamos barracas no local. Você é nosso convidado muito especial. Venha prestigiar nosso evento. E tem shows, hein? Tem shows ao vivo com Voxson Novaes, Anderson do Piseiro e Gil Paredão. É isso aí, um abraço a vocês da comunidade, né, escutando o nosso programa. Alô, Brejo Sujo! Aquele abraço, valeu os amigos aí, Daniel, João Paulo, toda a família com a gente na programação. Não, meu amigo Dil, salve!
3: Boa tarde, meu amigo Jota Rodrigues, manda música pra mim aí, viu, calcinha preta, Dilda do Cristo, Jota.
0: Certinho, já a gente manda, viu, Dil, um abraço, boa semana pra você e a família. Tem alusão pra nosso ouvinte Lúcia Alves, de Urandi, né, sempre escutando a gente. Alô, você de Urandi, prefeito Arley, grande abraço, escuta sempre a nossa rádio, o nosso programa aí, né, Arley? Um abraço, meu querido. Forte abraço, Urandi, região, pessoal de Intupção. Ontem nós tivemos aí em Intupção, né, com o nosso querido Paulo Souza. Alô, Paulinho, um abraço, valeu. Tivemos presença na cavalgada, né? A primeira, nosso amigo Dil, com toda a família na realização. Foi bacana, maravilhosa. Deus abençoe, viu, Dil? Você com toda a família. 99907-1007. Você vai chegando comigo nesse finzinho de tarde, de segunda-feira, início de semana, já participando, nos ajudando aqui a fazer o programa, né, Anísia?
4: Jota, boa tarde, Jota. Ô, Jota, passa uma música com Teixeirinha pra mim. Parabéns, parabéns para a tia Maria em Biaçucê. Tia Maria.
0: Parabéns para ela.
4: Ela tá completando 95 anos hoje.
0: Eita,
4: que Deus
0: glória.
4: Abençoe ela hoje e sempre.
0: Deus
4: que
0: abençoe,
4: Deus repita,
0: né,
4: essa data por muitos, muitos anos. Verdade. De vida. Diga a ela que eu amo ela. Uhum. Passa aí, Jota, que eu tô te escutando, viu?
0: Tá certo.
4: Passa mesmo.
0: Olha,
4: tchau.
0: Olha os Deus. Parabéns, parabéns. Com Deus, Anísia, boa semana, Maria do Carmo, ô Maria do Carmo, tá com a gente, tá curtindo a melhor programação, né? Eu sou ouvinte do seu programa todo fim de tarde, Jota. Manda uma música de Leandro e Leonardo, Rumo a Goiânia. Ofereço para todos os ouvintes, para você também, ótimo fim de tarde, valeu, brigadão a companhia. O Titio Idelson chega com a gente também.
5: Boa tarde, Jotinho, tudo bem? Sou o Idelson de aí, São
0: tudo
5: Paulo.
0: Bem.
5: Meu jovem, se possível, toca aí pra nós, Trio Paradura, Arapuca.
0: Oh,
5: essa música não é da sua época, você não lembra, mas eu acho que ainda existe aí nos álbuns, né?
0: Verdade.
5: E aí eu quero oferecer pra rapaziada aqui da Brasilmente, que eles curtem muito essa música, ok? Forte abraço,
0: tá, tia,
5: fique com Deus, tudo de bem, uma ótima semana.
0: Fique com Deus também, ótima semana. Opa, ótima semana aí pra toda a família. Grande abraço.
6: Boa tarde, Jota, tudo bem?
0: Beleza.
6: Aqui é o Anderson Jundiaí. Queria mandar um abraço pra minha família e pros meus amigos aqui da Brasimete. Queria pedir uma música, tinha um Carreira e Fadilha. A coisa tá feia. Obrigado.
0: Tranquilo.
6: Fica com Deus.
0: Forte abraço, fique com Deus. Valeu a companhia, tá? A audiência, valeu, Anderson. Lucinha, dá sua boa tarde.
7: Ai, Jota, boa Jota.
0: Tô bem, graças
7: boa,
0: a Deus.
7: Você tá mandando parabéns.
0: Hã?
7: Pra...
0: Sim.
7: Maria Estelita, pra Zantana.
0: Maria Estelita.
7: Hoje, viu, Jota?
0: Tá certinho.
7: 14, viu? Muito música. Você tá uma música, é bem bonito, viu? É, aquela... É... Não sou parecido, viu?
0: filho, tá certinho.
7: De qualquer um aí, viu? E pra minha amiga. Mani. Eu comprei a mãe de 15, viu?
0: Tá certinho. Então parabéns aí, ó. Aniversariante. Lucia mandou, ó. Parabéns, parabéns. Tem mais abraços aqui. Zezé de Camargo e Luciano pra gente, Jota Menino Cantador, dedico pra todos em sintonia. Feliz, abençoada tarde, semana, Deus abençoa, Deus abençoa. É, Selma, ô Selma, um abraço, viu, Selma? A audiência de sempre, tá? Carinho da companhia, da sintonia. Olha, foi perdida uma carteira, tá? Com todos os documentos. Você que encontrou, entre em contato, será inclusive gratificado, né? Entre em contato através do 998-47-02-54. 998-47-02-54. Carteira com todos os documentos pessoais, inclusive carteira de habilitação, tá? Documentos pessoais, carteira de habilitação. Será gratificado. Entre em contato através do WhatsApp 998-47-02-54, tá? Então, boa sorte aí, né, ao proprietário, né? Que acabou, infelizmente, perdendo a sua carteira com os documentos. Cláudia da Fazenda Ilha, um abraço, muito obrigado à companhia, a sintonia de sempre aí, viu, Claudinha? Felicidades, grande abraço.
2: Oi, Jota, boa tarde, tudo bem?
0: Oi,
2: sou ouvinte
0: Terezinha.
2: Fiel de todas as tardes. Terezinha, a Santo Antônio. Pedi você mandar os parabéns aí pra minha irmã Maria Estelita, que tá fazendo aniversário hoje, colhendo mais uma rosa no Jardim da Vida, tá?
0: Isso, a gente
2: manda. Desejo a ela muitas felicidades, muita vida, muita saúde, que ela comemora essa data por muitos e muitos anos, tá?
0: Tá,
2: e passa aí a música pra ela e todas Nossa Senhora de Roberto Carlos, tá bom? E pra toda a sarinha do dia e do mês, pra quem gostar da música. Tá, fica com Deus, abençoada tarde pra você, pra toda a sua família, pra toda a minha família, pra todas as famílias ouvintes. Abraço,
0: legal.
2: Jota,
0: um
2: abraço para todos, abençoada tarde.
0: Ótima semana, valeu a companhia, o Maria Estelita. Mais uma vez, parabéns.

0: sua sempre coracente. Aí eu sou uma cana de chamego de menina, chicote de luxo. 17h50, 10 minutinhos, prazo 18. Este é o seu programa Entardecer com você no WhatsApp 999-07-1007. Essa aí, esse som bacana, né? Já foi atendendo o pedido da nossa querida ouvinte, Cacileuza, de Lagoa do Boqueirão, município de Sebastião Laranjeiras. Um abraço, Cacileuza. Muito obrigado, tá, minha querida? Audiência e companhia.
1: Jota Rodrigues.
0: 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Tem mais abração aqui no WhatsApp, bora conferir.
2: Boa tarde, Jota. Aqui é Joelma de Sambaio, município de Riacho.
0: Um abraço, Joelma.
2: Gostaria de ouvir a próxima música. Eu fiz para meus familiares, amigos, todos os flamenguistas que estiver ouvindo seu programa. Boa tarde.
0: Valeu, grande abraço. Muito obrigado pelo carinho da audiência e da companhia. Falando em Flamengo, né? Um abraço ao nosso amigo Luiz de Dandão, LD Construções, sempre curtindo o nosso programa, né, Luiz? Se o Flamengo tá um pontinho à frente do Verdão, né, Luiz? 57 pontos. Bora. Abre o olho aí, hein, Luiz? Um abraço, meu irmão. Valeu demais a companhia, a audiência. Alô, Estilos Calçados, na Avenida Santana. Brigadão, a companhia. Tudo bem, Vivi, Viviane e toda a equipe da Estilos Calçados. Nosso grande abraço. Olha que tá ligado na gente também, nosso amigo Gildemar Vaqueiro. Tá chegando a sua cavalgada aí, né, Gildemar? Isso aí, um abraço, passagem de areia. Ô, Zelina, beijos, abraços pra você também. Muito obrigado, a companhia, ótima semana. Deus te abençoe sempre. Pessoal de Lagoa do Mato, na sintonia.
3: Oi, Jotinha, boa tarde.
0: E aí, Zete?
3: Oi, Jotinha.
0: Diga.
3: Tô passando por aqui para pedir a você que eu rodasse meus parabéns, que eu colhi mais uma rosa de jardim da vida, sabe?
0: Opa, olha, parabéns, hein?
3: Eu gostaria, Jotinha, de oferecer para todas as minhas amigas, passar de areia, minha amiga Amanda, para minha família.
0: Fala, Maginha.
3: A todos que foram meus amigos, minhas amigas lá de Maninha Suca, Tité, e principalmente para você, Jota, que você é um locutor nota mil.
0: Isso aí, obrigado.
3: Tenha uma ótima tarde, que Deus abençoe.
0: Valeu.
3: Que Deus conceda uma boa noite. Tchau.
0: Ótima noite, parabéns. E parabéns, viu? Parabéns mesmo. Deus abençoe grandemente, muitos anos de vida.
4: Parabéns, Jota.
0: Valeu, Zete, felicidades mil. Olha a Dema Teixeira.
5: Fala, Jota.
0: Fala aí.
5: E aí, Jota, tudo bem?
0: Tudo
5: aqui
0: bem.
5: Aqui é Dema Teixeira.
0: Bora que
5: TikTok,
0: bora.
5: Gosta de pedir a música com San Santiago, Moreninha do Vestido Preto, e ofereço para todos os seguidores de Dema lá de Santimóteo, que acolheu Dema ontem com braços abertos.
0: Ah, tirou, você tava lá ontem,
5: Dema,
0: rapaz.
5: Teixeira, dançou mais Dema Teixeira. Aquela alegria. Eita. Pensei que não tinha fã de Dema Teixeira lá, não.
0: Ah, você tem fã, hein?
5: E tinha bastante fã.
0: Tem fã por aí.
5: Obrigado, Senhor, por vocês me seguir, todos os seguidores, grande,
0: amém,
5: pequeno,
0: amém,
5: mulher, amiga, todos, vai essa música pra vocês, valeu? Valeu, Jota, manda um abraço pra Santimonte aí, pessoal aí, e pra João do Vento também, todos
0: os
5: lugares aí, e sábado tem mais forró.
0: Sabadão nós está com
5: a gente. Entra em detalhes depois. Valeu, aquele abraço, pessoal. Dema Teixeira.
0: Segue. Um abraço, Dema. Um abraço aí, viu? Felicidade. Deixa eu passar aqui novamente o aviso, né? Na carteira que foi perdida. Olha a carteira perdida com todos os documentos. Inclusive, CNH, né? É isso aí. Se você tem informações, entre em contato através do WhatsApp 998-470254, 998-470254, tá? Você será bem gratificado. Abraços pra Júlia, ligadinha na gente. Ô, Júlia, felicidades aí, tá? Ô, Dema, vai essa aí, ó.

0: ouvinte, estou aqui na 100,7 com o nosso entardecer. Já no finalzinho, e essa música bacana de Zezé de Camargo e Luciano, Menino Cantador. Amado Batista, Meu Doce Amor, Noite Gelada, Sandro e Santiago. 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Seu amor em mim. Previdente, nós teremos aqui no programa a participação do nosso querido Alanzinho de Zim, lá de Lagoa do Araçá, né, Alan? Virá o nosso programa, agradecer aos presentes pela cavalgada, né? É isso aí. Grande abraço, Alan. Sou poeta sonhador. 8 horas e 6 minutos. Louvado sejas o nosso Senhor e Salvador Jesus Cristo, nosso Papai Celestial. A gente volta amanhã às 17. Eu quero Márcio André nos transmissores.
1: Márcio André.
0: A direção de Daniel e a gerência de Luiz Alberto. E vai um abraço finalizando aqui pra Dainha. Gatinha na gente. Tchau, gente. Até amanhã.

O anjo do Senhor anunciou a Maria e ela concebeu do Espírito Santo. Ave Maria, cheia de graça, o Senhor é convosco. Bendita sois vós entre as mulheres e bendito é o fruto do vosso ventre, Jesus. Santa Maria, Mãe de Deus, rogai por nós, pecadores, agora e na hora de nossa morte. Amém. Eis aqui a serva do Senhor, faça-se em mim segundo a vossa palavra. Ave Maria, cheia de graça, o Senhor é convosco. Bendita sois vós entre as mulheres, e bendito é o fruto do vosso ventre, Jesus. Santa Maria, Mãe de Deus, rogai por nós, pecadores, agora e na hora de nossa morte. Amém. E o Verbo se fez carne e habitou entre nós. Ave Maria, cheia de graça, o Senhor é convosco. Bendita sois vós entre as mulheres, e bendito é o fruto do vosso ventre, Jesus. Santa Maria, Mãe de Deus, rogai por nós, pecadores, agora e na hora de nossa morte. Amém. Rogai por nós, Santa Mãe de Deus, para que sejamos dignos das promessas de Cristo. Oremos. Derramai, ó Deus, a vossa graça em nossos corações, para que, conhecendo pela mensagem do anjo a encarnação do vosso Filho, cheguemos, por sua paixão e cruz, à glória da ressurreição. Por nosso Senhor Jesus Cristo,

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6: Nota de falecimento, Vitória Aparecida Silva Prado. Os pais Luciana Santos e Leli Eletricista, o irmão João Victor, os avós Lúcia Agente de Saúde e Joaquim Mãozinha, os tios Joaquim Antônio, Marcelo, Márcio e Manuel, o sobrinho Samuel e demais familiares, comunicam com pesar o falecimento de Vitória Aparecida Silva Prado. O corpo está sendo velado na residência da mãe, Luciana, em Cachoeirinha. E o sepultamento será nesta terça-feira, às 10 horas da manhã, no cemitério Bosque da Paz. Os familiares enlutados agradecem a todos pelo ato de solidariedade cristã.
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0: Creio em Deus Pai Todo-Poderoso, Criador do céu e da terra, e em Jesus Cristo, seu único Filho, nosso Senhor, que foi concebido pelo poder do Espírito Santo, nasceu da Virgem Maria, padeceu sob Pôncio Pilatos, foi crucificado, morto e sepultado, desceu à mansão dos mortos, ressuscitou ao terceiro dia, subiu aos céus, está sentado à direita de Deus Pai Todo-Poderoso, donde há de vir a julgar os vivos e os mortos. Creio no Espírito Santo, na Santa Igreja Católica, na comunhão dos santos, na remissão dos pecados, na ressurreição da carne, na vida eterna. Amém. Pai nosso que estais no céu, santificado seja o vosso nome. Venha a nós o vosso reino, seja feita a vossa vontade, assim na terra como no céu.
1: O pão nosso de cada dia nos dai hoje. Perdoai-nos as nossas ofensas, assim como nós perdoamos a quem nos tem ofendido. E não nos deixeis cair em tentação, mas livrai-nos do mal. Amém.
0: Ave Maria, cheia de graça, o Senhor é convosco. Bendita sois vós entre as mulheres, e bendito é o fruto do vosso ventre, Jesus.
1: Santa Maria, Mãe de Deus, rogai por nós, pecadores, agora e na hora de nossa morte. Amém.
0: Ave Maria, cheia de graça, o Senhor é convosco. Bendita sois vós entre as mulheres, e bendito é o fruto do vosso ventre, Jesus.
1: Santa Maria, Mãe de Deus, rogai por nós, pecadores, agora e na hora de nossa morte. Amém.
0: Ave Maria, cheia de graça, o Senhor é convosco. Bendita sois vós entre as mulheres, e bendito é o fruto do vosso ventre, Jesus.
1: Santa Maria, Mãe de Deus, rogai por nós, pecadores,

0: Pai nosso que estais no céu, santificado seja o vosso nome. Venha a nós o vosso reino, seja feita a vossa vontade, assim na terra como no céu.
1: O pão

0: mal. Amém.
1: Ave Maria, cheia de graça, o Senhor é convosco. Bendita sois vós entre as mulheres e bendito é o fruto do vosso ventre, Jesus.
0: Santa Maria, Mãe de Deus, rogai por nós, pecadores, agora e na hora de nossa morte. Amém.
1: Ave Maria, cheia de graça, o Senhor é convosco. Bendita sois vós entre as mulheres e bendito é o fruto do vosso ventre, Jesus.
0: Santa Maria, Mãe de Deus, rogai por nós, pecadores, agora e na hora de nossa morte. Amém.
1: Ave Maria, cheia de graça, o Senhor é convosco. Bendita sois vós entre as mulheres e bendito é o fruto do vosso ventre, Jesus.
0: Santa Maria, Mãe de Deus, rogai por nós, pecadores, agora e na hora de nossa morte. Amém.
1: Ave Maria, cheia de graça, o Senhor é convosco. Bendita sois vós entre as mulheres e bendito é o fruto do vosso ventre, Jesus.
0: Santa Maria, Mãe de Deus, rogai por nós, pecadores, agora e na hora de nossa morte. Amém.
1: Ave Maria, cheia de graça, o Senhor é convosco. Bendita sois vós entre as mulheres e bendito é o fruto do vosso ventre, Jesus.
0: Santa Maria, Mãe de Deus, rogai por nós, pecadores, agora e na hora de nossa morte. Amém.
1: Ave Maria, cheia de graça, o Senhor é convosco. Bendita sois vós entre as mulheres e bendito é o fruto do vosso ventre, Jesus.
0: Santa Maria, Mãe de Deus, rogai por nós, pecadores, agora e na hora de nossa morte. Amém.
1: Ave Maria, cheia de graça, o Senhor é convosco. Bendita sois vós entre as mulheres e bendito é o fruto do vosso ventre, Jesus.
0: Santa Maria, Mãe de Deus, rogai por nós, pecadores, agora e na hora de nossa morte. Amém.
1: Ave Maria, cheia de graça, o Senhor é convosco. Bendita sois vós entre as mulheres e bendito é o fruto do vosso ventre, Jesus.
0: Santa Maria, Mãe de Deus, rogai por nós, pecadores, agora e na hora de nossa morte. Amém.
1: Ave Maria, cheia de graça, o Senhor é convosco. Bendita sois vós entre as mulheres e bendito é o fruto do vosso ventre, Jesus.
0: Santa Maria, Mãe de Deus, rogai por nós, pecadores, agora e na hora de nossa morte. Amém.
1: Ave Maria, cheia de graça, o Senhor é convosco. Bendita sois vós entre as mulheres e bendito é o fruto do vosso ventre, Jesus.
0: Santa Maria, Mãe de Deus, rogai por nós, pecadores, agora e na hora de nossa morte. Amém.
1: Glória ao Pai, ao Filho e ao Espírito Santo.
0: Como era no

0: Pai nosso que estais no céu, santificado seja o vosso nome. Venha a nós o vosso reino, seja feita a vossa vontade, assim na terra como no céu.
1: O pão nosso de cada dia nos dai hoje. Perdoai-nos as nossas ofensas, assim como nós perdoamos a quem nos tem ofendido. E não nos deixeis cair em tentação, mas livrai-nos do mal. Amém.
0: Ave Maria, cheia de graça, o Senhor é convosco. Bendita sois vós entre as mulheres, e bendito é o fruto do vosso ventre, Jesus.
1: Santa Maria, Mãe de Deus, rogai por nós, pecadores, agora e na hora de nossa morte. Amém.
0: Ave Maria, cheia de graça, o Senhor é convosco. Bendita sois vós entre as mulheres, e bendito é o fruto do vosso ventre, Jesus.
1: Santa Maria, Mãe de Deus, rogai por nós, pecadores, agora e na hora de nossa morte. Amém.
0: Ave Maria, cheia de graça, o Senhor é convosco. Bendita sois vós entre as mulheres, e bendito é o fruto do vosso ventre, Jesus.
1: Santa Maria, Mãe de Deus, rogai por nós, pecadores, agora e na hora de nossa morte. Amém.
0: Ave Maria, cheia de graça, o Senhor é convosco. Bendita sois vós entre as mulheres, e bendito é o fruto do vosso ventre, Jesus.
1: Santa Maria, Mãe de Deus, rogai por nós, pecadores, agora e na hora de nossa morte. Amém.
0: Ave Maria, cheia de graça, o Senhor é convosco. Bendita sois vós entre as mulheres, e bendito é o fruto do vosso ventre, Jesus.
1: Santa Maria, Mãe de Deus, rogai por nós, pecadores, agora e na hora de nossa morte. Amém.
0: Ave Maria, cheia de graça, o Senhor é convosco. Bendita sois vós entre as mulheres, e bendito é o fruto do vosso ventre, Jesus.
1: Santa Maria, Mãe de Deus, rogai por nós, pecadores, agora e na hora de nossa morte. Amém.
0: Ave Maria, cheia de graça, o Senhor é convosco. Bendita sois vós entre as mulheres, e bendito é o fruto do vosso ventre, Jesus.
1: Santa Maria, Mãe de Deus, rogai por nós, pecadores, agora e na hora de nossa morte. Amém.
0: Ave Maria, cheia de graça, o Senhor é convosco. Bendita sois vós entre as mulheres, e bendito é o fruto do vosso ventre, Jesus.
1: Santa Maria, Mãe de Deus, rogai por nós, pecadores, agora e na hora de nossa morte. Amém.
0: Ave Maria, cheia de graça, o Senhor é convosco. Bendita sois vós entre as mulheres, e bendito é o fruto do vosso ventre, Jesus.

0: Ave Maria, cheia de graça, o Senhor é convosco. Bendita sois vós entre as mulheres, e bendito é o fruto do vosso ventre, Jesus.
1: Santa Maria, Mãe de Deus, rogai por nós, pecadores, agora e na hora de nossa morte. Amém.
0: Glória ao Pai, ao Filho e ao Espírito Santo.
1: Como era

0: Pai nosso que estais no céu, santificado seja o vosso nome. Venha a nós o vosso reino, seja feita a vossa vontade, assim na terra como no céu.
1: O pão nosso de cada dia nos dai hoje, perdoai-nos as nossas ofensas, assim como nós perdoamos a quem nos tem ofendido. E não nos deixeis cair em tentação, mas livrai-nos do mal. Amém.
0: Ave Maria, cheia de graça, o Senhor é convosco. Bendita sois vós entre as mulheres, e bendito é o fruto do vosso ventre, Jesus.
1: Santa Maria, Mãe de Deus, rogai por nós, pecadores, agora e na hora de nossa morte. Amém.
0: Ave Maria, cheia de graça, o Senhor é convosco. Bendita sois vós entre as mulheres, e bendito é o fruto do vosso ventre, Jesus.
1: Santa Maria, Mãe de Deus, rogai por nós, pecadores, agora e na hora de nossa morte. Amém.
0: Ave Maria, cheia de graça, o Senhor é convosco. Bendita sois vós entre as mulheres, e bendito é o fruto do vosso ventre, Jesus.
1: Santa Maria, Mãe de Deus, rogai por nós, pecadores, agora e na hora de nossa morte. Amém.
0: Ave Maria, cheia de graça, o Senhor é convosco. Bendita sois vós entre as mulheres, e bendito é o fruto do vosso ventre, Jesus.
1: Santa Maria, Mãe de Deus, rogai por nós, pecadores, agora e na hora de nossa morte. Amém.
0: Ave Maria, cheia de graça, o Senhor é convosco. Bendita sois vós entre as mulheres, e bendito é o fruto do vosso ventre, Jesus.
1: Santa Maria, Mãe de Deus, rogai por nós, pecadores, agora e na hora de nossa morte. Amém.
0: Ave Maria, cheia de graça, o Senhor é convosco. Bendita sois vós entre as mulheres, e bendito é o fruto do vosso ventre, Jesus.
1: Santa Maria, Mãe de Deus, rogai por nós, pecadores, agora e na hora de nossa morte. Amém.
0: Ave Maria, cheia de graça, o Senhor é convosco. Bendita sois vós entre as mulheres, e bendito é o fruto do vosso ventre, Jesus.
1: Santa Maria, Mãe de Deus, rogai por nós, pecadores, agora e na hora de nossa morte. Amém.
0: Ave Maria, cheia de graça, o Senhor é convosco. Bendita sois vós entre as mulheres, e bendito é o fruto do vosso ventre, Jesus.
1: Santa Maria, Mãe de Deus, rogai por nós, pecadores, agora e na hora de nossa morte. Amém.
0: Ave Maria, cheia de graça, o Senhor é convosco. Bendita sois vós entre as mulheres, e bendito é o fruto do vosso ventre, Jesus.
1: Santa Maria, Mãe de Deus, rogai por nós, pecadores, agora e na hora de nossa morte. Amém.
0: Ave Maria, cheia de graça, o Senhor é convosco. Bendita sois vós entre as mulheres, e bendito é o fruto do vosso ventre, Jesus.
1: Santa Maria, Mãe de Deus, rogai por nós, pecadores, agora e na hora de nossa morte. Amém.
0: Glória ao Pai, ao Filho e ao Espírito Santo.
1: Como era

0: Amém.
1: Ave Maria, cheia de graça, o Senhor é convosco. Bendita sois vós entre as mulheres, e bendito é o fruto do vosso ventre, Jesus.
2: Santa Maria, Mãe de Deus, rogai por nós, pecadores, agora e na hora de nossa morte. Amém.
1: Ave Maria, cheia de graça, o Senhor é convosco. Bendita sois vós entre as mulheres, e bendito é o fruto do vosso ventre, Jesus.
2: Santa Maria, Mãe de Deus, rogai por nós, pecadores, agora e na hora de nossa morte. Amém.
1: Ave Maria, cheia de graça, o Senhor é convosco. Bendita sois vós entre as mulheres, e bendito é o fruto do vosso ventre, Jesus.
2: Santa Maria, Mãe de Deus, rogai por nós, pecadores, agora e na hora de nossa morte. Amém.
1: Ave Maria, cheia de graça, o Senhor é convosco. Bendita sois vós entre as mulheres, e bendito é o fruto do vosso ventre, Jesus.
2: Santa Maria, Mãe de Deus, rogai por nós, pecadores, agora e na hora

0: nossa morte. Amém.
1: Ave Maria, cheia de graça, o Senhor é convosco. Bendita sois vós entre as mulheres, e bendito é o fruto do vosso ventre, Jesus.
0: Santa Maria, Mãe de Deus, rogai por nós, pecadores, agora e na hora de nossa morte. Amém.
1: Ave Maria, cheia de graça, o Senhor é convosco. Bendita sois vós entre as mulheres, e bendito é o fruto do vosso ventre, Jesus.
0: Santa Maria, Mãe de Deus, rogai por nós, pecadores, agora e na hora de nossa morte. Amém.
1: Ave Maria, cheia de graça, o Senhor é convosco. Bendita sois vós entre as mulheres, e bendito é o fruto do vosso ventre, Jesus.
0: Santa Maria, Mãe de Deus, rogai por nós, pecadores, agora e na hora de nossa morte. Amém.
1: Ave Maria, cheia de graça, o Senhor é convosco. Bendita sois vós entre as mulheres, e bendito é o fruto do vosso ventre, Jesus.
0: Santa Maria, Mãe de Deus, rogai por nós, pecadores, agora e na hora de nossa morte. Amém.
1: Ave Maria, cheia de graça, o Senhor é convosco. Bendita sois vós entre as mulheres, e bendito é o fruto do vosso ventre, Jesus.
0: Santa Maria, Mãe de Deus, rogai por nós, pecadores, agora e na hora de nossa morte. Amém.
1: Ave Maria, cheia de graça, o Senhor é convosco. Bendita sois vós entre as mulheres, e bendito é o fruto do vosso ventre, Jesus.
0: Santa Maria, Mãe de Deus, rogai por nós, pecadores, agora e na hora de nossa morte. Amém.
1: Glória ao Pai, ao Filho e ao Espírito Santo.

0: mal. Amém.
1: Ave Maria, cheia de graça, o Senhor é convosco. Bendita sois vós entre as mulheres e bendito é o fruto do vosso ventre, Jesus.
0: Santa Maria, Mãe de Deus, rogai por nós, pecadores, agora e na hora de nossa morte. Amém.
1: Ave Maria, cheia de graça, o Senhor é convosco. Bendita sois vós entre as mulheres e bendito é o fruto do vosso ventre, Jesus.
0: Santa Maria, Mãe de Deus, rogai por nós, pecadores, agora e na hora de nossa morte. Amém.
1: Ave Maria, cheia de graça, o Senhor é convosco. Bendita sois vós entre as mulheres e bendito é o fruto do vosso ventre, Jesus.
0: Santa Maria, Mãe de Deus, rogai por nós, pecadores, agora e na hora de nossa morte. Amém.
1: Ave Maria, cheia de graça, o Senhor é convosco. Bendita sois vós entre as mulheres e bendito é o fruto do vosso ventre, Jesus.
0: Santa Maria, Mãe de Deus, rogai por nós, pecadores, agora e na hora de nossa morte. Amém.
1: Ave Maria, cheia de graça, o Senhor é convosco. Bendita sois vós entre as mulheres e bendito é o fruto do vosso ventre, Jesus.
0: Santa Maria, Mãe de Deus, rogai por nós, pecadores, agora e na hora de nossa morte. Amém.
1: Ave Maria, cheia de graça, o Senhor é convosco. Bendita sois vós entre as mulheres, e bendito é o fruto do vosso ventre, Jesus.
0: Santa Maria, Mãe de Deus, rogai por nós, pecadores, agora e na hora de nossa morte. Amém.
1: Ave Maria, cheia de graça, o Senhor é convosco. Bendita sois vós entre as mulheres, e bendito é o fruto do vosso ventre, Jesus.
0: Santa Maria, Mãe de Deus, rogai por nós, pecadores, agora e na hora de nossa morte. Amém.
1: Ave Maria, cheia de graça, o Senhor é convosco. Bendita sois vós entre as mulheres, e bendito é o fruto do vosso ventre, Jesus.
0: Santa Maria, Mãe de Deus, rogai por nós, pecadores, agora e na hora de nossa morte. Amém.
1: Ave Maria, cheia de graça, o Senhor é convosco. Bendita sois vós entre as mulheres, e bendito é o fruto do vosso ventre, Jesus.
0: Santa Maria, Mãe de Deus, rogai por nós, pecadores, agora e na hora de nossa morte. Amém.
1: Ave Maria, cheia de graça, o Senhor é convosco. Bendita sois vós entre as mulheres, e bendito é o fruto do vosso ventre, Jesus.
0: Santa Maria.

Ouvinte, amiga ouvinte, está no ar mais uma edição do nosso programa Fé e Vida, aqui na apresentação do Padre Joãozinho Baiano. Hoje, neste dia 14 de setembro, é dia da exaltação da Santa Cruz. Rezemos a oração da liturgia da festa da exaltação da Santa Cruz. Oremos. Ó Deus, que para salvar a todos dispusestes que o vosso filho morresse na cruz, a nós que conhecemos na terra este mistério, dai-nos colher no céu os frutos da redenção. Por nosso Senhor Jesus Cristo, vosso filho, na unidade do Espírito Santo. Amém. Hoje vamos falar um pouquinho sobre a honestidade e a palavra dada. Pessoas de caráter fazem muito com sua palavra. Falou, está falado. Para elas vale tanto como mais que uma assinatura. Não há meios termos, nem recuos em suas afirmações. A honestidade de sua vida os coloca acima de qualquer suspeita. Palavra dada é compromisso, é coisa séria. Não se brinca irresponsavelmente com o nome ou a honra de quem quer que seja. E acima de tudo, a dignidade e a firmeza de quem empenha a sua palavra. Assim pensavam nossos avós, assim pensam ainda aqueles e aquelas que são honestos. Cumpre com a palavra. Infelizmente, há também palavras frágeis que necessitam de testemunhas, assinaturas, registros em cartórios, mil e uma burocracias que garantam sua validade. E mesmo assim elas são renegadas, falsificadas em seus mais sérios conteúdos, além de interpretadas ao bel prazer de quem as manipula. Falta-lhes hoje a solidez do caráter que ao longo dos séculos as dignificaram. Falta-lhes a lisura moral que as fazem transparentes e lúcidas, sem a falsidade das meias verdades que carregam. Vejamos o caso das fofocas, do que diz, que ninguém disse, mas todo mundo comenta. Basta exigir que se repita tal história na justiça, diante do juiz, e ninguém assume tê-la dito. No entanto, disseram, espalharam mentiras, difamações, calúnias, sem a mínima preocupação pela dor alheia, pela reputação do outro que foi desrespeitado, pelos danos morais causados às pessoas atingidas. Veja, meus amigos, quantas fake news que são notícias falsas, dissimuladas e espalhadas pela internet, pelas redes sociais, que acabam com a reputação de pessoas, com a vida de muita gente. Fake news quer dizer mentira. Mentira espalhada, inventada, notícias falsas. Futriqueiros e irresponsáveis agem sem medir quaisquer consequências. E o que dizer da leviandade com que tantos desmentem sua própria palavra quando interesses pessoais estão em jogo? Desfazem-se negócios, rompem-se juras, inventam-se mal entendidos, porque não há uma ética suficientemente forte que impeça atitudes impróprias e descabidas. Urge restituir a palavra em seu verdadeiro valor. A energia que ela carrega não pode ser jogada ao vento, como se nada significasse. Diga sempre o que você quer e não o que não quer. Pensamentos e afirmações negativas produzem os efeitos que você teme. Desejos expressos de forma positiva fazem acontecer seus sonhos, materializam suas conquistas. Preza sua palavra, que ela saberá prezar você. Comprometa-se, que ela se comprometerá. E vamos ouvir a música Tu Me Chamaste Senhor, do Padre Joãozinho Baiano, e voltaremos com o Santo Evangelho do Dia.

0: E o evangelho de hoje é segundo São João, capítulo 3, versículos 13 ao 17. Naquele tempo, disse Jesus a Nicodemos: ninguém subiu ao céu, a não ser aquele que desceu do céu, o Filho do Homem. Do mesmo modo como Moisés levantou a serpente no deserto, assim será necessário que o Filho do Homem seja levantado, para que todos os que nele crerem tenham a vida eterna. Pois Deus amou tanto o mundo que deu seu Filho unigênito, para que não morra todo aquele que nele crê, mas tenha a vida eterna. De fato, Deus não enviou seu Filho ao mundo para condenar o mundo, mas para que o mundo seja salvo por ele. Palavra da salvação. Glória a vós, Senhor.
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0: No evangelho que nós ouvimos, segundo São João, Jesus afirma que, do mesmo modo como Moisés levantou a serpente no deserto, assim é necessário que o Filho do Homem seja levantado. É uma clássica passagem de sua conversa com Nicodemos, que faz alusão à sua morte na cruz. Ele, em outro momento, também afirma que, ao ser levantado, vai atrair todos a ele. Apesar de os pecados do povo no deserto deporem contra ele, Deus manifesta seu amor. Do mesmo modo, mesmo que nossos pecados sejam numerosos, na cruz de Jesus somos redimidos, libertados pelo sangue. O sangue derramado na cruz, foi pelo seu sangue derramado que ele nos salvou pendurado naquela cruz. Assim como diz Santo André de Creta, é portanto grande e preciosa a cruz. Grande, sim, porque por ela grandes bens se tornaram realidades, e tanto maiores quanto pelos milagres e sofrimentos de Cristo, mais excelentes quinhões serão distribuídos. Possamos pedir ao Senhor que nos ajude a valorizar a nossa cruz que recebemos também desde o nosso batismo para cumprir uma missão no mundo. Porque Jesus falou: quem quer me seguir, tome a sua cruz, renuncie a si mesmo e me siga. É preciso assumir a cruz da responsabilidade, do compromisso, a cruz do seguimento de Jesus, que não é tão fácil, mas é o caminho que nos leva à salvação. Do outro lado da cruz há a ressurreição. Louvado seja nosso Senhor Jesus Cristo, para sempre seja louvado. Tem outra música minha que fala da cruz, é A Vida em Risco. Esta música, ela toca profundamente as situações de dores, de sofrimento das pessoas, das famílias, principalmente dos excluídos. Vida em Risco, com

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1: A lição de vida de hoje, quem nos ajuda é Dom Homero, bispo emérito de Irecê. Ele conta: pelo sangue de Jesus, se você quer de fato alcançar uma grande graça de Deus, faça assim. Eterno Pai, pelo sangue de Jesus, dê-me esta graça. Se eu fosse à sua casa pedir-lhe um favor e você não quisesse de maneira alguma atender-me, mas se eu lhe dissesse: meu amigo, pelo sangue de seu filho, que tal dia você viu derramado ali na praça, você imediatamente me atenderia, porque não iria.

E a resistir o recordar daquilo que naquele dia ou naquela noite aconteceu diante de seus olhos. Não sei se tal coisa aconteceu com o amigo. Aconteceu, é certo, com o Eterno Pai. Ele viu o sangue de seu filho derramado na cruz, no Calvário. Portanto, se eu lhe peço uma graça pelo sangue de Jesus derramado na cruz, ele com certeza vai me atender. É uma lição de vida que nos ajuda a refletir também sobre a cruz de Cristo. O sangue de seu filho derramado na cruz. O Senhor sempre nos atende, também em nome de seu filho que derramou sangue, morrendo na cruz por amor e cumprindo ali a missão que o Pai lhe confiou, que é de salvar a humanidade. Que assim seja. Amém. E assim chegamos ao fim de mais uma edição do nosso programa. Muito obrigado pela atenção, pelo carinho da sua audiência. Fique com Deus. Tchau, tchau.

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4: Engraçado, eu ia chamar uma de uma bancada de outra. Pode ser que passe. É, boa noite, senhores vereadores, amigos da assistência, que nos acompanham também pelas transmissões e pelas redes sociais. Eu gostaria de consultar aqui o livro de frequência, solicitando, registrando que nós não temos aqui a presença do secretário Miguel Nogueira. O vereador Álvaro Montenegro será o secretário ad hoc dessa sessão. É, verificado o livro de presença, tendo o número regimental, está declarada aberta a presente sessão legislativa, 22ª sessão ordinária da Câmara de Vereadores de Caetité, Estado da Bahia, realizada 14 de setembro de 2026, referente ao quarto período legislativo da legislatura 25-28. Havendo o número legal, declaro aberta a presente sessão. Na oportunidade, solicito os senhores pares posição acerca da ata da sessão anterior. A ata foi disponibilizada, como é de praxe, pelo e-mail. Caso alguém tenha alguma ratificação ou inclusão de alguma omissão, por favor, fazer o registro. Não há nenhum registro, passo a ata ao secretário para recolhimento das assinaturas. Então, tem duas atas aqui. É não, essa aqui é uma sessão especial. As duas, duas mesmo. Dando seguimento, então, nós passamos ao pequeno expediente, onde passo a dar ciência aos senhores vereadores dos comunicados que nós recebemos. Temos aqui em mãos, encaminhado para a presença da Câmara, o ofício número 235 de 2026, ao excelentíssimo senhor Mário Rebouças de Almeida, presidente da Câmara de Vereadores de Caetité, Caetité, 31 de agosto de 2026. Assunto, resposta ao ofício 0142/26 dessa presidência, referente à solicitação de esclarecimento formulada pelo vereador Álvaro Montenegro acerca da compatibilidade do decreto 040 de 10 de fevereiro de 2026 com o artigo 8 da Lei Municipal 1017 de 14 de janeiro de 2025. Senhor presidente, cumprimentando-o cordialmente em atenção ao ofício 0142/26 desta Igreja Casa Legislativa, protocolado neste gabinete, vem o Poder Executivo Municipal respeitosamente prestar os esclarecimentos requeridos quanto à conformidade legal do Decreto Municipal 040 de 2026, nos termos que seguem. O ofício em resposta sustenta em síntese que o Decreto Municipal 040/26, ao conceder direito de uso de uma vaga por hora ininterrupta, artigo 8º, e ao fixar tarifa por hora utilizada, artigo 5º, teria instituído sistemática de cobrança fracionada em suposta contrariedade com o artigo 8º da Lei Municipal 1017 de 2025, que veda fracionamento da tarifa. O Poder Executivo reconhece a relevância do controle exercido por essa Casa Legislativa em defesa da legalidade, contudo, respeitosamente, a interpretação conjunta e sistemática da lei e do decreto revela que não há alegada antinomia pelas razões técnico-jurídicas que a seguir expostas. O primeiro esclarecimento necessário diz respeito à distinção entre os dois dispositivos que regulam matérias diversas e não se confunde. O artigo 7 da Lei 1017 de 2025 disciplina o tempo máximo de permanência do veículo na mesma vaga, fixando em 2 horas. Trata-se de norma de ordenação de uso de espaço público, cuja finalidade é assegurar a rotatividade das vagas, objetivo expressamente previsto pelo artigo 3º, inciso 1 e 2 da própria lei. Já o artigo 8º da Lei 1017 de 2025, por sua vez, disciplina matéria inteiramente distinta, qual seja a base de cálculo da tarifa. Estabelece o dispositivo que o preço será fixado pelo poder concedente a partir de critérios técnicos que permite a aferição do valor hora, vedando que tal tarifa seja fracionada. Percebe-se, portanto, que a permanência máxima de 2 horas, prevista no artigo 7º, não constitui unidade de medida da tarifa. A unidade de medida da tarifa foi eleita pelo próprio legislador no artigo 8º a essa unidade e expressa inequivocamente que é a hora. Data venha, a interpretação constante do ofício incorre em confusão entre os dois dispositivos ao pretender que a base de cálculo da tarifa seja o bloco de 2 horas. Tal leitura não encontra amparo no texto legal, portanto, o artigo 8º não menciona o período de 2 horas, referindo-se única e exclusivamente ao valor da hora. Definida a hora como unidade legal de aferição da tarefa, cumpre precisar o alcance da vedação ao fracionamento contido também no artigo 8º. Fracionar a tarifa significa cobrá-la em unidades inferiores à unidade legalmente eleita, ou seja, à fração da hora. Tais cobranças, proporcional por minuto, por períodos de 15 ou 30 minutos, é precisamente essa prática que a lei veda, com o propósito de conferir previsibilidade e clareza do usuário, evitando cobranças por frações minuciosas de tempo. O Decreto Municipal 4026 não incorre nessa prática, ao contrário, o artigo 5º do decreto fixa a tarifa por hora utilizada e o artigo 8º concede o direito de uso por 1 hora ininterrupta, adotando rigorosamente a hora como unidade de cobrança. Vale dizer que o decreto utiliza a unidade legal e não a fraciona. Cobrar pela hora, unidade escolhida pela lei, é o exato cumprimento do artigo 8º e não sua violação. A vedação legal seria descumprida se o decreto tivesse instituído cobrança por fração inferior à hora, o que não ocorreu. Registra-se que o eventual pagamento de uma nova hora, quando o usuário permanece na vaga por período superior a 60 minutos, representa a incidência da mesma unidade legal a hora cheia e jamais seu fracionamento. Cuida-se do arredondamento na unidade eleita por lei. Procedimento oposto ao fracionamento vedado. Cumpre esclarecer ainda que o sistema regulamentado não institui qualquer taxa de regulação, acréscimo ou penalidade de natureza tarifária entre um período e horário de outro. Com efeito, a única consequência prevista para a permanência além do período pago nos termos do artigo 10 e 11 do decreto é a caracterização de infração de trânsito nos moldes do artigo 181, inciso 17 da Lei Federal 9.503 de 97, Código de Trânsito Brasileiro, com a concessão de tolerância de 15 minutos para regularização. Tal penalidade possui natureza jurídica de sanção administrativa de trânsito e não de tarifa, razão pela qual não se cogita o fracionamento tarifário sob qualquer aspecto. O Poder Executivo reafirma seu compromisso com o primado da legalidade, com a proteção dos direitos dos munícipes, colocando-se à inteira disposição dessa Igreja Casa Legislativa para esclarecimentos complementares que se fizerem necessários no espírito de cooperação e harmonia que deve regir as relações entre os poderes. Sendo o que se apresenta para o momento, renovamos o protesto de elevada estima e distinta consideração atenciosamente de Valtécio Neves Aguiar, prefeito municipal. Então, temos aí a resposta ao ofício exarado por essa casa, o ofício 142, a pedido do vereador Álvaro Montenegro. Eu encaminho a resposta ao vereador Álvaro e também, como é um documento à disposição de toda a casa e é uma matéria de interesse público, solicito à Secretaria da Casa encaminhar também cópia aos gabinetes dos vereadores.
5: Presidente, pela ordem. Senhor presidente.
4: Pois não, vereador Alves, Vossa Excelência tem a palavra.
5: Senhor presidente, aqui eu não deu assim para mentalizar totalmente a leitura de Vossa Excelência, mas tem uma coisa que está incomodando o povo aí, senhor presidente. Essa questão de ultrapassar os 15 minutos e uma taxa de R$ 2,50 indo para R$ 25. E a gente quer saber aonde está isso aí na lei ou então no decreto. E aqui não menciona nada sobre esse fato. Pelo menos o que eu escutei aí sobre esse fato aí, não tem nada ainda que menciona sobre isso. Fala sobre a multa que está prevista no Código de Trânsito, mas a questão, inclusive, senhor presidente, com denúncias graves que o administrador da empresa vem pressionando os fiscais, né? Vem pressionando os fiscais para que exerça constantemente essa tarifação de R$ 25, senhor presidente. Então, é um negócio inaceitável. Como é que aprova uma lei para 2 horas, fraciona para 1 hora e ainda deixa ultrapassar, porque está cobrando o cidadão da zona rural, ele não tem aplicativo, ele não tem Pix, ele não tem QR Code e está sendo penalizado, principalmente na região ali da Feira Livre de Caetité, onde as pessoas estão sendo aí penalizadas porque ultrapassam os 15 minutos, quando chega lá já tem o boletozinho no para-brisa do carro para R$ 25. Se com mais 15 minutos não pagar, de 25 vai para R$ 50. E aí vai para R$ 198 e mais 5 pontos na carteira para quem tem carteira. É inadmissível, senhor presidente, um negócio desse. E ainda vem uma resposta dessa dizer que está tudo ok. Está tudo ok como? Se a lei não permite isso. A lei que foi aprovada aqui nessa casa não permite isso. Então a gente precisa tomar uma atitude. A Câmara de Vereadores não pode ser omissa a esse ponto de ficar aqui achando que uma resposta de um ofício desse, que está tudo sobre dentro da lei, que está tudo ok. Não, a gente precisa de esclarecimento, precisa trazer esse cara aqui na Câmara para poder dizer aonde é que ele está amparado para poder cobrar R$ 25 das pessoas, senhor presidente. É isso que mais está incomodando as pessoas aí.
4: Perfeito, vereador. Esse ofício é uma resposta a uma indagação de Vossa Excelência. Nós podemos aqui, naturalmente, através do jurídico dessa casa, solicitar aqui um parecer no que se refere a essa cobrança que Vossa Excelência especificamente direciona e destaca, e de fato, que é uma multa sobre o uso além dos 15 minutos para regularização. Então, eu já encaminhei para Vossa Excelência o ofício, também para os demais vereadores. Vou solicitar à Secretaria da Casa também que encaminhe o mesmo ofício para a nossa assessoria jurídica, para que ela também se manifeste quanto à regularidade ou não dessa cobrança. Eu acho que aqui é o papel dessa Casa, de fato, é acompanhar a execução da lei que foi votada, e qualquer irregularidade nós estamos aqui para denunciar e para cobrar e para tomar as medidas necessárias. Com a palavra, vereador Rodrigo.
6: Senhor presidente, complementando aí,
4: eu vi o Rodrigo.
7: Oi? Está sendo cobrado pelas pessoas, é que os funcionários que ali estão para fazer a cobrança, eles não estão respeitando os 15 minutos. Eles estão dizendo que os 15 minutos tem vaga específica para 15 minutos. E não existe isso na lei. A lei diz que a tolerância são de 15 minutos, independente da vaga que você está usando. E eles estão chegando e cobrando das pessoas: a pessoa encostou, eu tenho 15 minutos. Não, senhor, a vaga de 15 minutos não é essa, não. Não existe isso. Eu estava dando um exemplo aqui agora: você entra num shopping, passa lá na cancela, tirou seu ticket, você tem meia hora, independente de onde você bota seu carro. Se você sair em 29 minutos, você não paga nada. Então, os 15 minutos também não está sendo respeitado, vereador Álvaro. Os guardinhas aí da cobrança não são os guardinhas municipais aí, mas o pessoal que está fazendo a cobrança, eles não estão respeitando os 15 minutos em nenhum lugar. Nem podem. Eles alegam que tem que só em lugares específicos. Porta de farmácia, porta de hospital, porta disso e daquilo. E a lei não diz isso. A lei diz que há tolerância de 15 minutos. Inclusive, essa lei não foi votada na época do presidente, então presidente João do Povo, porque a prefeitura mandou a lei aqui com 5 minutos e ninguém não chegou no consenso, não votou. Vieram os 15 minutos agora, mas os 15 minutos também não está sendo respeitado, porque os cobradores lá estão dizendo que não existe vaga de 15 minutos, que qualquer vaga tem que cobrar assim que você estaciona. Na lei não diz isso, isso aí também está indo de encontro ao que foi votado aqui nessa casa, senhor presidente.
4: Perfeito, vereador. Eu também tenho esse mesmo entendimento, Vossa Excelência. A vaga rápida realmente ela é destinada para esses locais, farmácia, outras modalidades de comércio. Agora, a tolerância não faz essa distinção de vaga mesmo, não. E aí eu solicito também da Secretaria da Casa e do Jurídico que coloque também nessa manifestação, nesse parecer, uma análise sobre essa questão da tolerância dos 15 minutos no que se refere à vaga. O vereador Jair também pediu a palavra. Pois não, vereador?
8: Senhor presidente, desde já eu gostaria de requerer, senhor presidente, o contrato que foi assinado, cópia do contrato que foi assinado entre a empresa e a prefeitura, e o projeto também que foi aprovado por essa casa depois de sancionado. Eu gostaria de solicitar aí a cópia, né, de ambos os dois aí.
4: Eu solicito da Secretaria da Casa que faça o atendimento da solicitação do vereador Jairo.
8: Incluindo o decreto. E outra coisa, senhor presidente, a Zona Azul aqui em nossa cidade, ela não é novidade. Ela já foi cobrada aqui, a população lembra muito bem disso, e nós não tivemos aí esse transtorno que está tendo agora. A gente votou essa lei no intuito de regulamentar aqui o nosso trânsito, de melhorar o estacionamento aí principalmente nas áreas do comércio, mas pelo que a gente está vendo aí, virou a indústria da multa, virou a preocupação maior, está sendo a arrecadação e não regularizar ou regulamentar o nosso trânsito aqui, que é o objetivo maior dessa lei. Então eu gostaria de solicitar aí a cópia. Os comerciantes têm queixado bastante, o comércio nosso aqui já está defasado, ainda mais da forma que ficou aí agora, tem piorado. Agradeço até a presença aqui do comerciante Marcelo, né, que estava aqui há pouco, está ali presente, que é uma das pessoas que tem cobrado da gente aqui, e eu tenho certeza que ele veio aqui hoje assistir essa sessão para ver realmente o que a gente vai debater aí, né, a respeito dessa Zona Azul, que está sendo aí um caos aí para os comerciantes, virou uma indústria da multa. Nem até explicou ali, você estaciona, né, mas ninguém vem, você não tem para quem pagar a taxa. Você desce do carro, olha para um lado, olha para o outro, não tem a pessoa física ali para estar ali abordando. Falta gente para, né, para acompanhar é para fazer as cobranças. Aí você desce do carro, não tem ninguém para cobrar, você entra no comércio, faz sua compra, quando vai sair já tem lá uma notificação. Essa notificação de R$25, se você não pagar, quando você for estacionar de novo, você não consegue cadastrar mais o seu carro, você não consegue estacionar mais, porque não, o sistema não aceita mais, né? E aí, essa multa, ela, quando não é paga na hora ali, ela é acrescida e já começa a tirar a ponta da carteira. Então, daqui uns tempos, o que, que nós vamos ter? Todos os motoristas aqui dessa cidade, praticamente, vão estar aí, né? Com a pontuação avançada aí em suas carteiras, perdendo sua carteira, com transtorno. Praticamente todo mundo também vai estar também com seus carros aí inadimplentes. Então, criou a indústria da multa aqui em nossa cidade, não era essa a nossa intenção. Vamos debater profundamente. A Zona Azul aqui em nossa cidade, ela já teve anteriormente aqui, ela não foi esse transtorno. O vereador Júlio lembra muito bem aí que na época a gente estava aqui nessa casa, eu, Vossa Excelência, o vereador Al, o vereador Júlio, eu, se eu não me engano, o vereador Rodrigo não estava, né? Mas a gente estava aqui presente nessa casa e a gente participou daquele processo, não teve esse transtorno. Então, criou a indústria da multa. Olha, vamos analisar. Há pouco tempo essa casa aqui, não por mim, mas foi criado aqui nessa casa, Rodrigo, uma das maiores taxas tributárias da história de Caetité. O povo já vem penalizado, agora cria a indústria da multa na Zona Azul aqui em Caetité também, para penalizar todo mundo. O cidadão está vindo da zona rural com seu carrinho, levando

0: seu produto para a feira e já está multado, já está com ponto na carteira. Não tem condição. A Polícia Federal veio aqui, foi um transtorno naquela época, multando, sacrificando o nosso povo, agora como se não bastasse, dentro da cidade, arrasando, massacrando o nosso povo. A gente não está aqui para isso. Nós votamos a lei para regulamentar o trânsito, para dar uma condição melhor, né? Dar acessibilidade ao comércio, aos bancos, às farmácias, e não para criar uma indústria de multa aqui na nossa cidade. Não foi essa a nossa intenção. E se for o caso, nosso presidente, vamos procurar revogar a lei aqui e suspender essa zona azul aqui na nossa cidade. Se for necessário, nós vamos fazer isso. Nós vamos debater e vamos tentar suspender essa lei aqui.
1: Senhor presidente...
2: Perfeito, vereador. Deferimento, Vossa Excelência. Eu vou passar a palavra ao vereador Julão.
1: Apesar de eu achar que não é o momento, não está nesse momento, mas o senhor flexibiliza tudo. Exato. E vamos, eu vou falar. Os nove vereadores estão completamente certos no tocante o que abordaram. Nós fomos convidados pelo prefeito, dirigente lojista, os comerciários e a empresa esteve presente. Tudo isso que vocês abordaram aqui, nós abordamos lá. E quero dizer para o vereador Jairo que é preocupante quando você sente que a coisa é feita para fazer a gambiarra. Eu lhe digo, vereador, não existe esse sentimento do seu prefeito. E falou lá de bom som diante do representante que estava lá, o senhor Aurélio. Tá? Se eu sentir que está tendo picaretagem no sistema, eu vou romper com o contrato. O senhor sabe que contrato só se rompe quando você tem uma causa justa e lógica judicial. Mas não é a intenção do prefeito, nem porque o que o município vai arrecadar isso aí é muito pouco. Mas não existe, eu falei o seguinte, quando o cidadão descumprir os 15 minutos, que abaixe lá o aplicativo que sai com 2,50 para pagar, não com 25. E o senhor representante do trânsito que estava lá, não existe até agora nenhum motorista penalizado com essa multa, nem com os pontos de carteira. Vamos acompanhar o desdobramento das coisas para a gente poder posicionar. Nós estamos aqui, como diz o senhor, eu sou a favor da Zona Azul, desde que seja cumprido dentro da conformidade. Nós não temos mais direito de opinar na regulação, mas temos o direito e o dever de dialogar. Agora, tem gente que só está querendo ver o embigo, e só o embigo não dá para tapar aqui no município, não. Todo mundo tem que ter o mesmo tratamento. Mas quero dizer para vocês, diante do que o prefeito se comportou lá, ele não está preocupado com a indústria da multa, não. Ele está preocupado que a empresa cumpra o que está lá no contrato. Inclusive, ela justificou que não está tendo nem gente. Tem 4 vagas abertas e não consegue colocar a vaga. Falei, então o senhor bota QR Code em tudo quanto é canto da sala. E mesmo assim, nem todo mundo tem celular, nem todo mundo tem a praticidade de usar o celular. Tem que ter lá o preposto da empresa para ajudar quem não tem a... O presidente.
2: Obrigado, vereador Júlio. Registro feito. Nós também temos aqui em mãos uma resposta que é um ofício dessa casa, ofício 148 de 2026. Aqui não traz registro, mas, salvo engano, foi o vereador Rodrigo que solicitou a planilha de cálculos e estudos técnicos da Zona Azul. Como é um ofício mais cheio de planilha e mais técnico, eu vou então solicitar, eu solicito aqui da Secretaria da Casa, que encaminha a todos os gabinetes a cópia do ofício, para que as pessoas, então, os vereadores, possam ter ciência dessa planilha de cálculos e estudos técnicos da Zona Azul. Dando continuidade ainda à questão de ofício, nós temos aqui, sobre a nossa mesa, o ofício da AUMEC, que é a Organização dos Ministros e Líderes Evangélicos de Caetité, ofício de 14 de setembro de 2026, convite especial, Santíssimo Senhor Vereador Mário Rebouças de Almeida, presidente da Câmara de Vereadores. Senhor Vereador Presidente, AUMEC, Ordem dos Ministros Evangélicos de Caetité, tem a honra de convidar a Vossa Excelência e, por seu intermédio, todos os vereadores que compõem a Igreja Câmara Municipal de Caetité para participar da programação em comemoração ao Dia do Evangélico. O evento será realizado dia 19 de setembro, a partir das 19 horas, na Praça da Catedral.

0: Catedral, reunindo a comunidade cristã em um momento especial de fé, louvor e adoração, comunhão e celebração. A presença de Vossa Excelência e dos demais membros desta respeitável Casa Legislativa será motivo de grande honra e alegria, fortalecendo os laços de respeito, união e diálogo entre as instituições e a comunidade evangélica do nosso município. Contamos com sua honrosa presença, Caetité. 14 de setembro de 2026, atenciosamente Anselmo de Brito Fernandes, presidente da UMEC. Então, como é bom e agradável quando os irmãos convivem em união. Então, esse é um convite da UMEC direcionado não só ao presidente dessa casa, mas a todos os senhores vereadores, e eu peço também às redes sociais da Câmara que dê publicidade do evento. Temos aqui o ofício solicitado, de solicitação do vereador Jairo, que a gente também desse ciência aqui nesse expediente. É um ofício número 029 de 2026, Caetité, 11 de setembro de 2026, ao ilustríssimo senhor Anderson Público Azevedo Santana, secretário executivo do Consórcio Público de Desenvolvimento Sustentável do Alto Sertão. Ilustríssimo senhor secretário executivo, o vereador Jairo Fraga Teixeira, no exercício de suas atribuições e atendendo a reivindicações dos moradores, vem solicitar ao Consórcio Público de Desenvolvimento Sustentável Alto Sertão a adoção de providências necessárias para a instalação de um quebra-mola na estrada da comunidade de Sucupira, no sentido de Pajeú dos Ventos, no município de Caetité, Bahia. A medida é necessária em razão da elevada velocidade dos veículos que trafegam no local, situação que coloca em risco a segurança dos moradores, pedestres e demais usuários da via, especialmente crianças e idosos. Diante do exposto, solicita-se do consórcio realize vistoria técnica no local e adote com maior brevidade possível as providências necessárias para a instalação do redutor de velocidade acompanhado da correspondente sinalização viária. Assim, considerando a importância e a urgência da medida para prevenção de acidentes, aguarda-se as providências cabíveis e a comunidade das medidas adotadas pelo consórcio. Atenciosamente, Jairo Fraga. Vereador, perfeito. A ciência dada aqui do ofício do vereador Jairo, conforme solicitação. Antes de encaminhamento da ordem de distribuição das matérias também para as comissões, eu gostaria de franquear a palavra aos senhores vereadores que queiram, nos termos regimentais, fazer registro de óbito ou renúncia, conforme nosso regimento. Vereador Leite Cláudio Borges, por favor, Vossa Excelência tem a palavra.
1: Senhor presidente, eu quero aqui hoje comunicar o falecimento da adolescente ali, moradora da Cachoeirinha, Vitória Aparecida Silva Prado, uma adolescente de 17 anos, neta do meu amigo Joaquim Mãozinha. Ela era diagnosticada com microcefalia e na última semana ela acabou arruinando de saúde, vindo a ter uma anemia profunda, pneumonia, uma hemorragia interna, aonde foi encaminhada do UPA para a UTI da UNACOM, mas infelizmente na data de hoje ela veio a falecer. A quem eu quero aqui deixar a minha condolência e os sentimentos a toda a sua família, a meu amigo Joaquim Mãozinha, seu avô, a sua esposa, a seus tios Tim, Negão e os demais, a seus pais e seu irmão João Vitor. Que Deus possa confortar e dar força a toda a sua família.
0: Senhor presidente, registro feito, vereador Lelê, com a palavra vereador Rodrigo Onde.
2: Também quero usar esse expediente para falar do passamento aqui de um amigo, parente, né? Esteve enquanto em vida no lugar de meu padrinho, porque a esposa é minha madrinha de batismo. Estou falando aqui do tio do amigo e vereador Júlio, Zé Valdo Carvalho Teixeira. Teve seu passamento aí a semana passada, um momento difícil para a família. Aqui eu quero deixar as condolências aqui para a Gracinha, para as filhas, para os filhos. Que Deus abençoe a todos e que conforte, principalmente nesse momento difícil, pois foi uma morte assim inesperada. E na morte, por mais esperada que seja, ninguém espera, né? Fica todo mundo abalado. Então, era isso, senhor presidente, queria comunicar o falecimento de Zé Valdo Carvalho Teixeira. Muito obrigado, senhor presidente.
0: Pois não, vereador Rodrigo, registro feito, me somo também a manifestação de condolência de Vossa Excelência e

0: E sugiro a ter uma confecção de uma moção. Se eu tiver os dados, a gente pode fazer em nome da Câmara Municipal.
1: Perfeitamente,
0: para que a gente faça esse registro aí oficial e comunique à família. Com a palavra, vereador Álvaro.
2: Senhor presidente, não também diferente dos demais colegas, queremos registrar também nos anais aqui da casa o falecimento do amigo Edmundo Ferreira da Silva, conhecido como Mundinho, ali da comunidade de Santa Luzia, senhor presidente, onde ocorreu, embora ele vinha tratando de uma enfermidade grave, mas pedimos sempre a Deus que possa confortar a toda a família neste momento e que possa, assim, dê ciência, senhor presidente, a todos os familiares enlutados através de dados que vamos colher e apresentar a moção de pesar aqui, que poderá ser subscrita por todos os vereadores aqui dessa Casa Legislativa, senhor presidente.
0: Obrigado, vereador Álvaro. Registro feito, me somo também a essa manifestação de Vossa Excelência. Com a palavra, vereador Pedro Couto.
3: Senhor presidente, eu também queria dar os meus pesos de condolência à família de Mundinhos, né? Que ele faz parte da minha família, casado hoje com a minha prima, já fugindo de Manaseanas, uma pessoa muito querida em Santa Luzia. E hoje nós teve lá, né, Júlio? Júlio estava lá, muita gente. Você foi lá também, né, Álvaro? Então estava várias pessoas, era amigo, Dona Izete estava lá. Então é com muito pesar que a gente fica, né, muito triste, mas Deus chamou, que Deus deu um bom lugar para ele e um conforto à família.
0: Obrigado, vereador Pedro. Registro feito, continua franqueada a palavra aos seus vereadores. Não tendo nenhum vereador mais inscrito, eu passo então a distribuir para conhecimento o projeto de lei 1249, de 8 de setembro de 2026, do senhor prefeito municipal, que dispõe sobre a denominação de Rua 3, localizada no loteamento São Luís e da Outras Providências. Vai para a devida comissão. Também caminho para a devida comissão um projeto de lei 1250, de 9 de setembro de 2026, do senhor prefeito, que autoriza o Poder Executivo Municipal a desafetar e alienar, mediante leilão, imóveis pertencentes ao patrimônio do município de Caetité, vinculando o produto da arrecadação à construção da garagem municipal, do almoxerifado central e de galpões públicos e da Outras Providências em regime de urgência. Também para conhecimento, o projeto de decreto legislativo 1055, de 31 de agosto de 2026, de autoria do vereador Marcelo Araújo Lopes, que concede medalha de mérito Anísio Teixeira, à professora Eliana Márcia de Santos Carvalho e da Outras Providências. Também para conhecimento, ou seja, para suas comissões respectivas, o projeto de decreto legislativo número 1056, de 3 de setembro de 2026, de autoria do vereador Dinaldo Soares Silva Santos, que dispõe sobre a concessão de título de cidadão caetitaense a Eric Silva Amorim. Também para conhecimento, projeto de decreto legislativo número 1057, de 10 de setembro de 2026, de autoria do vereador Gustavo Luiz Soares França, que concede título de cidadã caetitaense a Soraya Brito Coene e da Outras Providências. Encaminho para a ordem do dia da presente sessão os pareceres das comissões de Constituição, Justiça e Redação de Serviços Públicos da Câmara de Vereadores de Caetité, referente ao projeto 1246, de 13 de agosto de 2026, de autoria do vereador Mário Rebouças de Almeida, que dá denominação de Rua Braulio Ferreira da Cruz, a rua localizada entre a Avenida Noé Junqueira de Souza e José Quirino dos Santos, bairro Alvito Teixeira, neste município de Caeté e da Outras Providências. Também para deliberação, parecer da Comissão de Constituição, Justiça e Redação da Câmara de Vereadores de Caetité, referente ao projeto de resolução 02, de 4 de agosto de 2026, da mesa diretora, que regulamenta o direito de acesso à informação no âmbito do Poder Legislativo Municipal e institui o Sistema de Informação ao Cidadão, SIC, conforme dispõe a Constituição Federal, a Lei Federal 12.527 de 2011, e estabelece outras providências. Também para a deliberação na ordem do dia dessa noite, parecer da comissão de Constituição, Justiça e Redação, de Saúde e Assistência Social, referente a projeto de lei 1241, de 6 de agosto de 2026, de autoria do vereador Álvaro Montenegro Siqueira de Oliveira, que institui o Sistema Municipal de Plantão de Farmácias e Drogarias, garantindo o atendimento farmacêutico à população 24 horas e da outras providências, com parecer jurídico, com emenda supressiva da Comissão de Constituição, Justiça e Redação. Ainda para deliberação, parecer da Comissão de Constituição, Justiça e Redação e também parecer da Comissão de Meio Ambiente da Câmara de Vereadores de Caetité, referente ao projeto de lei 1242, de 7 de agosto de 2026, de autoria do vereador Gustavo Luiz Soares França, que institui a obrigatoriedade de separação de resíduos sólidos recicláveis nos órgãos de repartições públicas do município de Caetité, dispõe sobre a destinação deste material e da outras providências. Também para deliberação, parecer da Comissão de Constituição, Justiça e Redação e de Serviços Públicos da Câmara de Caetité, referente ao projeto 1244, de 12 de agosto de 2026, de autoria do vereador Francisco Donizete Gomes, que dá denominação de rua Joaquim Dias, a rua atualmente conhecida como Travessa 2 do loteamento Bela Vista, no bairro Prisco Viana, neste município, e da outras providências. Ainda para deliberação, parecer das Comissões de Constituição, Justiça e Redação, dos Serviços Públicos da Câmara de Vereadores de Caetité, referente ao projeto de lei número 1247, de 19 de agosto de 2026, de autoria do vereador Júlio César Teixeira Ladeia, que dá denominação de rua Antônio Carlos Santos Araújo, ao logradouro público localizado no bairro São Vicente, no município de Caetité, e da outras providências. Também para deliberação, parecer da Comissão de Constituição, Justiça e Redação de Serviços Públicos da Câmara de Caetité, referente ao projeto 1248, de 19 de agosto de 2026, de autoria do vereador Júlio César Teixeira Ladeia, que dá a denominação de Praça José Vicente, a praça pública localizada no bairro São Vicente, em nosso município, e da outras providências. Também para deliberação, parecer da Comissão de Constituição, Justiça e Redação, referente ao projeto de decreto número 1053, de 18 de agosto de 2026, de autoria do vereador Mário Rebouças de Almeida, que concede o título de cidadão caetitense ao senhor Renato Pires Lima Júnior, e da outras providências. Ainda para deliberação, parecer da Comissão de Constituição, Justiça e Redação da Câmara de Vereadores de Caetité, referente ao projeto de decreto legislativo número 1050, de 14 de agosto de 2026, de autoria do vereador Lelê de Cláudio Borges, que concede título cidadão caetitense ao senhor Rosival de Almeida Silva, e da outras providências. Também para deliberação, parecer da Comissão de Constituição, Justiça e Redação da Câmara de Vereadores de Caetité, referente ao projeto de decreto legislativo 1051, de autoria do vereador Lelê de Cláudio Borges, que dispõe que confere título de honra ao mérito ao senhor Pedro Paulo Gomes Fausto. Também para deliberação, parecer da Comissão de Constituição, Justiça e Redação, projeto de decreto legislativo 1054, de autoria do vereador Gustavo Luiz Soares França, que concede título cidadão caetitense ao William João Leão da Silva, e da outras providências.
1: Senhor presidente, pela ordem.
0: Pois não, vereador Lelê.
1: Como são vários projetos da mesma natureza, senhor presidente, eu peço que faça em bloco essa votação.
0: Perfeito, vereador. No momento da votação, eu vou acatar a sugestão, submetendo ao plenário, que a gente possa colocar em bloco a matéria da nominação de logrador público e a outra matéria, que é de título de cidadão.
1: Ok, senhor presidente.
0: Caso o plenário naturalmente concorde.
1: Isso, porque tendo em vista, né, que é uma pauta extensa.
0: Com certeza, meu vereador, a sugestão de Vossa Excelência é muito oportuna. Também nós temos aqui a moção de pesar apresentada pela Câmara de Vereadores de Caetité, em solicitação ao pedido do vereador Almi Alves de Brito, moção de profundo pesar, manifestando sentimento de solidariedade e condolência aos familiares e amigos do falecimento do senhor Santino Antônio da Costa, ocorrido em 23 de julho, aos 92 anos de idade. Eu solicito ao senhor secretário ad hoc a leitura da moção. É uma moção solicitada pelo vereador Almir Soares de Brito, mas é uma moção da Câmara Municipal de Caetité, sobre o passamento aí do senhor Santino, que é pai do nosso colega e vereador amigo Pedro Couto.
2: Moção de profundo pesar à Câmara de Vereadores do município Caeté, Estado da Bahia, por iniciativa do vereador Almir Alves de Brito, manifesta por meio desta moção de profundo pesar seus sentimentos de solidariedade e condolência aos familiares e amigos pelo falecimento do senhor Santino Antônio da Costa, ocorrido no dia 23 de julho de 2026, aos 92 anos de idade. Santino Antônio da Costa, pai do nosso colega Pedro Couto, nasceu em 8 de dezembro de 1932. Desde muito jovem, iniciou sua trajetória de trabalho na colheita de café no interior de São Paulo, experiência que contribuiu para formar os valores que o acompanham durante toda a vida: responsabilidade, dedicação, honestidade e amor pelo trabalho. Aos 25 anos, retornou à Bahia, onde conheceu Diolina Couto da Costa, sua companheira de toda a vida. Aos 27 anos, uniu-se em matrimônio a ela, iniciando uma história marcada pelo amor, companheirismo, respeito e dedicação à família dessa. Dessa união nasceram 8 filhos: José, Zélia, Pedro, Maria das Graças, Gildete, Marcos Tadeu, Isaías e Samuel. Homem simples, trabalhador e dedicado, Santino construiu sua vida como produtor rural, atividade a qual se dedicou durante muitos anos. Era também conhecido como um bom negociante de cavalos. Tornou-se uma pessoa respeitada e reconhecida nas comunidades de Brejinho das Ametistas e Biaçuçu e região, onde cultivou amizades e estabeleceu laços de confiança e respeito. Ao longo de sua experiência, deixou como um de seus maiores legados os ensinamentos transmitidos à família, especialmente os valores do trabalho, da honestidade, da humildade, da perseverança e da união familiar. Sua vida simples e digna foi exemplo para seus filhos, netos e para todos aqueles que tiveram a oportunidade de conviver com ele. Santino viveu até o fim de sua vida na comunidade de Barra dos Farias, lugar onde construiu sua história e permaneceu cercado pelo caminho de familiares e amigos. Nos últimos 10 anos, enfrentou a doença de Alzheimer, período em que recebeu o amor, o cuidado e a dedicação incansável de sua esposa e de seus filhos, que estiveram ao seu lado com carinho e companheirismo. Seu falecimento ocorreu no dia 23 de julho de 2026. Deixa uma profunda saudade em todos que conheceram. Entretanto, permanece o legado de um homem que viveu com dignidade e trabalho incansavelmente, amou sua família e constituiu ao longo de 92 anos uma história pautada pela simplicidade, pelo respeito e pela dedicação. Sua trajetória marcada por força de um homem do campo, pela disposição de quem começou a trabalhar ainda muito jovem e pelo amor de uma esposa e pai dedicado, permanecerá viva na memória de seus filhos, netos, familiares, amigos e todos que tiveram o privilégio de compartilhar momentos de sua vida. Diante do exposto, a Câmara de Vereadores do município Caeté, Estado da Bahia, manifesta seu profundo pesar pelo falecimento do senhor Santino Antônio da Costa, solidarizando-se com a sua esposa, filhos, netos, demais familiares e amigos, rogando a Deus que conforte o coração de todos nesse momento de dor e saudade. Que esta moção seja encaminhada à família enlutada com a expressão do reconhecimento, respeito e solidariedade desta Casa Legislativa. Sala das Sessões, 24 de agosto de 2026. Assina todos os senhores vereadores.
0: Obrigado, vereador Álvaro. Então, vereador Pedro, então essa é uma singela homenagem da Câmara Municipal, através dessa manifestação de moção de profundo pesar pelo passamento do seu Santino, e sobretudo é um abraço de solidariedade fraterna dos vereadores ao vereador Pedro, que passa certamente por um momento de dificuldade, que é o luto aí pela perda de seu pai. Se o vereador quer fazer uso da palavra, fique à vontade.
3: Senhor presidente, caros vereadores, todos estão aqui para ouvirem o que você diz aí, ao vivo, e a cores que ainda estão ditado. Eu trouxe minha mãe ali, ó. Com 88 anos, era companheira dele, 68 5 anos, né, junto. Então, eu tenho que aqui primeiramente agradecer o novo vereador Almir por essa moção, agradecer a casa aqui, a todos vocês que assinaram nela, e dizer que

0: prazer imenso, né? Uma alegria sem comentário. Já quero apresentar a todos vocês, que é aquela senhora ali, que é a minha mãe, que eu tenho muito orgulho. Tinha do meu pai e dela, nem se fala também, né? Que é a mãe. Então, obrigado a todos.
1: Obrigado, vereador Pedro. Então, em tempo, vereador, nós não sabíamos aqui, fazemos esse registro, essa ilustre presença que é aqui, dona Diolinda Couto Costa, na Câmara Municipal. Naturalmente, sinta-se acolhida nessa casa legislativa, onde um filho da senhora hoje ocupa uma cadeira como representante do povo de Caetité. Certamente é um motivo para a senhora, como era também para seu Santino, de muito orgulho. Então fica esse abraço nosso de acolhimento e dizer que é uma satisfação, Pedro, receber a sua mãe aqui nessa noite de hoje aqui na Câmara Municipal. Seja muito bem-vinda. Dando continuidade, eu gostaria de solicitar do vereador Álvaro a leitura da moção de profundo pesar proposta pelo vereador Almir Brito, mas em nome da Câmara Municipal, referente ao falecimento da senhora Odete Moreira Magalhães, ocorrido no dia 23 de agosto de 2026, aqui em Caetité. Boa noite, vereador.
2: Moção de pesar. A Câmara de Vereadores de Caetité, através do vereador Almir Alves de Brito, com assento nessa Casa Legislativa, vem, por meio dessa, apresentar moção de profundo pesar em memória da senhora Odete Moreira Magalhães, que veio a falecer no dia 23 de agosto de 2026 aqui em Caetité. A senhora Odete Moreira Magalhães partiu aos 85 anos de idade, deixando uma história marcada pelo trabalho, dedicação à família e pelo amor à vida. Ela nasceu no dia 7 de fevereiro de 1941, na comunidade Mucambo dos Malheiros, em Livramento. Era filha de José Rodrigues Moreira e Maria da Glória Moreira, onde teve 10 irmãos. Desde muito cedo conheceu o valor do trabalho. Ainda com 3 anos de idade, mudou-se com seus pais e irmãos para Caetité, na zona rural da comunidade do Banguê, onde viveu até se casar. Aos 23 anos de idade, casou-se com Venício Tião Magalhães, seu Tião. Após o casamento, veio para a cidade de Caetité, onde nasceram seus 6 filhos. Disse de Bura do restaurante, Mônica da loja, Cássia, que mora em São Paulo, Beto, que faleceu aos 3 anos de idade, Marquinhos da Samap e Ricardo da Ricalto, onde tem 11 netos e 3 bisnetos. Viveu 62 anos ao lado do seu companheiro, construindo junto uma história de amor, família, trabalho e muitas lutas. Dona de casa ativa, dona Odete cuidava com muito carinho de casa e dos filhos. Também era dedicada à vida no campo, cuidava da roça, da horta, das galinhas e dos porcos. Mesmo com tantos afazeres, mantinha sua rotina e frequentava regularmente a Feira Livre de Caetité na sexta-feira, fazendo parte da vida e da comunidade local, uma coragem admirável. Em 2015, enfrentou mais uma grande batalha. Foi diagnosticada com câncer no intestino. Com muita fé, determinação, apoio da família, acima de tudo, a graça de Deus venceu a doença e ficou curada. Anos depois, durante a realização de uma colonoscopia, houve uma perfuração em seu intestino e dona Odete passou por um momento extremamente delicado, chegando muito perto de partir. Foram dias de muita angústia, lágrimas e principalmente muitas orações. A família se uniu em fé, pedindo a Deus que permitisse que ela permanecesse entre nós. Com um verdadeiro presente, Deus concedeu a dona Odete mais 6 anos de vida ao lado da sua família. Foram mais 6 anos de história, de carinho, de presença e de momentos que hoje se tornam lembranças eternas. Sua trajetória foi marcada por batalhas, mas também por vitórias. Dona Odete mostrou ao longo de seus 85 anos que era uma mulher forte, perseverante e cheia de fé. Uma verdadeira guerreira que enfrentou grandes desafios e por muitas vezes venceu aquilo que parecia impossível e onde dedicou sua vida à criação e aos cuidados deles, permanecendo na cidade até o fim da sua vida. Sala de sessões, 26 de agosto de 2026. Assino, senhores vereadores.
1: Obrigado, vereador Álvaro. Eu solicito a Secretaria da Casa que dê ciência à família da moção, ora aprovada pela Câmara Municipal de Caetité, vai subscrita por todos os vereadores, e dizer com especial emoção que dona Odete é uma pessoa muito querida, muito amiga. Eu tive a oportunidade de viver uma parte da minha infância.

0: acontecer ali na rua Floriano Peixoto, então à época, hoje é rua Helena Lima, onde a gente nutriu e nutre até hoje, graças a Deus, uma grande amizade por seu Tião, por todos seus filhos, por Ricardo, por Marquinhos, por Dicinha, Mônica, Cássia. E então a gente só pede a Deus e faz esse registro em nome da Câmara Municipal nesse momento de dor e de dificuldade, mas sobretudo fazendo um registro do grande legado de Dona Dete, que foi a criação de seus filhos e uma família muito importante do município de Caetité. Dando seguimento, senhores vereadores, nós temos aqui moção de aplausos e congratulações apresentada pelo vereador Dinaldo Soares da Silva à comunidade do distrito de Caldeiras pela belíssima organização dos festejos e Romaria, Senhor dos Passos, padroeiro da comunidade. Como é uma moção de aplausos, ela vai então hoje à ordem do dia para a votação dos senhores vereadores. Solicito do secretário ADOC, vereador Álvaro Montenegro, a leitura das indicações.
1: Indicação número 90 de 2026, de autoria do vereador Álvaro Montenegro Sequeira de Oliveira, indicando ao excelentíssimo senhor prefeito municipal que seja realizada a recuperação da estrada da comunidade de Vagem do Sal, Maniaçu, com serviço de patrulhamento e encascalhamento em pontos específicos, visando melhorias e condições de tráfego pela região. Indicação número 91 de 2026, de autoria do vereador Dinaldo Soares da Silva Santos, indicando ao excelentíssimo senhor prefeito municipal, junto à Secretaria de Serviços Públicos, a construção de passagem molhada nas seguintes localidades deste município: Regapé, Brejinho das Ametistas, Rio Grande, nas proximidades da residência do senhor Josias, e Rio da Barra, nas proximidades da casa de Eliseu. Indicação número 92 de 2006, de autoria do vereador Pedro Couto, indicando ao excelentíssimo senhor prefeito municipal Valtécio Neves de Aguiar, junto à Secretaria Municipal de Serviços Públicos, a necessidade de realização de recuperação e melhorias da rua vereador Ovidio Rochael, localizado no bairro Príncipe Viana, nesse município. Indicação número 93 de 2006, de autoria do vereador Arual Rachid Fernando Santos, indicando ao excelentíssimo senhor prefeito municipal que seja realizado em regime de urgência a limpeza da barragem na comunidade Tamboril, no distrito de Maniaçu, Caetité.
0: Solicito da Secretaria da Casa o encaminhamento das indicações apresentadas pelos senhores vereadores. Passamos então ao grande expediente. O primeiro vereador aqui, por ordem de inscrição, o vereador Francisco Donizete.
1: Senhor presidente, com a permissão de Vossa Excelência, ter mais pares aí, vamos ver se a gente faz a inversão de pauta aí, senhor presidente.
0: Passo então o vereador Donizete. Há uma solicitação de inversão de pauta. Eu gostaria de consultar os senhores. Não há consenso, vereador Álvaro. Então vamos seguir então com a ordem do dia. Vereador Francisco Donizete tem a palavra, regimentalmente.

0: presidente, vereador, amigos e amigas que nos acompanham pelas a rede social, pelo rádio, amigo da assistência, uma boa noite. Senhor presidente, eu quero falar sobre minhas caminhadas essa semana. Essa semana eu participei de uma reunião com o candidato Jaime Vieira Lima, na casa do vereador Naldinho da Ração. Foi uma reunião muito boa, uma reunião muito produtiva. Daí a gente foi lá para o Angico, lá para a região de Almir, hein? Lá na casa de Cícero, depois da reunião da casa de Naldinho. Foi uma reunião muito boa, né? E aí a gente participou de uma reunião no domingo na comunidade Barrinha, né? Foi uma reunião muito produtiva, muito boa, né? Então, estou muito confiante que o candidato a deputado Jaime vai ter uma votação boa aqui, né? Fazendo minhas caminhadas também, pedindo votinho de um lado, do outro. E a minha surpresa mais essa semana, senhor presidente, foi um poço astesiano que a gente perfurou aqui na comunidade da Toca, né? Conhecida como Palmeira ali, né? Um poço que deu uma vazão muito boa, né? Um poço que eu acredito que a vazão dele vai dar quase uns 100 mil litros, né, vereador? Uma vazão muito boa, né? E no mais é só mesmo para não deixar passar em branco. Uma boa noite.
1: Obrigado, vereador Donizete. Boa noite. E com a palavra o vereador Gustavo Luiz Soares França.
2: Senhor presidente, novos colegas, amigos da assistência, a quem nos acompanha através das mídias, quem nos escuta através das rádios credenciadas, o plenário aqui presente, cumprimentar o amigo Aloísio pela primeira vez aqui conosco. Dia 25 de agosto, estive presente na reunião do Conselho de Meio Ambiente, onde foram abordadas ali ações da Secretaria de Meio Ambiente. Caetité possui 83 nascentes, dessas 83, 75 são conservadas sem atuação do ser humano. Ações de conservação na região de Araticum, Flor da Índia, construção de 330 barraginhas, 5 quilômetros de readequações da estrada, 1 quilômetro de cercamento de área de preservação permanente. No dia 9, eu estive na comunidade das Braúnas, ali na região do Anguá, verificando ali uma passagem molhada, que foi um pedido que fiz em agosto do ano passado, mais uma obra executada que irá trazer segurança para os moradores, e nela lá ninguém passou fazendo vídeo não, Pedro. Na última quinta-feira, mais 185 escrituras foram entregues aos seus proprietários. Já somam mais de 1.000 títulos entregues a partir do programa REUB, que faz toda a diferença na vida das pessoas. E no sábado, dia 12, com muita alegria, estive aqui na comunidade do Serrote, acompanhado do prefeito Valtécio, vereador João, vereador Miguel, meu amigo Dr. Romo, algumas pessoas da comunidade, a parte da associação ali, o presidente, todo o corpo técnico ali da associação, e entregamos um assaveiro, que eu recebi da deputada Ivana Bastos. Foi um compromisso que eu fiz com aquela comunidade, está entregue, que sirva bastante, que melhore o dia a dia de cada um ali. Agradeço as palavras que foram faladas, a confiança que eles estão tendo nesse vereador. Seguimos juntos, o Ancaxité cada vez melhor. Forte abraço.
1: Obrigado, vereador Gustavo. Com a palavra, o vereador Jairo Fraga.
3: Senhor presidente, colegas vereadores, amigos que se fazem presentes aqui nessa casa, todos aqueles que nos acompanham aí pelas redes sociais, através da Star FM, através da Educadora, meu boa noite. Quero começar aqui, senhor presidente, dando os parabéns ali a todos os professores, em seu nome, professor João Chaves, pelo desfile cívico ali em Pajéu dos Ventos, um desfile maravilhoso, né, muito bonito, um dos melhores dos últimos anos. E na mesma linha também quero dar os parabéns ali a todos os festeiros ali desse ano ali de Pajéu dos Ventos, que ajudaram a organizar as festas. A Marlúcio, a Lucas, a Grazi, que representa ali o grupo de montaria feminino, as brutas e diferenciadas. Essas meninas, a gente sabe do empenho delas ali para fazer aquela festa, para trazer ali os participantes dos grupos de montaria, porque montaria, grupo de montaria é aquilo, participa das cavalgadas dos amigos, para que no dia das suas cavalgadas, da sua cavalgada também tenha bastante gente. E isso elas fizeram muito bem. Então, meninas, parabéns, né, pelo empenho de vocês aí, e fizeram aí uma das brilhantes festas ali de Pajéu. Na mesma linha, quero dar os parabéns ao secretário Jair, que também se empenhou bastante, né? A festa organizada, uma estrutura bacana. E desses 6 anos aí do governo de Valtércio, foi uma das melhores festas ali que foi realizada ali em Pajéu do Vento. Eu gostaria aqui também, sei que nós tivemos aí uma pequena explanação a respeito da Zona Azul aqui em nossa cidade, mas um fala, o outro colega fala, e fica parecendo que o povo não está sofrendo, que isso não está incomodando o povo, que está tudo normal, e na realidade não está. Então eu quero aproveitar aqui a minha fala aqui na tribuna para continuar protestando da forma que está sendo cobrada. Nós já tivemos aí a Zona Azul aqui na nossa cidade, nós não tivemos esse transtorno, ninguém foi penalizado. Quando fala, ninguém foi multado, não tirou ponto da carteira. Aquele que ultrapassou os 15 minutos e que recebeu ali a notificação dos R$ 25,00 e que não pagou, ele vai ser penalizado. O prefeito não quer prejudicar ninguém, mas assinou um contrato e está agindo dessa forma. Tem que ser revisto, tem que chamar a empresa lá e tem que mudar. Nós não podemos penalizar nosso povo. O cidadão vem da zona rural com o seu carrinho, descarrega a mercadoria ali na feira e não tem para onde ir. Aí ele estaciona o carrinho dele lá, quando chega lá está cheio de papelzinho, cheio de notificação lá no para-brisa. E aí, qual a certeza que ele tem que ele não vai ser multado, que ele não vai perder ponto da carteira? E para que está essa notificação lá? Então a gente tem que ser realista. Nós não podemos penalizar o nosso povo dessa forma, não. De jeito nenhum, a gente quer regularizar o trânsito, mas a gente quer que respeite o cidadão caetiterense. Vê ali uma planilha, nada ali favorece o cidadão, não. Ali é para arrecadar, ali sim é para arrecadar, para provar que a empresa tem que ganhar dinheiro. Não é isso que a gente quer. Ninguém vai trabalhar de graça, a gente sabe que tudo tem custo, mas o povo não pode pagar a conta, o povo não pode ser penalizado. A gente tem que cortar o mal pela raiz. Se a gente não trouxer o debate aqui para essa casa, para a gente procurar resolver de uma forma civilizada, de uma forma clara, para que a empresa venha assim explorar a Zona Azul, mas que não venha penalizar a nossa população da forma que está sendo penalizada. Se a gente não trouxer esse debate aqui para essa casa, nós somos o quê? Nós somos o fiscal do povo. Nós temos que defender o povo. Se puder normalizar o som aí, é bom. Porque eu não sei porque que a gente começa a falar aqui nessa casa que incomoda. Aí uma hora o som sobe, outra hora o som desce. Modifica, parece que incomoda. A gente está aqui para defender o povo, a gente está aqui para falar de um assunto sério que está incomodando a nossa população, que está incomodando o comerciante. Na feira hoje, o que é que tinha na feira hoje? Me fala aí, dia de segunda-feira. Marcelo, você que é comerciante, como é que estava aqui lá hoje? Um deserto. Então a gente tem que fazer as coisas com clareza, com transparência. Não estou aqui para crucificar o prefeito, não. Estou aqui para chamar para o debate, para resolver a situação. E eu gostaria que os nobres colegas dessa casa aqui também não escondesse, não viesse aqui usar a tribuna para defender isso ou aquilo. Vamos defender o povo. Vamos defender aquilo que está sendo posto aí na rua e que nossa população está assombrada. Você não vê carro na rua de Caetitema, não. Não é? Então vamos ter consciência do nosso papel aqui nessa casa, da nossa responsabilidade. Vamos sentar com o executivo que venha aqui nessa casa. Não é fazer reunião convocada em cima da hora para a gente ir lá para a prefeitura, não. Nós temos um salão aqui para receber qualquer cidadão. Aqui, dono da empresa, prefeito, secretário. Aqui nós temos lugar para receber, não é não, Rodrigo? O dia que a reunião for aqui, nós vamos sentar e vamos debater direitinho. São essas as minhas palavras, senhor presidente. Boa noite a todos. E dizer à população de Caetité que pelo menos o meu papel aqui nessa casa eu vou fazer.
1: Obrigado, vereador Jairo. Com a palavra, vereador Julão.
4: Excelentíssimo, senhor presidente, muito digno representante desse legislativo, senhores vereadores, assistência, boa noite. Mídia e rádio que nos ouvem nesse momento, uma boa noite. Primeiramente, agradecer ao grande Deus por nos permitir estar aqui. Quero aqui nesse momento, primeiro, Rodrigo, muito grato em nome da família pelas palavras de conforto. A Pedro, mais uma vez, o meu abraço. Vovó, um abraço. Viu? Eu sei, Pedro, que é duro falar de pai, mas a vida nos pega e a gente tem que segurar na mão de mãe. Eu segurei um tempo, aí eu perdi mãe, segurei na mão de mano, perdi mano e estou aqui segurando na mão de Deus e vou rompendo. Parabenizar a Prefeitura Municipal, em nome do senhor prefeito. Parabenizar o senhor secretário, todos os professores, alunos, pais, que fizeram a festa cívica linda no Pajeú. Não foi a mais bonita dos 6 anos, não. Foi a mais bonita em 10 anos. Há 21 anos eu acompanho ali. Todo ano eu estou ali. Casinha aberta, recebendo os amigos. No período eleitoral, mais amigos também. Outros. Vai estar lá, aberta para qualquer um. Amigo, pode vir de qualquer bandeira que entra lá, senta, conversa e toma aguinha gelada. Parabenizar os senhores festeiros, dona Grazi, senhor Lucas, Marcelo, apoio do senhor Didi. Marcelo não, Marlúcio, conhecido carinhosamente por Lasqueira. Parabenizar o vereador Ted Nezin, que junto comigo, esse vereador que vos fala no momento, fomos o porta-voz da comissão perente ao Conselho Administrativo. Agradecer ao senhor Jair pela belíssima convocação das bandas, o secretário Tim. Agradecer a deputada Ivana, que fez parte desse evento também. Agradecer o deputado Félix Mendonça, que também patrocinou de certa forma alguma coisa na festa. Enfim, a festa foi intocável. Parabenizar a população pelo apoio visual, saiu na porta e viu a festa cívica. A festa, o forrozão, a madrugada fora, sem nenhum problema. Povo ordeiro, recebeu todo mundo com carinho. Pajeú, só tem que agradecer, parabenizar e que os ventos do Pajeú levem a mensagem para todos os cantos. A festa de Pajeú foi de arrombar. Pajeú já não está aguentando mais aquela festa, o tamanho que foi aquela festa. Só temos que agradecer a Deus, parabenizar o povo de Pajeú e alegre estamos. Vereador Jairo, ele nesse tanto falou que é a favor da Zona Azul, como eu fui, o vereador Julão esteve aqui e fica jogando. Vereador, você sabe quem sou eu. Eu não estou aqui para jogar para a plateia, não, vereador. Vocês tiveram a oportunidade de estar presente na reunião, vocês não quiseram, porque tem aqui, tudo bem, aceito, concordo com a posição de vocês, mas você não pode ficar fazendo que tem vereador que aumenta a voz. Oh, meu Deus. Quem mais lutou por esse povo aqui, já sempre estive aqui na... Hoje você está aí na oposição, eu tive foi 12 anos na oposição, votei na lei de Zé Barreira, que vemos que a primeira pessoa que teve contato aqui com essa condição que está, nós tivemos uma reunião, ninguém foi lá passar, nem dourar a pílula do prefeito, nem da concessionária, não. Nós queremos que a gente... É o mesmo que você quer. Nós estamos aqui, foi eleito pelo povo. Agora, a gente não pode querer chegar aqui porque nós temos uma divergência ou nós estamos a favor, execrar e botar tudo na... O prefeito estava lá, se você estivesse lá, você ia ver que ele falou, eu rompo com o contrato. Ele não é a favor desse tipo, ele não está aqui para extorquir o povo de Caeté, não. Agora, ele não pode, agora, nós temos que resolver. O senhor é a favor da Zona Azul, como eu fui e como eu sou a favor da Zona Azul. Agora, nós temos que corrigir os problemas que tem na Zona Azul. Servir o povo de forma ordeira, respeitosa, porém, agora me dizer que a Zona Azul transformou o Caeté no... É brincadeira. Mas... Onde há erro, há conserto, só não tem conserto para a morte. Onde tem coisas que é ficção de cabeça, não adianta A nem B falar que vai ficar. Então, vamos sentar. Se o palco da discussão é a Câmara de Vereador, vamos para a Câmara de Vereador, vamos ouvir as partes, vamos ouvir o senhor prefeito e vamos caçar. Quem mais quer o bom para o povo sou eu. Eu estou aqui de passagem. Daqui 2 anos eu não sei se estarei aqui, nem se estarei vivo. E você sempre, o cidadão caetitense, toda vez que eu pago lá, eu caço o cara, cobro aqui. Eu também não sou muito bom de celular, meio que chamo ele. E pedir para a empresa colocar QR Code em todo postezinho, em toda placa, para a gente poder facilitar. Que Deus nos proteja, que a gente realmente ache uma solução plausível para o povo de Caeté. Um abraço e até outra oportunidade.
1: Obrigado, vereador Julão. Com a palavra, vereador Marcelinho.
5: Decrime, seu presidente.
1: Obrigado, vereador Marcelo. O vereador Miguel Nogueira justificou por uma agenda de seu gabinete. O vereador Ted Nezinho também pela mesma forma. Com a palavra, vereador Pedro Couto.
6: Senhor presidente, meus caros colegas aqui, uma boa noite. Boa noite a toda a plateia. Boa noite a todos que nos assistem pela rede social, né? Pela rádio. Senhor presidente, eu quero aqui agradecer, né? Que no dia 4 eu entreguei uma ambulância lá na Campina, em emenda do deputado Zé Raimundo. E quero agradecer a todos os vereadores, prefeito, todos os secretários que estavam lá, que deu aquele maior apoio. Acabei convidando os outros, mas os meninos não foram. Mas se tivesse ido, era bem-vindo, né? E agradecer a população, nem só de Campinas, né? Mas de toda a região, que muito bom. Gostei demais. Só tenho que agradecer. E falar, Julão. Aqui o que Jário falou ali sobre a Zona Azul, eu morei em São Paulo 14 anos e lá tem a Zona Azul. Eu não estou entendendo da reclamação do pessoal e todo, hein? Porque um amigo meu parou em determinado local e a hora que ele chegou estava lá a cobrança e na verdade ele disse para mim que ele não sabe manusear o celular. Pagar pelo QR Code. E não tinha ninguém ali para receber o valor. E depois chegou uma notificação falando que ele ia pagar R$190 e 3 pontos na carteira. Eu não entendi assim que é. Ele me falou três. O que é que acontece? Eu não entendi como que alguém vai tirar o ponto da minha carteira com o meu carro parado. Não estou entendendo. Eu queria saber o porquê, né? Eu não fui na reunião também. Talvez lá na reunião explicou. Outro assunto. Um colega meu, de Santa Luzia, ele vem de Rapadura. É rotativo, não é isso? De hora em hora tem que tirar o carro. Se ele chega com a picape e coloca para vender a rapadura, como que ele vai tirar de hora em hora? Mais uma questão, é o que eu penso, né? Talvez alguém venha e me explique que eu estou do lado do povo que me elegeu, me colocaram aqui para estar do lado do povo e estou do lado do povo. Outra coisa, eu vou no banco, raridade alguém me atende antes de 2 horas. Ou no médico. Então eu queria que alguém me falasse quem vai tirar meu carro da vaga a hora que eu estou lá, que o cabra não me atendeu. É umas questões assim que, né? Então eu acho que tem que sentar, é igual conversar com os comerciantes. O comerciante precisa de vender, nós precisamos de estacionar o carro. Mas a gente tem que ter, como que eu fico 15 minutos, quer dizer que vou para quanto? 25? Lascou-se. Eu falo de mim mesmo. Eu até treinei mais no celular, mas eu vou escrever do celular, é uma dependanga doida. Fazer um pix eu aprendi outro dia. Então o cara vai fazer um pagamento, se não tá a pessoa ali, antigamente chegava aqui 2 horas, quanto que é? R$2. Toma dinheiro. Se a pessoa não tá no local, nós não tá falando. Em São Paulo, eu morei lá também, se tivesse naquela época esse caso aí, eu ia ficar devendo, que eu não sabia nem usar o celular. Então...
5: Meu amigo Pedro, me permite uma parte?
6: Sim, Álvaro.
5: É o seguinte, eu acho que para resolver esse problema, essas dúvidas aí, Vossa Excelência deveria encabeçar uma solicitação para fazer um convite ao responsável, o senhor Aurélio, a vir aqui, e também ao departamento da Demutran, e também o responsável jurídico da prefeitura, para vir aqui, para debater conosco aqui, e aí a gente esclarecia as dúvidas, entendeu? Porque nós estamos aqui, desde o início, falando na mesma situação, a mesma situação, e passa dia, entra dia, e está no mesmo caso. Então, a reunião da prefeitura, ela foi convocada por uma situação, foi dada ciência por outra situação, né? E agora a gente precisa trazer a discussão para aqui, para dentro da Câmara. Porque é aqui que foi que nasceu a lei e é aqui que está tendo as divergências. Quando se votou a lei, inicialmente era questão de 2 horas. Como é praticado em Guanambi, como é praticado em Vitória da Conquista, como é praticado em Brumado, onde cita aqui. Inclusive, aqui menciona aqui, na resposta aqui, colega, que Guanambi, automóvel 60 minutos, R$3, motocicleta 60 minutos, R$1,50, e não é. Tem a tarjazinha que é entregue lá, que é totalmente diferente desse preço aqui. Ela não diz, Brumado eu não sei. Mário, que é de Brumado, devia saber, né? Mas eu não sei. Então, nesse sentido, 2,15. Então, colega Pedro, eu acho que poderia solicitar, aí pedir o deferimento do senhor presidente aqui para poder ver essa questão de fazer esse convite aí. Valeu? Obrigado aí.
6: Valeu, Ney. Obrigado pelas palavras aí. Então, seria ótimo, né? Porque eu mesmo estou sem entender o caso. É porque se o cabo, eu colocar o meu carro e eu for no médico, culpado então quem tem que pagar é o médico. Porque não vai me liberar antes. Se eu entrar no banco, tem que arrumar uma lei também que eu não vou poder sair para tirar o carro e alguém vai ter que tirar meu carro. Então, e tem que ver essa causa, que claro que a gente não está dizendo que o pessoal da zona rural só. Todo lugar tem alguém que entende como pagar no QR Code, e também tem pessoas que não entendem. Eu estou com meu dinheiro no bolso, tem gente que não tem Pix. Eu conheço várias pessoas. E não é porque ele é analfabeto, não. Eu não tenho Pix, eu não quero Pix. E ele não é obrigado a ter PIX para fazer um pagamento? O dinheiro ele tem que estar na mão, ele pode pagar ou não pode? Ou é fora de lei? Não, ele quer pagar. Mas também, então, é melhor mesmo a gente convocar o pessoal para dar uma explicação aqui. E vou ficar muito feliz de vir explicar para mim entender, né? É isso aí, obrigado a todos. Ah, é verdade, da minha mãe. Minha mãe está aqui, que eu quero que ela venha mais vezes. Obrigado, Marcelo. Eu converso demais, às vezes eu esqueço, Marcelo, de certas coisas. Um abraço da minha mãe, que minha mãe fica conosco aqui mais, vou colocar pouco tempo, mais uns 30 anos aí, né? Tá bom. E ali a moça ali é minha irmã. E o amor também, minha companheira é meu amor ali, ó. Mas existe, né, igual diz, existe ex-mulher, ex-marido, mas ex-filho e ex-pai é mais. Não é isso? Isso aí fica para todo mundo. Mãe e pai é único. E essa aí é a única da minha vida, né? Obrigado a todos.
7: Parabéns, vereador Pedro, mais uma vez cumprimentar a dona Diolina. Com a palavra o vereador Rodrigo Gondim. Antes do vereador se dirigir na tribuna, eu gostaria então, já que surgiu aí da manifestação do vereador Pedro, do vereador Álvaro, uma solicitação de convite ao concessionário, o responsável pela. Por

0: essa concessão do município, a Câmara pode sim fazer o convite. Naturalmente, eu vou solicitar aí da Secretaria da Casa uma agenda em uma sessão para que a gente possa ter esse momento para ouvir aí o pessoal da Demutran e também da empresa concessionária, caso assim eles achem de, por conveniente, atendimento do convite desta casa. Acredito que sim. Com a palavra, vereador Rodrigo Gondim.
1: Senhor presidente, nobres pares, aos que nos ouvem pelas rádios credenciadas, aos que nos assistem pelas mídias sociais da Câmara de Vereadores, pessoal que se encontra no plenário da casa, meu boa noite. Só para não perder aqui, para o celular não apagar, realmente, Guanambi são R$ 2 por 2 horas, está aqui o ticket. Esse ticket foi expedido agora no dia 8, no mês de agosto, né? Às 8 horas, no mês de agosto, dia 8, às 10 horas e 30 minutos. Então, foi um ticket recente, onde Guanambi pratica esse preço na Zona Azul. De fato, o Caetité está destoa. Eu volto a falar da vaga, do tempo de tolerância dos 15 minutos que ninguém respeita, eles não estão respeitando, e não tem vaga pré-estabelecida para a tolerância. Tolerância é tolerância. Qualquer carro pode ficar 14 minutos e 59 segundos. Ele vai desocupar a vaga, ele não vai pagar. E não está sendo respeitado. Então, está onerando nosso povo, infelizmente. De fato, a gente ouviu aí lamúrias aí de comerciantes. Tem uma loja grande da cidade que diz que o seu faturamento caiu esse mês 100% em relação ao mês anterior. Então, é preciso a gente rever. E aí, vereador Jairo, nas consultas e nas indagas aí que a gente fez, eu acho que a gente pode entrar com ação popular pedindo para suspender o decreto do prefeito por inconsistências. E uma delas é a questão da vaga dos 15 minutos de tolerância, que eles não estão respeitando. Essa não está em lugar nenhum, nem na lei, nem no decreto, essa multa de R$ 25,00. Então, eu acredito que eles estão infringindo a lei. Eu acho que, se fosse para a criação de uma lei, nós precisaríamos de 5% de assinaturas do eleitorado do município. Mas, para a criação de lei, não há esse número, né, essa exigência de percentual. Então, é necessário que nós tomemos providência urgente de entrarmos com uma ação popular para suspensão desse decreto, nem que seja temporariamente, para que venha suas adequações e ela, para a lei, passe a vigorar como foi votada nessa casa. Pois não, vereador Jair?
2: Vereador Rodrigo, quando a gente é multado ali em R$ 25,00, a partir desse momento, a gente não consegue mais utilizar a vaga do sistema da Zona Azul, porque você está inadimplente. E essa inadimplência depois não vai para o CPF do cidadão? Esse sistema? Então tem muita coisa que falta esclarecimento. Essa multa, ela é assombrosa, vamos dizer assim, assombrosa mesmo, não tem outra palavra para usar, não é? Nós tivemos uma Zona Azul aqui que funcionou com bilhetinho. Modernizar é necessário. Se você tem o Pix, se você tem, né? É necessário. Mas a gente também não pode esquecer que tem aquele cidadão que ainda tem um sisteminha antigo dele, que tem o dinheirinho no bolso e que quer pagar em espécie. Ou será que a nossa moeda hoje é só virtual? Nós não temos mais dinheiro físico, não é? Então tem muita coisa para ser discutido. Quando fala que, o prefeito quer. Gente, quem foi que fez o contrato com a empresa? Foi algum de vocês aqui? Veio de lá, como é que o trem vem de lá e agora tem que voltar para cá depois da sujeira feita para corrigir? Não é? Mas vamos para frente, eu acho que Vossa Excelência puxou um debate interessante aí.
1: Outro detalhe interessante é que, esse eu vou pedir ao senhor presidente em exercício aí, é o carro do Big Brother que o pessoal da rua está chamando. E aí eu não entendi se esse carro é da prefeitura ou se esse carro é cedido pela prefeitura ou se é da empresa. De fato, quando você puxa a placa do carro, esse carro é locado. Da Loca Azul, rente a cá. Endereço Rua Ayrton Senna, o número 43, bairro São Francisco, Guanambi. Aí eu queria saber se esse carro, o aluguel, está sendo pago pela prefeitura e cedido à empresa, ou é da empresa, cedido à prefeitura. Precisa esclarecer a questão desse carro, desse Gol. Eu tenho a foto dele aqui e o carro pertence a uma locadora. Então, precisa, o prefeito aí, o trânsito, precisa explicar de fato como é isso aí. Se a prefeitura alugou um carro e cedeu para a empresa para multar o povo, ou se a empresa é o carro da empresa, não sei. A gente precisa entender isso aí, porque é de explicações. Mas vamos voltar aqui nas partes boas. Final, a semana 7 de setembro, nós não tivemos sessão na casa, tivemos ali um movimento em Brejão das Ametistas, que já é tradicional ali do nosso distrito, a festa 7 de setembro, a festa cívica, muito bonita. No dia 8 tivemos a missa da nossa padroeira, Nossa Senhora da Ajuda, padroeira dos garimpeiros. Tivemos ali, quero aqui dar os parabéns aos organizadores da festa, pelo brilhantismo, tanto na parte religiosa. E, senhor presidente, Brejinho, com essa tradição de fazer festa da nossa padroeira no dia 8 de setembro e no dia 7, que antecede a festa, sempre tivemos lá o desfile cívico, aí sim patrocinado pelas escolas do nosso município. Também tivemos aí uma caminhada dura essa semana, visitando as comunidades, para levar o nome do nosso futuro governador da Bahia, ACM Neto, que hoje esteve em Guanambi, também estivemos com ele lá, fizemos uma bela caminhada em Guanambi. E com fé em Deus, no dia 4 de outubro, já veremos de mudar os destinos da Bahia e em 2028 mudar os destinos de Caeté. Isso aí é da vontade de Deus, precisando trabalhar, pedir os votos, ir nos amigos, explicar para o povo a questão dos 20 anos do PT no poder, esses 4 últimos anos de Jerônimo Rodrigues, que acabou com a saúde do Estado, que onde a gente precisa regular uma pessoa, está aí o sofrimento. Semana passada aconteceu um fato inusitado aqui na UPA. Regularam uma senhora precisando fazer uma cirurgia, mandaram para a Unimec de Vitória da Conquista. Quando chegou na Unimec de Vitória da Conquista, não, tem que voltar para a Unacom de Caetité. Apelei para o amigo Álvaro, conseguimos trazer a mulher para Caetité. E agora tem que fazer o tratamento em Vitória da Conquista mesmo. Olha para você ver o transtorno que causou de uma família. Foi para a Conquista, voltou para Caetité e voltou para a Conquista de novo. Pelo amor de Deus, Secretaria de Saúde de Caetité pede socorro e não vai mudar. Já está com cara que não vai mudar, porque o tempo de mudar já passou. Essa senhora Nancy, eu cobro aqui todo dia. Eu não sei o que, que ela veio fazer em Caetité. Mas, infelizmente, diz que tem costa larga, tem costa quente, com a deputada de Guanambi, que se acha dona de Caetité. Hoje saiu até um card que a estrada de Brejim das Ametistas foi conseguida pela deputada de Guanambi. Eu não me recordo dessa passagem, vereador Jair. Estrada de Brejinho das Ametistas nada tem a ver com essa deputada. A estrada de Pajeú, a deputada é. A estrada do ali da Santa Luzia também. As 3 saídas aí que está sem terminar, ninguém fala o porquê que está sem terminar, porque o dono da empresa foi preso e agora botou para o Alto Sertão terminar, e não tem nada feito lá. Está ali com a ponte de 2.700.000 metros quadrados de ponte, que não sai do lugar. Saída de Brejim não terminou, saída do Maniaçu está do mesmo jeito, mas aí acharam que quem inventou Caetité foi a deputada de Guanambi, que diz que é de Caetité porque nasceu aqui por acaso, né? Porque você não escolhe onde nasce, você escolhe onde mora, onde você quer criar família, onde você quer criar laço, onde você quer criar empresa, residir e tal. Ela não fez a opção para Caetité, mas tem o discursinho vazio dela, todo lugar que ela chega, eu sou de Caetité, nasceu em Caetité, muito por acaso, que Guanambi naquela época não tinha hospital, o hospital daqui atendia muito bem, deve ter sido por isso. Mas continuando, a batalha da semana, batalhamos muito essa semana também. Foi uma semana dura, mas estamos aí, estamos na caminhada. Tive também no Pajéu do Vento, do Pajéu do Vento foi ali no Banguê, visitar o amigo e dar um abraço no amigo Zé de Maurílio, que fez uma bela festa, e dizer a ele que nós colocamos sempre à disposição para estar ali naquela comunidade atendendo os pedidos. Inclusive coloquei agora, já nessa emenda desse ano, uma emenda parlamentar para que possamos limpar aquela barragem. Outra coisa, senhor presidente, eu acho que quando a gente apresenta um nome de um deputado ou deputada para ser votado no nosso município, é razoável, muito razoável, que a gente conheça no mínimo, a história desse deputado. E tem 2 deputados, um estadual e um federal, que vai ser votado aqui em Caetité, que a gente tem visto nas redes sociais aí coisas realmente de chamar atenção. Hoje tivemos aí uma informação de um candidato a deputado, ex-prefeito de uma cidade do norte da Bahia, onde ele está pagando os apoiadores dele com o dinheiro do Fundef. Não é possível uma coisa dessa. E segundo informações, aí eu não posso provar, que tem pessoas de Caetité envolvidas nessa falcatrua.